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0: Bom demais, fechando 45 minutos de música diretaço, amor de fim de noite, morena da cor do pecado, só sonsaço, hein? Caju pra baixo. Seguinte, a gente vai pro break, daqui a pouquinho tem mais música aqui na Rádio Globo, tá? 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

Maravilha, maravilha, fechando a hora, Mumuzinho. A gente vai pro break daqui a pouquinho, tem mais música aqui na Rádio Globo. Rádio Globo, agora 3 minutinhos pras 10.

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2: Não tem jeito, meu compadre. Vambora. Ela vacilou comigo, nós estamos aí, né? Tudo certo.

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2: Por favor, né?
1: Já que você é o cantor romântico desse país.
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0: Olha, eu vou te dizer que daqui a pouquinho, mas é muito pouquinho, compreendeu? A gente vai começar aqui o melhor programa de todos os tempos. Tô errado, Vitória?
1: Jamais! A gente vai começar a semana juntinho aqui no Acorda e você mandando mensagem no 97.99988.

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4: Você sabia que um goleiro que sequer foi campeão da Copa do Mundo recebeu o prêmio Bola de Ouro no mesmo ano? Mesmo tendo o prêmio Luva de Ouro, que foca em goleiros, o alemão Oliver Kahn também foi premiado com a Bola de Ouro em 2002, o que causou surpresa. Naquela edição, a Alemanha foi derrotada pelo Brasil na final por 2 a 0 com 2 gols de Ronaldo Fenômeno. Em um dos gols, o Oliver Kahn falhou.
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9: Opa, só um minutinho aqui, tá tudo certo aqui, tá tudo bem. Abre aí, por gentileza, Vitória, tá
6: muito
9: tudo bem?
6: Muito bom dia, na paz.
9: Olha, coisa linda, a semana vai começar graças ao bom Deus. Estamos aqui lindos e belos de banho tomado. Olha
6: banho tomado.
9: Não tem condições de sair de casa sem banho tomado. Porque senão dá Beyblade, a gente começa a trabalhar mal. Eu me sinto mal, pelo menos, né? Tem gente que não, mas isso aí é um outro detalhe. Importante é que hoje é segunda-feira. Vamos começar bem a semana, com pé direito de preferência, com boas notícias e boas vibrações, né? Que a gente tá precisando de boas vibrações. A gente vem de tantas notícias complicadas, né? Já estamos ligados aqui, inclusive no trânsito.
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1: Volta de feriado, é aquelas coisinhas mais pra frente, né? Bom dia, RJ do meu coração. E que ninguém pode falar mal, tá? É só nós. É só nós. Se você tem sotaque, fala nós. Aí a gente pode, tudo bem, dar essa moral. Agora, não fale mal do Rio de Janeiro se você não é carioca, por gentileza, tá bom? Qualquer coisa aí, fala com a gente que a gente resolve. Olha, volta de feriado é sempre aquelas coisas. Vitória Rosa Cruz hoje chegou como? Naqueles piques já também pra falar dessas paradas, né?
2: Rapaz, você reparou que tinha bastante gente na rua?
1: Rapaz,
2: eu sim. Acho que quando passa o feriado, o pessoal fica meio assim, vou resolver logo a segunda-feira.
1: É isso.
2: Aí sai cedo, você vê que o fluxo tá grande.
1: Muito, muito, muito.
2: Muita gente
1: muito,
2: na rua.
1: Muito grande, muito grande. Inclusive, nos principais acessos aí, já estamos falando de volta de feriadão.
2: Exatamente.
1: Porque já tá um movimento acima do normal, já tá um negocinho diferente, né? A gente, inclusive, vai falar aqui que a prefeitura anuncia o retorno de 4 linhas de ônibus que atendem Vila Isabel. Ó que legal. As obras de revitalização da Rua da Carioca avançam no centro do Rio. Aleluia! Quem é que aguenta aquele centro do Rio, gente? Vacina contra a gripe tem baixa adesão no Rio de Janeiro, isso não é legal. E o comércio do Rio aposta nas cores do Brasil para atrair clientes antes da Copa Vitória Rosa Cruz.
2: Estão deixando a gente sonhar, né?
1: Estão deixando
2: a gente sonhar. O Brasil ganhou no sábado do Egito.
1: Exatamente.
2: Então a gente tá sonhando e tamo aí, né?
1: A gente já tá preparando os churrascos?
2: Ah, rapaz, a minha lista já tá passando no grupo do Zap Zap.
1: É, né? Eu acho
2: é sábado,
1: que, eu
2: pô.
1: Acho que a gente já precisa falar em churrasco. Alguém precisa falar em churrasco, pelo amor de Deus.
2: Amigo, você é um amigo. Ah. Eu posso te dar um endereço.
1: Jura?
2: Posso.
1: Ah, por gentileza,
2: sábado,
1: com todo respeito.
2: Posso.
1: É sábado.
2: Sábado?
1: Pode.
2: Estreia da seleção, rapaz.
1: Por gentileza, manda a localização, por favor.
2: Mando pro senhor, mando.
1: Muito obrigado. Agora, fora isso,
2: pela
1: eu queria
2: Thaísa,
1: saber.
2: Né? Não, sacanagem. Mentira, já tá convidada.

0: no Rio de Janeiro. Olha aí que coisa linda. Eu já posso dizer pra você que as principais vias de acesso no Rio de Janeiro já estão meio movimentadas. Por quê? Tem uma galera que volta hoje, né? Todo mundo viajou na quinta-feira. Bom, todo mundo. Eu não sou todo mundo.
1: Mas a minha mãe sempre me disse isso.
0: Eu não sou todo mundo, mas tem uma galera que viajou já na quinta-feira, aquela coisa toda e tal, e espera até o último momento pra aproveitar. Então já sabe como é que estão as coisas hoje, né? Se o povo já tiver ligado aí, 97.9988, pode ficar à vontade pra passar pra gente onde é que tem e onde é que não tem trânsito no Rio.
1: Noite 2,
0: tá tudo certo.
2: Bom dia, Rádio Globo. Pique Maria, bom dia, Fabiano.
0: E aí, você tá bom?
2: Bora, segundou. Vamos buscar a semana com amor no coração.
0: Amém.
2: Que é importante. Paz, vamos que vamos. Ó, o trânsito pro Recreio aqui, cara, tá 5.3. Hoje tá bonzinho.
0: Ó.
2: Sentindo a Campo Grande, 5.5, Fabiano. Entendeu, Fabiano?
0: Entendi,
2: vamos,
0: querido.
2: Bora, segunda-feira, segundo, Vicky.
0: Oba!
1: Bora!
2: Vicky, trabalhou ontem, hein?
1: Trabalhei, aí, rapaz.
2: Tá mandando, você é melhor, Vicky.
1: Você tá vendo, JM?
2: Você é melhor.
0: Aí.
2: Beijo no coração pra todos. Valeu, Rádio Globo.
0: Valeu,
2: melhor,
0: querido. Valeu.
3: Bom dia, meus amores.
1: Bom dia.
3: Bom dia. Aqui é o Zona de Guaratiba, num frio de 15 graus.
0: Eita,
3: indo pra academia e depois pro trabalho.
0: Um beijo pra você.
3: Uma semana abençoada.
0: Aproveita.
3: Amo vocês.
0: Obrigado.
3: Beijo.
0: A gente fica feliz também.
4: Fala, Vicky.
1: E aí?
4: Fala, Fabiano Melo.
0: Qual é, meu camarada?
4: Você
0: tá bom, menino?
4: Vamos lá, vamos de informe.
0: Fala comigo.
4: De Queimados a Posto 13. 5.5.
0: Ei, delícia.
4: Via Light.
0: Coisa
4: 5.5 também.
0: Coisa linda.
4: Vamos que vamos.
0: Olha aí, rapaz.
4: Segundo, papá.
0: Tamo junto, irmão. Tamo junto.
4: Bora, Vicky. Vamos pra cima.
0: Hoje é segunda. Dia de pagar o boleto.
4: Pra todos.
0: Dia 8, tá todo mundo duro.
5: Da Globo. Vicky, Fafá.
1: Oi.
5: Bom dia.
6: Então, iniciando os trabalhos aí, que tá falando é Gilberto de Nova Iguaçu.
0: Qual é, compadre?
6: De Nova Iguaçu.
0: Olha aí.
6: Até o Trevo da Margarida.
0: De boa.
6: Tudo muito bom.
0: Mas infelizmente
6: aí teve um acidente ali na rodoviária federal.
0: Eita.
6: Na sede. Envolvendo ali um motoqueiro. Tá? Falo motoqueiro porque é o cara que não respeita mesmo o trânsito.
0: Complicado.
6: Porque se fosse,
0: né,
6: motociclista, com certeza não estaria no chão.
0: Eu te entendo. Infelizmente,
6: ele atrasa pro trabalho dele e atrasa mais uma galera.
0: Eu te entendo. Super te entendo. Existe uma diferença.
1: É complicado, né?
0: Muito complicado.
1: Tem que ter atenção aí no trânsito. Muito carro na pista logo cedo. Galera se adiantando. 97.9988. Manda pra cá como é que tá.
0: Ó, a gente fica feliz da vida. Inclusive, já preparamos a programação. Que horas são?
1: 6:09.

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0: 6h18 no Rio de Janeiro. A Prefeitura do Rio anunciou a retomada gradual de 4 linhas de ônibus que atendem Vila Isabel e os bairros da região após meses de interrupção. Voltam a circular a 433 Vila Isabel Siqueira Campos, 463 São Cristóvão Copacabana, 222 Grajaú Gamboa e 439 Vila Isabel Leblon. O retorno vai ocorrer de forma escalonada. A linha 433 volta a circular em 9 de junho, 463 em 21 de junho, 222 em 5 de julho e 439 em 19 de julho. As linhas haviam deixado de operar após problemas envolvendo as empresas Real, Auto Ônibus e também a Vila Isabel, que tiveram suas operações interrompidas devido a falhas na prestação do serviço e irregularidades na frota. Bom, a gente quer saber do trânsito também, a gente quer saber como é que andam as coisas por aí, a gente quer saber da sua vida, como é que estão as coisas aí. 97.9988, não é isso, Vic? Não
1: é isso,
0: Vic?
1: É isso, bora ouvir?
0: Agora.
2: Bom dia, família da Rádio Globo, aqui é o Tarcísio da Vila Kennedy. Não sei por que eu tô preso aqui na... aqui antes do Palácio aqui. Bangu, Padre Miguel, tudo parado, tudo parado, tudo parado.
0: Eita.
2: É isso aí, boa segunda-feira pra nós, rapaziada.
0: Valeu, querido.
2: Rádio Globo, é nóis.
0: Vamos, querido.
3: Bom dia, bom dia, bom dia, Rádio Globo.
0: Bom dia.
3: Bom dia, Fabiano.
0: Tudo
3: bom dia, Vicky.
1: Bom dia.
3: Aqui é a Roberta, da freguesia Jacarepaguá.
0: Olha ela, olha ela.
3: 5 por enquanto, hein, pessoal?
0: Olha aí.
3: Ótimo dia, ótima semana, pós-feriado, cheio de preguiça por aqui, frio.
0: É aí.
3: Mas vambora, né? Trabalhar, vamos. Treinar, vambora.
0: Sempre.
3: Ótima semana pra
1: é
3: nós,
1: isso aí.
3: Tá?
0: Beijo, Flor.
3: Beijo pra vocês.
0: Com Deus, hein?
4: Aí, Fabiano Melo, aí, Vic.
1: Já até me voltou
4: tu acha
1: aí,
4: que
1: ó.
4: Não vai cair, ó.
0: É mesmo? Vou
4: cuidar, meu amigo. Ferrugem, vou aqui. Sábado tem um churrascão aqui, hein? Na estreia do Brasil.
0: Aí.
4: Só chegar, Fabiano. Vamos pra dentro, Fabiano. Vem, Vicky. Aqui é JM.
0: Valeu,
4: um
0: querido.
4: Um churrascão, com picanha, cerveja, com tudo.
1: Que é isso?
4: Vambora.
0: Vamos.
4: A melhor Rádio Globo.
0: Eu
4: já de novo.
5: Bom dia, bom dia, bom dia.
0: Bom dia.
5: Bom dia, Vicky. Bom dia, meu amigo Fabiano.
0: Oi. Tudo bem?

0: Rainha. Aqui quem tá falando é Roberta.
1: Boa!
0: Eu estou hoje na linha amarela, sentido centro. Olha, fluxo intenso, hein?
1: É mesmo, é?
0: Fluxo intenso.
1: Volta de feriado,
0: todo mundo,
1: né?
0: Resolveu sair da cama nesse friozinho cedo pra poder resolver as coisas, pra poder ir trabalhar.
1: Volta de feriado essa.
0: Porque o bicho tá pegando já na linha amarela.
1: Eita!
0: Bom trabalho para todos. Fiquem com Deus.
1: Com Deus.
0: Segundou!
1: Amém!
2: Segundou!
3: Bom dia, bom dia, Rádio Globo. Tudo bem? Aqui é o Flávio de Xerém. Gostaria de falar pra você que estou aqui na Ponte Rio Niterói, passando por aqui agora e tá tudo parado.
1: Eita!
3: Tudo parado. Bom dia, Fique.
2: Bom dia!
3: Abençoado pra nós.
2: Pra nós.
4: Bom dia, Fafá. Bom dia, Vicky.
1: Seu Gilberto, bom dia. Bem,
4: passando para dizer que no início da ponte até o vão central está tudo parado. Tudo parado. Quero mandar um abraço para o meu amigo Anderson e para todos os ouvintes da melhor rádio do Brasil. Uma ótima segunda-feira para todos.
1: Para nós,
4: eu
1: querido.
4: Eu tenho a força.
5: Bom dia, Vicky.
2: Bom dia.
5: Bom dia, Fabiano.
1: Bom dia, irmão.
5: Região da Tijuca, tá Catumbi, Laranjeiras, até Jardim Botanzona Sul ali. Tudo na paz, né? Um grande fluxo de carro hoje, muito carro na rua. É, segundo. Vambora, vambora, que eu tenho que fazer 15 mil até quarta-feira. Ai, papai, Deus me ajude. Vambora, bom dia, Globo.
1: E a gente achando que tem problema.
2: Até quarta-feira.
1: E a gente achando que tem problema,
2: é,
1: entendeu?
2: Irmão.
1: Isso é problema. Isso, não tem um meme na internet que é assim? Ah, você tá achando que você tem problema? Deixa eu te mostrar um negócio aqui. Ele tem que fazer 15 prata. Isso sim é problema.
2: É um baita problema.
1: Compreendeu? Isso sim é um problema. Que hora aí?
2: 6h22.

0: Rio de Janeiro, 6h29 no Rio de Janeiro, está tudo girando, tá? Tá tudo girando, tá todo mundo querendo saber como é que anda o trânsito no Rio. Vitória, por gentileza, antes da gente dar aquele conferezinho com Léo Vieira, a gente vai passar aqui no 97.9988 novamente para dizer para os nossos ouvintes como é que andam as coisas, né? Afinal de contas, o povo fala. 97.9988. Vamos saber o que tá rolando. Bora. A partir de agora. Mete bronca lá.
1: Bom dia, Rádio Globo. Passando aqui pra informar. Washington Luiz.
0: Fala comigo.
1: Sentindo linha vermelha, Avenida Brasil, tudo parado. Acabei de pegar a linha vermelha agora também. Tudo parado.
0: Eita.
1: Trânsito fora do comum.
0: É mesmo?
1: O pessoal resolveu vir trabalhar, todo mundo de carro. Então, começando a semana aí, trânsito fechado.
0: Volta de feriado.
1: Melhor ainda, chegar atrasado no trabalho pra começar a semana.
0: É show, pô.
1: O patrão vai pirar.
0: Vai nada. Ele já tá ligado.
2: Alegria, ele tá de ouvido colado aqui na Rádio Globo, tudo certo.
3: Bom dia, Fabiano.
0: Oi.
2: Fala, Dai.
0: Dia.
3: É muito movimento mesmo, hein, Vic? Concordo contigo, hein? Peguei a retençãozinha aí na Washington Luiz.
2: É.
3: Vestindo da linha vermelha.
2: Aham.
3: Agora tô aqui em Copacabana, indo buscar uma corridinha ali pra minha segunda casa rodoviária.
2: Boa.
3: E vambora. Segundo, passando
0: nós.
3: Pra desejar aí uma ótima semana a vocês. Deus abençoe aí a semana de todos de nós.
0: Obrigado.
3: Beijo, amo
0: beijo.
3: Vocês.
0: Tamo junto.
4: Fala, Fabiano Melo. Fala, Vic.
0: E aí?
2: Bom dia.
4: Felipe de Jacarepaguá.
0: Você tá bom?
4: Sentindo serapédica. Pra ser seca, serapédica 5.5.
0: Amém.
4: Avisa o amigo aí que o problema dele aí na Brasil tem um acidente. Tem 3 viaturas do bombeiro sentido Rio.
2: Olha aí.
0: Então.
4: Na entrada do Senador Camará.
0: Entendi.
2: Acidente sentido Rio na Avenida Brasil, na altura de Senador Camará.
0: É isso.
2: Isso é o que consta aqui, nosso amigo, que é Fábio.
0: Entendi. Já passou aqui a informação, então você fica ligado.
2: Felipe Fabiano, olha aí. FF, Felipe Fabiano. Valeu, Felipe. Bom, Léo Vieira tá aí na área, a gente confirma as informações.
0: Subiu. É. Vamos nessa saber do Léo Vieira, como é que anda o trânsito no Rio de Janeiro. Meu querido Léozinho Vieira, o olho que tudo vê, vai dizer pra gente como é que anda o trânsito no Rio e passar um informe mais completo, né? Fala comigo, meu querido. Boa semana pra nós.
5: Bom dia, meu querido, bom dia pra você e pra todo mundo ligado no Acorda Rio da Rádio Globo, bom dia pra Vicky também, pros nossos ouvintes. Já tô de olho na movimentação do trânsito pra quem tá circulando. Vi aí que o nosso ouvinte FF falou do acidente ali na Brasil, aí o negócio tá complicado ali no trecho de Bangu, já retenções desde a altura de Senador Camará, mas cedo tivemos um acidente no trecho de Deodoro, acidente já desfeito, mas o trânsito também com impactos ainda entre Realengo e a chegada à Vila Militar. Pra você que quer fugir dessa confusão toda, de preferência ali pela Avenida de Santa Cruz ou mesmo Estrada da Água Branca e Estrada São Pedro de Alcântara são opções para o motorista ganhar um tempinho na saída da Zona Oeste em direção à Zona Norte. Para quem está saindo da Baixada Fluminense, tem um acidente ali também na altura do Parque Gráfico, deixando o trânsito um pouquinho embolado no caminho para a linha vermelha Avenida Brasil. O motorista vai encontrando já dificuldades ali na altura de Vila São Luís, no caminho para o Rio. Para você que sai de Caxias em direção ao Rio, de preferência pela antiga Presidente Kennedy, Avenida Governador Leonel Brizola. O panorama por lá é bem mais tranquilo. Tô de olho também na movimentação na ponte. Teve um acidente envolvendo 2 carros ali no trecho, no sentido Niterói, um acidente grande. Ainda há pouco tinham 3 faixas ocupadas, agora uma faixa ocupada e o tempo de travessia no caminho para Niterói vai ficando em 35 minutos. Por conta do resgate às vítimas do acidente, também tem faixa ocupada no sentido Rio e o trânsito também está complicado. Tempo de travessia ficando em 33 minutos e retenções entre a saída ali de Niterói e o trecho da descida do vão central. Já há impacto já na Niterói-Manilha, trânsito já pesado entre o Jardim Catarina e a chegada à Avenida do Contorno. Quem está optando pelo trecho ali da RJ-104, trânsito mais complicado entre Alcântara e a chegada Tribobó. Quem está pela Alameda também vai encontrando dificuldades a partir da descida da Caixa d'Água. O motorista já perde tempo. 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Já eu tô de volta com outro panorama do trânsito. Tá falado, meu querido!
0: Tá falado, meu querido! 6h34 no Rio.
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0: das 7 no Rio de Janeiro, senhoras e senhores. Um dos endereços mais tradicionais do centro do Rio já começa a mostrar os resultados das obras de revitalização que transformarão a Rua da Carioca em um novo polo cultural, gastronômico e turístico da cidade. Turístico da cidade. As intervenções fazem parte do projeto Rua da Cerveja. Eu ouvi o quê?
1: É ali onde é, não é o... Ali é o bar do Cotovelo, não é? Ou eu me enganei, deixa
0: tem
1: eu ver.
0: Tem vários ali, cara, tem vários. Enfim, a Rua da Cerveja vai ser ali, na Rua da Carioca. Iniciativa que busca recuperar a importância da história.
1: Rua da Carioca.
0: É isso aí. Mesmo. Histórica e gastronômica, também econômica da região. O projeto vai reduzir, né, de 3 para 2 faixas destinadas aos veículos, priorizando a circulação de pedestres e também a criação de áreas de convivência. As obras incluem a recuperação da drenagem e do pavimento também, ampliação das calçadas, melhoria na acessibilidade, nova iluminação e arborização. A conclusão dessa obra, segundo semestre de 2026. Eu já gostei só pelo fato de já mudar pra Rua da Cerveja. Estão dizendo ali que vai ter um negócio, uns negocinhos gostosos pra gente beber.
1: Exatamente, né? É um polo gastronômico que tá virando ali, justamente pra dar essa vida ao centro do Rio, né? Eu fui no Bar do Cotovelo, deve ter uns 5 meses, mais ou menos. Cara, é uma delícia. É choperia, na verdade, Cotovelo, né? É uma delícia e é um dos lugares que tá ali que, conforme essa rua for preenchida, vai ficar muito mais legal.
0: Uma história breve que eu tenho pra contar é que é o seguinte, eu fui numa festa de fim de ano de uma antiga empresa ali perto e depois eu fui parar na festa do João Rodrigo, na Modinha, tá ligado?
1: Claro, então, já fui muito.
0: Exatamente.
1: Nosso amigo, pô,
0: tem
1: tá
0: um
1: doido.
0: Detalhe, tem um detalhe muito importante.
1: Você não lembra ou você vai contar?
0: Não, eu enchi os cornos na festa anterior e fui parar lá no João Rodrigo. Só que é o seguinte, eu enchi os cornos do João Rodrigo de novo. Eu achei que eu tinha perdido a chave do meu carro. Eu fiquei mais ou menos ali uns 40 minutos andando de um lado pro outro, tentando achar a chave do carro. Pergunto, aonde estava a chave do carro?
1: No seu bolso.
0: Em casa, pô. Eu bebi pra cacete, como é que eu vou beber, dirigir? Não posso. Eu tava em casa.
1: Amém.
0: É trilha, tá? É trilha. É trilha.
1: Amém.
0: Deixa eu mandar um beijinho aqui pra Fábio Azevedo. Fabinha Azevedo,
1: por
0: tá ouvindo
1: gentileza,
0: a gente?
1: Eu tô Azevedo. Sem roupa agora pra fazer o programa, não tenho roupa.
0: Fábio Azevedo.
1: De qualidade pra esse momento.
0: Rapaz, Fábio Azevedo, Dona Cacá, a senhora dele e Luquinhas, aí no carro ouvindo a gente. Isso, eu vou te falar, é gratificante demais. Meu faixa de muito tempo, desde a época lá da Rua do Russell. Enfim, é um parceiro que o rádio me deu, uma família linda, maravilhosa, que eu fico privilegiado e envaidecido de estar nesse momento dando essa moral pra gente. Obrigado, Fabinho. Tamo junto, meu parceiro.
1: Eu vou ali botar um terno e volto já, tá? Já que ele tá ouvindo.
0: Não, eu tô até envergonhado. Meu rosto deve estar vermelho.
1: Eu também tô.
0: Vim com traje errado hoje. Devia ter vindo aqui com a camisa do Vasco. Entendeu?
1: Aí não.
0: Nosso fanático vascaíno. Coisa linda! Coisa linda! Pronto. Manda pra gente aí.
2: Bom dia, Globo. Saída da Grota Funda do túnel. Tá muito ruim, gente. Trânsito muito lento mesmo, viu?
3: De novo aí, Vicky, só pra passar um informe.
1: Fala, Fabinho.
3: Tava pela Brasil aqui.
1: Conta pra
3: e
1: nós.
3: E o amigo aí, viu uma mensagem aí, que o amigo aí falou que tá tudo parado na... Desde lá de Bangu ali na... É um carro que tá capotado depois da descida da... De Deodoro aqui. Eita. É um acidente.
0: É um acidente.
3: Valeu?
0: De trânsito.
3: Fiquem com Deus aí, galera.
0: Valeu, querido. Bom dia, boa semana. Tamo junto.
1: É nóis.
4: Bom dia, Rádio Globo.
1: Bom dia.
4: Aqui é Andréia de São Gonçalo.
0: Você tá boa?
4: Acidente na ponte, sentido Niterói. Carro atravessado na pista.
0: Eita.
4: Trânsito parado nos dois sentidos por conta do socorro.
0: Olha aí.
4: Beijo, boa semana.
5: Valeu. Fala, Vicky. Fala, Fafá.
0: Tá bom?
1: Bom dia.
5: Antes de queimados aqui, mais uma vez. Só pra botar um informe aí, ó. Transolímpica. Na altura da Colônia, na estação da Colônia aqui, do BRT. Tem um carro aqui enguiçado aqui, tá? Então vamos tomar cuidado aí. Transporte. Pode embolar daqui um pouquinho aí pra trás, hein? Já tá ficando uma retençãozinha quando passa por eles aqui. Valeu!
0: Grande abraço!
1: É
0: boa semana!
6: Bom dia, rapaziada da Rádio Globo. Linha amarela totalmente parada. Reversível fechada. Embolou tudo. Que é o Abelardo de Jacarepaguá falando. Bom dia pra todo mundo. Deus abençoe.
0: Tamo junto.
7: Bom dia, Fabiano Melo. Oi, general.
0: Meu garoto.
7: Bom dia,
0: Vic.
7: Bom dia, Marca.
1: Bom dia.
7: Bom dia, Gabi. Bom dia, família Globo. Ao Malvadão na frequência H208, segundo. Tô na pista. Nada de trânsito. Vamos agradecer. Minha filha, minha esposa, minha filha mais nova e minha neta. Estava ontem lá no show do Tiquequê.
0: Aí, garoto.
7: Filho cresceu. Cido. Que papai do céu te abençoe na sua nova jornada. Um abraço.
0: Tamo junto, Leozão.
1: Boa.
8: Bom dia, meus amores.
1: Passaram lá vem bem.
8: Ah, que feriado delicioso.
0: É, né?
1: Foi,
8: não,
1: Bruno.
8: Não fiz absolutamente nada.
1: Que maravilha.
8: Cuidei da vida.
0: Que
8: fiz
0: bom.
8: Fiz coisas.
0: É mesmo.
8: Agora, meu pai do céu, o povo reclama que é pobre, o povo diz que tá ferrado.
0: Mas...
8: todo mundo tem carro.
0: É.
8: Meu Deus, é carro que não acaba mais. Ô, coisa que
1: necessidade,
8: não é
1: bagulho.
0: É, exatamente.
8: Saindo do Meier, tá tudo tranquilo. Agora, eu vi, foi coisa na Brasil, no retorno sentido centro. Pra Zona Oeste, ui, que delícia, vazio. Agora, pra voltar, se prepara, se não tem barba, vai chegar. De barba e com ela toda branca. Boa semana a todos.
1: Valeu, Brunão. Tamo junto,
0: Brunão. Tamo junto. Acidente na linha amarela, tá? Uma faixa tá ocupada ali na altura da Abolição, sentido Fundão. Então, você que tá aí na linha amarela, já chegando, né, nesse fluxo, é isso aí que tá rolando. Se você puder evitar, maravilha. Acidente na linha amarela, faixa tá ocupada, altura da Abolição ali no sentido Fundão. Beleza? 9 minutos pra

0: fechar os trabalhos de hoje, senhoras e senhores. Corra, linda! As últimas informações do trânsito antes da gente subir com o Léo Vieira. Vamos lá? 97.9988, fique à vontade.
1: Olha, a subida do túnel Rebouças já tá caótica essa hora da manhã.
2: Normal, é mesmo, né?
1: Tomara que não seja nenhum acidente mais à frente.
2: Nada.
1: É isso. Boa semana pra todo mundo aí.
0: Tchau, tchau. Deus te ouça, Deus te ouça.
2: Rapaz, sábado, 8h30, 9 horas da manhã, eu fui pegar o Rebouças.
0: Uhum.
2: Tudo parado, é por ser sábado.
0: Foi negócio de corrida, não?
2: Não, mas é a galera indo pra Zona Sul. É porque ali, aquela... A pista é muito alimentada, né?
0: Certo.
2: São três subidinhas,
0: uhum,
2: pra você chegar ali no elevado, pra você pegar,
0: sim,
2: o túnel.
0: Perfeito.
2: É por isso que fica bem engarrafado. Tomara, entendi, que não tenha acidente, porque,
0: amém,
2: se tiver, só piora.
0: Amém.
3: Bom,
0: amém,
3: dia, Rádio Globo.
0: Bom,
3: bom dia,
0: dia,
3: Fabiano. Bom dia, Vicky Lindona.
2: Tá,
3: bom,
2: Dudu,
3: dia, Macá. Eduardo Jacarepaguá. Trânsito intenso aqui na Taquara.
0: É?
3: Vem no centro. Um atropelamento de uma família. Mataram 7 formiguinhas. Valeu, galera. Bom dia, boa segunda.
4: Olá, Fabiano, Vic e ouvinte do Acorda Rio, Eloy Socorrista.
0: Fala, Eloy.
4: Junho Vermelho, mês da conscientização da doação de sangue voluntária. Você que é ouvinte do Acorda Rio, você que está ligadinho na Rádio Globo, procure o hemocentro mais próximo da sua residência, faça a sua doação de sangue. Eloy, da BR-040, ligadinho no Acorda Rio. Grande abraço.
0: E aí, Eloy, olha aí.
5: Alô, galera da Rádio Globo. Ricardo do Recreio.
2: Fala, Rio.
5: Uma semana abençoada pra todos.
2: Pra
5: bom
2: nós.
5: Dia. Então, aqui, viaduto do Joá, tá tudo uma uva.
0: Amém.
5: Passa.
0: Amém.
5: Tá tudo parado aqui.
2: Então passa. Não, uma uva passa, não deu certo, né?
0: Não, não deu. Eu tô pensando
2: a galera
0: aqui
2: tá
0: na
2: criativa,
0: formiguinha,
2: né, cara?
0: É, eu tô pensando aqui
2: eu
0: na
2: gosto disso.
0: Até agora.
2: É que tem uma galera que dá segunda-feira, né? Tá com um sorriso de orelha a orelha, tá com bom humor. Eu gosto assim.
0: Quem é que acorda bem na segunda-feira? A gente só acorda bem quando o final de semana foi bom, né? Se você fez alguma coisa que abonou, né, a sua conduta, se você teve, assim, algum tipo de tratamento VIP, né? Tudo isso...
2: Se você desestressou, fez aquele cardio no fim de semana.
0: Exato.
2: Teve maratona do Rio, aí teve gente que correu 21:42, né?
0: Exatamente. Se você pagou os seus boletos, se é que você me entende, se você pagou os seus boletos no final de semana, né? Então, o Acorda Rio fica por aqui, de volta amanhã, a partir das 10 para as 6 da manhã, nos 98.1 na Rádio Globo. A gente tá indo pro intervalo comercial, coisinha rápida. Tamo de volta já, tá chegando o melhor programa de todos os tempos. Ora, pois, está chegando aí o No Ar.
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0: Deixa eu dar uma olhadinha aqui pra ver se tá tudo no lugar. Alô, Vic, tá tudo certo aí? Tudo calmo, tudo perfeito?
2: Tamo na área.
0: Maquinha, tudo certo? Tudo bem? Tudo perfeito?
12: Bom dia!
0: Coisa linda! Começamos, senhoras e senhores. Olha que bonitinho. É, está aberta a semana, tá? Hoje é segunda-feira, é dia 8, tá todo mundo duro. Porque caiu na sexta, né, pra algumas pessoas. Aí já viu, né? Já vamos pagar os boletos, se é que você me entende. Hoje é dia 8, já tá todo mundo mais ou menos naquele jeito. O importante é que você tem que ficar feliz.
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0: Bom dia, RJ! Cidade maravilha da beleza e do caos. Mas só o carioca pode falar mal, tá bom? Muito obrigado. E aí, como é que você tá? Você tá bem? Segunda-feira estamos aí. A partir de agora tá no ar o melhor programa de todos os tempos, que é o No Ar, com ela! Vicky Rosa Cruz, coisa linda. Você tá boa.
2: Tô na paz e você, meu irmão?
0: Graças a Deus. Maquinha, meu faixa.
12: Bom dia, meu irmão. Como é que você tá?
0: Você tá bom?
12: Pô, tô ótimo.
0: Coisa linda do papai. Temos aqui do meu lado o Gabi. Gabi, você tá bem? A gente não pode deixar passar, né? A gente não pode deixar passar. Até porque já estamos na Semana dos Namorados. Vamos voltar aqui pra onde a gente tava pra falar da Semana dos Namorados? Tá rolando um negócio de vídeo aí também daqui a pouquinho aí, que você vai conferir no nosso feed, o arroba rádio.globo. Vai ser bem legal. Maquinha, vamos falar de quê hoje, meu querido?
12: Ah, rapaz, o Brasil é uma verdadeira fábrica de multas.
0: Nossa, é mesmo?
12: É. E aí multaram o rapaz numa situação meio...
0: Inusitada. Entendi.
12: Diferente.
2: Ah, meu Deus.
0: Ai, papai.
2: Tem coisa, né? Devo me preocupar? É algo que abona a conduta dele?
12: Não, coitado.
2: Desabona, no caso, né?
12: Desabona. Eu vou falar pra vocês o seguinte, foi um vacilo que fizeram com esse rapaz.
0: É mesmo?
12: Vacilo. Mas a história é curiosa e daqui a pouco eu conto.
0: É interessante. Vicky Rosa Cruz, vamos falar do nosso tema de hoje.
2: Bora, o filme A Empregada, que fez sucesso nos cinemas, já tá disponível no Telecine. E com a chegada dos streams, os filmes chegam cada vez mais rápido às plataformas e continuam marcando o público, mesmo depois das telonas, né? Então a gente quer saber de você, já que agora você pode assistir o filme que você quiser em casa, no confortinho do seu sofá, com a pipoca que você faz no seu fogãozinho. Qual personagem do cinema você gostaria de ser por um dia?
0: Olha, rapaz.
2: Hoje, excepcionalmente hoje, o áudio mais criativo ganha um kit Telecine, mais um brinde Rádio Globo. Sabe o que vem nesse kit?
0: Paulo.
2: Uma mochila e um voucher do Telecine, tá?
0: Ó, que bonitinho.
2: Então, quem participar hoje é esse prêmiozão.
0: Maravilha.
2: Ou você pode comentar no Instagram, @radio.globo também, fica à vontade.
12: Inclusive, foto de vitória já está por lá.
0: É mesmo?
2: Ah, é? Vou lá dar uma olhada. Olha,
12: promo relâmpago, fique atento.
0: É mesmo? Então bota aí, @radio.globo, comenta também, que a gente vai entrar daqui a pouquinho lá no nosso feed pra ver o que tá rolando. Qual personagem do cinema você gostaria de ser por um dia?
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Estamos de volta em 7h16 no Rio de Janeiro, aqui nos 98.1 da Rádio Globo com o Luar. E hoje, senhoras e senhores, como é que é o negócio de fábrica de multas? Multas? Só de falar multa me dá urticária, Maca.

0: sem nem estar no lugar.
1: Eu então... posso dizer, inclusive, até a multa mais bizarra que eu tomei, mas tudo bem.
0: Sério?
1: Posso.
0: Daqui a pouco a gente conversa sobre.
1: Aí.
0: Um comerciante, sabe quantos anos ele tem, Fabiano?
1: Não.
0: 72.
1: Sim, ok.
0: E tem um detalhe, ele possui apenas um braço e ele dirige um veículo adaptado.
2: Ah.
0: Beleza?
1: Ok.
0: Veículo adaptado, ele tem um braço só e tal. Ele recebeu uma multa, acusado de quê?
1: De quê?
0: De conduzir o carro com o braço pra fora da janela.
2: Ué?
0: É, exatamente.
2: Mas aí como é que ele dirigiu?
0: É. Enfim, a irregularidade teria sido observada enquanto o veículo entrava em uma garagem no centro de Vitória, no Espírito Santo.
1: Peraí, beleza? Só um minuto. Ele foi multado quando ele estava entrando na garagem.
0: É.
1: Entendi.
2: Sem a mão no volante.
0: Sem a mão no volante. Na verdade, assim, em uma garagem. Não necessariamente okay. A garagem dele.
1: Ok. Estava
0: entrando numa garagem.
1: Ok, né? Correto.
0: O motorista teve que se explicar. Olha que situação, né? Olha que situação, recorrer dessa multa e explicar que o carro dele é adaptado, que ele só tem um braço, okay. E que não teria como ele estar com o outro braço lá de fora, beleza? Coisas que só acontecem onde? No nosso querido país, Brasil, inacreditável,
2: inacreditável,
0: né?
2: Entendi,
1: cara. Eu te falar, eu tô rindo de nervoso e com todo o respeito.
0: Não,
1: cara.
0: Olha só, vamos ser muito sinceros, né, amigo? Coisa que só pode acontecer no Brasil, né? A gente não vê esse tipo de coisa em outros lugares, né?
1: Eu vou ser sincero pra você. Eu não vou nem...
0: Ele recorreu da multa, beleza?
1: E aí?
0: Só que aí eu não sei se ele ganhou, obviamente, né? Não tem como perder essa ação agora.
1: Claro que não.
0: Prefeitura
1: porém
0: lá
1: depende.
0: De...
1: Porém
0: Prefeitura
1: depende.
0: Lá de Vitória, no Espírito Santo, realmente merece...
1: Coerência,
0: né,
1: coerência.
0: Merece um prêmio, realmente, verdade. De boas práticas,
1: com
0: né?
1: Com certeza, meu? Muito coerente. Eu fico pensando aqui, Vitória, a gente não tem foto disso não, né? Me mostra, porque agora eu fiquei curioso.
0: Não
1: pra
0: tem
1: saber
0: foto.
1: Qual que é o braço, direito ou esquerdo.
0: Mas você sabe que ele...
2: Vai ficar
0: que...
2: do lado de fora da janela.
0: Ele teve que descrever...
2: Só pode ser o esquerdo.
0: Ele teve que descrever a ocorrência. E ele colocou o seguinte: incompatível com a minha condição física e com as adaptações do automóvel. Pô, eu vou te falar um negócio.
1: Era só isso que... Era essa informação que eu precisava, porque tipo assim... Entende-se que é o esquerdo, mas do jeito que são as coisas, o cara foi multado e não tendo um braço, coitado, imagina qual, de repente, se é o do outro lado.
2: Não tem nem... Gente, que isso? Aí
0: tá
2: ele vai
0: tudo
2: ser...
0: errado, né?
1: Não tá.
2: Ele vai
1: tá
2: ser o
1: um
2: homem elástico, né? Porque o braço vai sair da direita
1: meu
2: pra esquerda,
1: amor.
2: Passar pela janela.
1: Mas o brasileiro, meu amor, ele não desiste nunca, entendeu? Ele tem adaptações, entende?
2: Rapaz, o impossível é só questão de opinião.
1: Meu bem, vai por mim, 7:19.

0: Ai, meus amigos, a gente se diverte, né? Graças ao bom Deus. 7h26 no Rio de Janeiro. Estamos de volta aqui com o Noir, que hoje tem uma perguntinha. Maca, me ajuda aqui.
1: Fala,
0: como é que é a pergunta do filme? Como é,
1: cara,
0: que é?
1: É bem simples, beleza? Qual personagem do cinema você gostaria de ser por um dia?
0: Qual personagem que você gostaria de ser por um dia?
1: Eu? James Bond.
0: James Bond? Nem fala. Vicky, qual é o personagem que você gostaria de ser por um dia?
2: Olha, pergunta difícil, sabia? Não sei.
0: Não sabe?
2: Não consegui pensar nesse meio tempo, não. Juro pra você.
0: É.
2: São tantos, se eu pudesse uma habilidade por dia, tava bom, né?
0: É, né?
2: É.
0: Eu gostaria de ser aquele maluco do filme Jumper, já viu? Não? Jumper.
1: Você, nunca vi.
0: Você consegue aparecer em vários lugares ao mesmo tempo.
1: Ah, boa.
0: O cara apareceu, o cara do nada saiu daqui e apareceu num banco. Tá precisando de um dinheiro? Ele sumiu daqui onde ele tava. E até me parece que eu esqueci o nome do maluco. Ele faz o Darth Vader. Ele é o Anakin Skywalker. E aí ele que é o protagonista da história. Ele sai, ele tem a capacidade de sair e aparecer dentro dos bancos, em qualquer lugar. É onde você imaginar, no Brasil e mundo. Vanessa Jackson, desculpa. Gabi, qual que você gostaria? Qual o personagem que você gostaria? Mulher Maravilha.
1: Boa!
0: Então, vamos lá no 97.9988 saber o que o povo tá falando, por gentileza?
3: Bom dia, Usana aqui de Guaratiba. Eu gostaria de ser o personagem Peter Pan.
2: Ah,
3: ser
2: gostei.
3: Uma criança eterna, onde não se tem contas para pagar, problemas. A vida é uma festa todo dia. Por isso que eu queria ser o Peter Pan.
0: Peter
3: Pan. Um beijo.
2: Gostei.
4: Bom dia, pessoal
0: dia.
4: Da Rádio Globo, Fabiano, Vicky, equipe.
2: Oiê.
4: Uma semana abençoada para todos nós. Aqui
0: Obrigado.
4: É a Luciane, da Ilha do Governador.
2: Oi,
4: personagem do cinema que eu gostaria de ser é a Mulher Maravilha.
0: Para
4: ver se a vida fica mais fácil, né, durante a semana, né? Pra gente organizar casa, trabalho, criança, marido.
0: Entendi.
4: Porque é difícil, né? Quem sabe, sendo personagem da Mulher Maravilha, eu consiga ter uma semana que vai fluir com tudo perfeito, tudo organizado, até
0: entendo.
4: O final da semana, conseguindo colocar tudo em ordem, porque sendo normal é difícil, alguma coisa falha. Beijo, gente.
0: Um beijo, por
5: bom dia, Rádio Globo, Cassiana de Nilópolis. Então, personagem inusitado de filme que eu gostaria de ser, seria Dory de Procurando Nemo.
2: Adorei!
5: Pra poder esquecer um pouquinho dos problemas do dia a dia.
2: Sensacional!
5: E todo mundo diz que eu devo ter um pouquinho de TDAH, porque eu vivo com a cabeça avoada, esquecendo tudo. Acho que ela seria a personagem perfeita pra mim. Bom dia, galera.
2: Peixe Sherman 42, Wallaby Way, Sidney.
0: É verdade, eu queria
2: pra
0: ser...
2: Pra onde eu devo ir? Peixe Sherman 42, Wallaby Way, Sidney.
0: Pô,
2: essa é clássica.
0: Eu conto até 10, você quer que eu desvende isso tudo? Eu conto até 10.
2: Clássica do Nemo.
0: Três. Então, tá. Entendi, é verdade.
2: Porque ela ficou, como ela esquece muito rápido as coisas, a Dory, aí ela ia no caminho procurando o Nemo e ela ia falando o endereço pra ela não esquecer. Pra onde eu devo ir? Peixe Sherman 42, Wallaby Way, Sidney. Pra onde eu devo ir? Peixe Sherman 42. Aí ela foi, entendeu?
0: Entendi. Vamos lá agora saber como é que é o nome, como é que é o endereço? Como é que é o endereço?
2: Peixe Sherman 42, Wallaby Way, Sidney.
0: Chamando ele. Léo Vieira, você tá bom, meu querido? Me conta aí, meu querido. Me conta, meu querido.
6: Fala, meu querido.
2: Ele tá falando baleês.
6: Falando
0: em
6: cinema, resolvi falar
0: baleês. Bom demais,
2: de novo.
6: Oi, meu querido. Procurando Nemo.
0: Bom.
6: Bom dia pra todo mundo ligado no ar da Rádio Globo. Já tô de olho aqui na movimentação do trânsito na linha amarela. Olha só quem tá circulando pela linha amarela, muita atenção, trânsito pesado. Os ouvintes já estão falando desde cedo, a gente comentou, tem um acidente ali no trecho da Abolição, na pista sentido Barra da Tijuca. Esse acidente foi bem na reversível, que estava sendo montada no início da manhã de hoje, um acidente envolvendo um motociclista que acabou acessando ali de forma indevida o trecho ali da reversível, acabou se chocando com o carro da concessionária, infelizmente uma vítima fatal ali, e com isso, está interditado o trecho da reversível e o trânsito muito pesado neste momento na linha amarela por conta desse acidente. Neste momento, o pedágio no trecho de Água Santa está fechado para quem está seguindo em direção ao Fundão, para evitar que os veículos fiquem presos no congestionamento que já começa entre a freguesia e o acesso ao túnel da Covanca, e o motorista vai encontrando dificuldades a partir de Água Santa até a saída para a Avenida Brasil no trecho de Bom Sucesso. Sentido Barra da Tijuca, tem lentidão entre a altura de Higienópolis e o local do acidente, ali no trecho da Abolição, também muito em função de curiosos que reduzem a velocidade para ver o que está acontecendo por ali. Para você que está nessa ligação entre Zona Norte e Zona Sudoeste, prefira a autoestrada Grajaú Jacarepaguá, onde o panorama é melhor, inclusive para você que sai da região da Barra, mesmo com a mobilidade reduzida ali por conta das curvas sinuosas, dá para ganhar um tempinho também pelo trecho do Alto da Boa Vista. 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Já, já eu tô de volta com outro panorama do trânsito. Tá falado, meu querido!
0: Tá falado, meu querido! Tamo junto, 7h32.
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0: Você sabia que uma seleção já foi eliminada da Copa do Mundo sem tomar um gol sequer? Sim, isso aconteceu com a Suíça, em 2006. Os suíços empataram o primeiro jogo em 0-0 com a França, ganharam de 2-0 de Togo e Coreia do Sul, mas caiu nas oitavas de final para a Ucrânia, ao empatar em 0-0 no tempo regulamentar e na prorrogação, sendo eliminada nos pênaltis.
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0: Estamos aqui numa resenha no Noir, agora que faltam 20 minutos para as 8, falando a respeito de qual personagem você gostaria de ser por um dia. Os áudios você pode mandar no 97.9988. Vic, o que nós temos hoje nos áudios? Aquele kitzinho bonitinho.
1: O que temos de prêmios?
0: É, exatamente.
1: O áudio mais criativo de hoje ganha um kit Telecine mais brinde Rádio Globo. Nesse kit tem mochila, voucher Telecine, um monte de coisa bacana. E vou te falar, além de ser bacana, é bonito, viu?
0: É mesmo?
1: A sacola é bem maneira. A gente tava aqui dentro do estúdio.
0: Tô ligado.
1: Bem maneira a sacola.
0: Tô ligado, daqui a pouco.
1: Queria mandar um áudio criativo pra ganhar?
0: É
1: queria.
0: É isso. Prefeitura do Rio de Janeiro anunciou a retomada gradual de 4 linhas de ônibus que atendem Vila Isabel e bairros da região após meses de interrupção. Voltam a circular a 433, que é Vila Isabel Siqueira Campos, 463, que é São Cristóvão Copa, e 222, Grajaú Gamboa, além da 439, que é Vila Isabel Leblon Caravic.
1: O retorno vai ocorrer de forma escalonada. A linha 433 volta a circular em 9 de junho, a 463 em 21 de junho e a 222 em 5 de julho, além da 439 em 19 de julho. As linhas haviam deixado de operar após problemas envolvendo as empresas Real Auto Ônibus e Vila Isabel.
2: A medida foi possível com a entrega de 40 novos coletivos que passam a operar pelo consórcio Intersul. De acordo com a prefeitura, esses novos veículos contam com ar-condicionado e sistema de monitoramento por GPS, com o objetivo de oferecer mais conforto, regularidade e segurança aos passageiros.
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5: Adversário da seleção brasileira na estreia na Copa do Mundo no próximo sábado, o Marrocos encerrou neste domingo a sua preparação para o Mundial. A equipe africana encarou a Noruega em um amistoso em Nova York, que terminou com um empate por 1-1. O Marrocos saiu na frente no primeiro tempo com Brahim Dias, mas tomou o empate em gol de Martin Odegaard na etapa final. A partida trouxe duas notícias ruins para a seleção marroquina. O lateral esquerdo Mazraoui, do Manchester United, e o ponta esquerda Ezzalzouli, do Betis, saíram machucados. Mazraoui foi substituído ainda no primeiro tempo e Ezzalzouli precisou sair no intervalo. Os dois agora são dúvidas para a estreia contra o Brasil no próximo sábado. Já a vizinha Argélia anunciou a renovação de contrato do seu técnico Vladimir Petkovic até 2028. O sérvio assumiu a seleção argelina em 2024, após uma breve passagem pelo futebol francês, e tem experiência em Copa do Mundo, comandando a Suíça em 2018. De São Paulo, André Neto.
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0: 10 minutos faltando para as 8 no Rio de Janeiro. Estamos aqui naquela resenhazinha básica, entendeu? Trocando aquela ideia, batendo uns papinhos, coisa e tal, pá. Falando da nossa resenha de hoje, que é a seguinte. Qual é, Maquinha? Fala pra gente, por favor.
1: É o seguinte. Qual personagem dos cinemas você gostaria de ser?
0: Uhum.
1: Fácil, né?
0: Sim.
1: Só claro. Vou pedir uma coisa pra galera.
0: Aquela gentileza.
1: É, vamos mandar esse áudio na moral.
0: Tá, né?
1: Sem falar groselha, sem falar besteira.
0: Estão atropelando, é?
1: A Gabi não tá aqui pra ficar ouvindo graça.
0: É, né?
2: Boa,
0: é.
2: Exatamente.
1: Então, assim, vamos falar na moral, vamos falar no respeito, beleza?
0: É, verdade.
2: Respeito, boa, Maca, mandou muito.
0: Verdade, a gente não tá aqui pra fazer determinadas coisas, né? A gente tá aqui pra deixar a sua segunda-feira leve, a sua semana leve, trazer, né, um lance mais positivo, mais tranquilo pra você passar a sua semana bem. A gente já tem tantos problemas por aí, não vamos inventar besteira, né? Ô, Vicky.
2: Eu.
0: O áudio mais criativo de hoje tem o quê?
2: Kitzinho mais do que especial. Telecine, brinde, Rádio Globo, mochila, voucher, um monte de coisa.
0: Muito bem. Então vamos lá, 97.9988, fique à vontade. Fique à vontade. Mande seu áudio.
3: Bom dia, Rádio Globo.
0: Bom dia.
2: Bom dia.
3: Bom dia, galera. É, Nath Funcional falando. Cara, personagem, eu gosto muito de desenho animado, né? Então... com certeza, eu acho que se eu pudesse, eu seria o Relâmpago Marquinhos.
2: Boa!
0: Muito bom.
3: Relâmpago Marquinhos, ganhar Copa Pistão, sair como herói.
0: Maneiro.
3: Ah, ele é muito bravo.
0: Maneiro.
4: Oi, 98. Bom dia.
2: Bom dia.
4: Fernando, das Bães, Rio das Pedras.
0: E aí?
4: Eu queria ser o Kid Bengala, personagem de hoje.
1: Você vê, né, como é que são as coisas?
5: Elaine da Vila da Penha.
2: Olha, Elaine.
5: Um personagem por um dia, com certeza, Anastácia Achil.
0: Anastácia.
5: Um dia inteirinho com o Christian Grey. Fazendo todas as sequências do filme em um dia só.
0: Entendi.
5: Que sonho.
0: Olha.
6: Bom dia, Gabi. Bom dia, menina Vic.
2: Bom dia, Léo
6: Marca.
0: Bom
6: dia, Fabiano.
0: E aí, você tá
6: gente,
0: bom?
6: Gente, eu sou apaixonado por Titanic. Eu seria o Leonardo DiCaprio. Aquela cena que ele faz com a Rose, meu irmão, é fora do normal.
0: Qual Deus?
6: Eu só fiquei em dúvida numa coisa. Cara, será que se ele falar assim, Rose, será que tem como você descer um pouquinho pra mim, subir um pouco? Será que os dois não estariam vivos? Mas enfim, foi algo romântico. Foi legal. Então eu seria o Leonardo DiCaprio.
0: Entendi.
6: Mas eu acho que se eles revezassem, acho que os dois estariam vivos.
0: É,
6: mas
0: né?
6: Enfim, viva o amor, né?
7: Bom dia. Eu, Cleusa Cajueiro, gostaria de ser o Máscara.
2: Ó.
7: Aquele personagem do Jim Carrey.
2: Legal.
7: Gente, debochado.
2: Adoro.
7: Malvado, irônico. É a minha cara. A cara do deboche.
2: Tudo.
7: Eu gostaria muito de ser. Aquelas transformações, aquelas coisas maravilhosas. Sem contar no poder, né? Claro.
0: É,
7: né? E tudo. Ele tem um animalzinho do lado, ele tem um petzinho. Então,
2: coisa mais
7: hilário.
2: Linda.
7: O Máscara. A minha cara.
0: Boa medida.
8: Bom dia, eu gostaria por um dia ser a She-Ra.
0: She-Ra.
8: Pra salvar todos.
0: Entendi. She-Ra, tá. Aproveita que o He-Man foi lançado essa semana, né?
1: Verdade!
0: O He-Man foi lançado essa semana. Ela seria a She-Ra. Interessantíssimo. De repente vamos fazer um filme 2, né? Que aí a She-Ra vem junto. Fora isso, faltam 5 para as 8.

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0: 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Direto pro Centro de Operações da Prefeitura, ele, o olho que tudo vê, Leozinho Vieira, meu querido. Conta aí, como é que tá o trânsito?
3: Eu conto sim, Fafá, de olho na movimentação do trânsito para quem está circulando pelas vias expressas, quem segue pelo trecho da Avenida Brasil. O trânsito ainda pesado na saída da Zona Oeste em direção à Zona Norte e também no caminho para o centro. Para quem está no trecho entre Bangu e a chegada ali à Vila Militar, o trânsito com retenções a partir da Vila Kennedy até a chegada ao trecho de Magalhães Bastos, o motorista vai encontrando o trânsito de intenso alento. Quem está optando pela estrada da Água Branca e a chegada à estrada São Pedro de Alcântara vai encontrar melhor panorama. Para quem está circulando pelo trecho da Avenida de Santa Cruz, também observa melhores condições ali na saída do trecho da Zona Oeste. Para quem está circulando pela Brasil, retenções entre Deodoro e o trecho Guadalupe, entre Irajá e a chegada à Cidade Alta, a partir do trecho da Penha até a chegada ao Caju, o motorista encontrando dificuldades. Para você que está na Baixada Fluminense, dá para ganhar um tempinho pela Vermelha, mas há retenções entre Caxias e a cabeceira da pista do Galeão, e entre a saída ali do trecho da Ilha do Governador, ali na altura do Hospital Universitário do Fundão, até a chegada ao trecho do Caju, trânsito seguindo de intenso alento. Para você que circula a partir do trecho da Penha em direção ao centro ali entre Ibiapina, Rua Uranos e Leopoldo Bulhões, dá para ganhar um tempinho nesta manhã. Panorama por lá é bem melhor. 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Já eu tô de volta com outro panorama do trânsito. Tá falado, meu querido?
0: Tá falado, meu querido?
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0: final de semana foi bom. Haverá sinais, né? A gente percebe quando o final de semana da pessoa é bom, quando ela chega pra trabalhar rindo, né? Aí a gente entende que as coisas são dessa forma,
1: maquiada,
0: né,
1: Vitor? Maquiada. Porque assim, segunda-feira, por exemplo, eu já reparei, olhando as minhas fotos, que eu sempre venho com uma blusa preta, aquela primeira que você acha e tal,
0: meu caso,
1: né?
0: Meu caso.
1: Aí na terça-feira você já dá um glow. Agora, Gabizinha hoje, meus amigos.
0: Irmão.
1: É.
2: Entregou tudo?
0: Nos pique.
2: Tudo,
1: estamos,
2: né?
1: Estamos nós três aqui de camiseta preta e chorou.
0: É.
1: Gabi tá
0: fez
1: numa finesse.
0: Maquiar, a pergunta que se faz necessária. Recursos próprios ou patrocinado?
2: Ah!
0: Ali, a risada já veio meio torta, né? O Brasil quer saber. Mas muito bem.
1: E você que tá aí ouvindo, a gente brinca com ela com respeito, hein?
0: Exato.
1: Não vem de graça no WhatsApp. O Maca já deu o recado e o braço do Maca é grande, hein?
0: Exatamente. Maca, vai na frente.
1: Entendi. Vai atrás do Maca, cara.
2: Entendi, cara. Entendi. Aí, ó.
0: Vamos ao que interessa, senhoras e senhores. 9799988. A gente tá aqui trocando uma ideia a respeito do tema de hoje do Noir, que é o seguinte, cara. Qual personagem de filme você gostaria de ser por um dia? Tem prêmio da Rádio Globo esperando por você também. Quem é que tá na linha? Alô?
3: Bom dia, Rádio Globo.
1: Olha ela, bom dia!
0: Cê
3: Fabiano Melo,
0: tá
3: ótimo. Fabiano Melo.
0: Oi, amor, você tá bem?
3: Seja muito bem-vindo, tá
0: muito
3: bom, meu amor?
0: Muito obrigado, eu tô até tenso,
3: cara. Mas o meu coração sempre será, entendeu? Do Macaxeira.
1: Eita! Mas o Fabiano é vascaíno, cara.
3: Eu conheci ele aquele dia na rádio.
0: Contra fatos não há argumentos.
3: Mas eu gosto de um botafoguense.
0: Ele
2: gosta,
0: Entendi.
1: Ela gosta do Botafogo.
0: Exatamente.
3: Isso, que maravilhoso. Você sempre pesca tudo.
0: Entendeu?
1: Ah, ô, Dani, aqui Dani. É tudo nosso.
2: Ô, Dani, no privado a gente conversa.
3: Agora.
0: Começou, hein? 8 e 12. É isso. Minha flor, conta aqui pra gente, qual personagem você gostaria de ser por um dia?
3: Eu gostaria muito de ser o Coringa.
0: O Coringa, por quê?
3: Porque eu amo os vilões.
1: Boa!
3: Entendeu?
0: Entendi.
3: Eu amo ser a vilã da história.
0: Entendi.
1: Adoro!
0: Ela é má.
3: Não, eu não gosto de ser a certinha, apesar que eu já fui muito certinha, né?
0: Ela é má.
3: Só me ferrei.
0: Eita!
1: Com sei como é que funciona.
3: Bem grande.
0: Entendi.
3: E o A no final, entendeu?
1: Ai!
0: Eu entendi, então fique tranquilo.
3: Então eu gosto dos vilões,
0: você
3: entendeu?
0: Gosta dos vilões, entendi. Você
3: eu
0: é anti-herói.
3: Coringa, né?
0: Entendi.
3: O último Coringa foi maravilhoso.
0: Foi, minha flor?
3: Foi.
0: Entendi. Eu acho que eu amo
1: a Dani, cara.
0: Ela é tudo de bom, né? Ela é um espetáculo.
3: Como vocês, entendeu?
0: Você é um espetáculo, minha flor. Muito obrigado pela sua moral de sempre, tá? A gente sabe, a gente tem noção.
3: Posso só divulgar minha páginazinha? Porque eu preciso, assim, de seguidores. Preciso, assim, que um botafoguense compareça comigo.
0: Fique à vontade, meu amor. Fique à vontade. É tudo seu e nada deles. Pode falar.
3: Menina da Barreira.
0: Ó. De novo.
3: Lá no Instagram, Menina da Barreira.
0: Entendi. Menina da Barreira.
3: Me segue lá, vai ver os conteúdos do Vasco da Gama.
0: Amém.
3: E eu só quero um recadinho assim, rapidinho pro Macaxeiro.
0: Oi!
3: Sem o John Texton, agora o Botafogo vai subir, vai ter muito fogo. Tô torcendo por isso.
0: Que isso,
2: hein, Dani?
3: Beijos, amores!
0: Meu Deus do céu.
2: Se eu soubesse, tinha expulsado de um Texton antes.
0: Né? A perna fica bamba, não fica não? Rapaz. Olha aí, que bonitinho.
1: O Botafogo vai subir.
0: Olha aí, já está subindo. Dá uma ligada. Tá batendo na testa.

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1: Rapaz, notícias da nossa seleção.
2: Brasil, Brasil, Brasil.
1: Ô, Maca.
3: Oi.
1: O Wesley cortado da seleção, como é que é isso?
3: Já não é novidade pra ninguém, né? Que o Wesley sentiu uma lesão muscular, acabou sendo cortado da seleção brasileira. No lugar dele vem o Ederson, que é meio campo da Atalanta. E aí, Fabiano, o torcedor que tá em casa se pergunta, poxa, mas o Wesley, titular, lateral direito, cortado. E aí, o Ancelotti convoca um jogador de meio campo? Pois é, né? Sinal de que ele não confia nos laterais hoje que existem no Brasil. Haviam dois nomes, Fabiano, na pré-lista, que são laterais direitos.
1: Cafu.
3: Não, PH do Vasco.
1: Cafu.
3: E o Vitinho do Botafogo.
1: É mesmo?
3: O detalhe é o seguinte, os dois hoje são reservas nos seus clubes.
1: Sim.
3: E aí vão pra seleção brasileira? Como assim?
1: É.
3: Né? É complicado.
1: Qual o critério, né?
3: Pois é, o Ancelotti não tinha opções melhores pra lateral direita. Sem ele, ele vai apostar no Danilo, né?
1: Sim.
3: Que acabou jogando esse amistoso contra o Egito.
1: Uhum.
3: O Ibanhas, que jogou na zaga, ou até o próprio Fabinho, que é jogador de meio campo, né, mas que já jogou de lateral direito várias e várias vezes. O Ederson é pouco conhecido aqui no Brasil, né, revelado pelo Corinthians, fez muito sucesso no Fortaleza antes de ser vendido ao Atalanta da Itália. Na verdade, foi vendido para um outro clube da Itália e depois chegou no Atalanta. Ele agora está indo para o Manchester United. É um bom jogador, né? Eu, sinceramente, acho que tem outras boas opções no meio-campo. Eu não levaria o Ederson, mas Ancelotti é o Ancelotti, né? Campeão da Champions tantas vezes, treinador do Real Madrid, técnico da seleção brasileira. A gente precisa confiar no trabalho dele.
1: Concordo.
3: Lembrando que o Brasil venceu o Egito 2-1, jogando até certo ponto bem. Acho que o Brasil fez um bom jogo contra o Egito. Não foi um jogo perfeito, mas jogou bem e venceu. E agora tem uma pedreira pela frente, que é a estreia contra Marrocos.
1: Aí sim.
3: Agora é valendo, né, meu amigo?
1: Eu acho que...

0: gente, inclusive, aqui do Noir, a gente podia fazer um bolão. O que que tu acha?
1: Bolão é uma boa.
0: Eu acho que é maneiro. Vamos desenvolver essa ideia?
1: A gente vai organizar essa ideia.
0: Vamos organizar tudo bonitinho pra todo mundo ficar bem na foto?
1: Inclusive, proposta de menino Vinícius, né?
0: Senhor de Vitória. Aprendeu, né? Senhor de Vitória, rapaz. É verdade. Eu acho que a gente tem que pensar nisso aí.
1: Vamos organizar esse negócio.
0: Bonitinho. 8h22 no Rio. Que horas? 8h22 no Rio. Olha aí.

0: graças ao bom Deus, os áudios estão bombando, compreendeu?
1: Sabe me levar.
0: Até porque é um assunto interessante, a gente gosta de abordar esse tipo de coisa aqui no Noir. Agora que são 8h27 no Rio, a gente tá falando aqui de uma resenha bem interessante. Qual personagem você seria no seu filme? Qual é aquele personagem que você seria por um dia? Qual é aquele personagem que você se amarra tanto, você falava assim, caramba, quase que eu falei um... É um caramba.
2: Caraca.
0: É, entendeu? É quase, porque quase...
2: Aquele negócio que tem embaixo do braço, caraca.
0: É, exatamente. Quando não toma banho, né? Mas graças a Deus não é o nosso caso. A gente toma banho bonitinho. Aí a gente quer saber, né? Não, Maquinha? Fala aí.
3: É o seguinte,
0: vamos de novo, de novo, de novo.
3: Qual personagem dos cinemas você gostaria de ser por dia?
0: Fique à vontade. 97.000-9988. Manda.
4: Bom dia, Rádio Globo.
0: Bom dia.
4: A enquete de hoje é maneira. Gostei, gostei. Quem tá falando aqui é o Marcelo da Barra da Tijuca.
0: Fala aí, Marcelão.
4: Poxa, cara, sabe qual herói que eu queria ser?
0: Fala aí.
4: Tony Stark.
0: Tony Stark. Tony Stark.
4: Aquela garagem luxuosa, aqueles belos carros.
0: É isso.
2: Boa.
0: Conta bancária rechada. Coisa linda.
5: Bom dia, Fabiano.
0: Bom dia,
5: Macaxeira.
3: Bom dia.
5: Pessoal, eu queria ter o temperamento do Batman.
0: Do Batman?
5: De coração.
0: Por quê?
5: Olha a cena. Eu, num BRT lotado,
0: BRT
5: com o pessoal
0: lotado.
5: Do humor, segunda-feira, e a rádio que me acompanha 80% do meu dia, tá falando baleês ao vivo.
0: Aí.
5: E eu rindo sozinho.
0: Aí.
2: Aí, ó.
5: Imagina a cena.
0: É isso.
5: Eu queria ter o temperamento do Batman.
0: É, né?
6: Bom dia, Rádio Globo. Valeu. Fala, Vicky. Fala, Maca. Fala, Fabiano.
0: E aí? Fala, meu querido. Você tá bom?
6: Se fosse pra ser algum personagem, ia ser algum personagem rico, né?
2: Ah,
6: de pobre já basta a realidade.
0: É, opa, né?
6: Então, por um dia, sei lá, Homem de Ferro.
0: É isso.
6: O Batman.
0: É isso.
6: Só que aí eu ia tirar um dia de folga, né? Não ia ser super-herói, não. Só ia gastar grana mesmo.
2: Olha aí.
0: Valeu. Ah,
3: boa.
7: Mas como eu sou pescador, mergulhador, gostaria de ser o Aquaman. Muito maneiro lá nas profundezas.
0: Boa.
7: Rapaz. Coisa linda, Netuno. E companhia, sereia. É, queria ser o Aquaman, Luiz, o pescador.
0: Beleza, Luizão, obrigada, moral, querido,
2: sereia,
0: tamo junto. Olha aí.
8: Bom dia, Rádio Globo, aqui é a Joselma.
0: Bom dia.
8: Eu queria ser o Batman por um dia. Não pra combater o crime, né? Só pra descobrir como é a sensação de abrir o aplicativo do banco e não passar raiva.
2: Olha aí.
3: Boa!
2: Excelente!
0: É sobre.
3: Muito bom, muito
0: é
3: bom.
0: Sobre. Pois é. Eu tava prestando atenção aqui num detalhe interessante. Lembrei do filme do Super-Homem, se não me falha a memória. Acho que foi Batman versus Super-Homem. Super-Homem perdeu a casa, né? Foram lá destruir a casa, aquela coisa toda. E de repente, no final do filme, estavam reformando a casa. Mas como é que você conseguiu? Ah, botei um dinheiro aí pra reformar a casa, porque eu acho que tu merece coisa e tal. Mas como é que tu fez? A casa tava toda, né, encalacrada, tava toda com processo. Eu comprei o banco. E aí fica tudo certo.
2: Gente, tranquilo, né? Coisa pouca.
0: Quem é que chega numa segunda-feira e compra um banco, né?
9: Só o Batman.
0: Tudo bem, 8h30 no Rio de Janeiro. Vamos lá agora no Centro de Operações da Prefeitura saber do Léo Vieira como é que anda o trânsito. Fala, meu querido, olho que tudo vê. Não é o Batman, mas é o olho que tudo vê.
10: Ai. Eu tô mais louco que o Batman hoje.
0: Não é, querido?
10: É, o negócio não tá fácil, não. Tô de olho na movimentação aqui do trânsito para quem tá na ligação entre a Zona Norte e a Zona Sul da cidade. Olha só, você que tá pelo trecho do túnel Rebouças, olha, muita paciência, respira fundo, que o negócio não tá fácil não. Para quem tá saindo da Lagoa, trânsito complicado por conta de um veículo enguiçado no elevado da Ponte Fronten, tá tudo congestionado. A partir do trecho ali da saída da Orla da Lagoa, tanto pelo trecho da Borges Medeiros, quanto que está as pessoas, o motorista vai encontrando problemas. Para quem está seguindo em direção ao trecho da Zona Sul, na saída da Zona Norte, trânsito também com dificuldades ali por conta de uma viatura da Polícia Militar que está com o pneu furado ali no elevado da Paulo de Fronten, isso causando já congestionamento no trecho do elevado Rufino Pizarro e também da Francisco Bicalho. A saída da Praça da Bandeira também com trânsito pesado. Quem está optando pelo trecho ali do Aterro do Flamengo, a partir do aeroporto Santos Dumont até a chegada em Seara de Botafogo, vai fazer uma boa escolha. Para quem está na ligação entre a Barra da Tijuca e a Zona Sul, tem dificuldades também na chegada ao túnel Zuzo Anjo por conta de um acidente. O carro bateu na mureta dentro do túnel. Isso já causa impactos no trecho ali da Autoestrada da Goa Barra, o trecho do túnel de São Conrado, elevado das Bandeiras e também a passagem passagem ali entre a Ponte da Joatinga e o Túnel do Joá. Para você que está circulando pela zona sudoeste em direção à zona sul, mesmo com um caminho mais longo, dá para ganhar um tempinho pela estrada do Joá ou mesmo um trecho do Alto da Boa Vista até a chegada à estrada das Canoas. Caminho mais longo, mas são melhores opções para o motorista acessar a zona sul. 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Já eu tô de volta com outro panorama do trânsito. Tá falado, meu querido.
0: Tá falado, meu querido.
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0: 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A letra dessa música é sensacional. A canetada é sensacional. Mas essa frase é uma parada que fica, né, cara? Ai de nós se não fosse Deus. Certo, Vitória?
1: Meu amigo, nada mais a declarar além dessa frase.
0: Obrigado. Um dos endereços mais tradicionais do centro do Rio de Janeiro já começa a mostrar os resultados das obras de revitalização que transformaram a Rua da Carioca em um novo polo cultural, gastronômico e turístico da cidade. As intervenções fazem parte do projeto Rua da Cerveja, iniciativa que busca recuperar a importância histórica e econômica da região. Eu já gostei, Vic. Eu já gostei.
1: Ah, mas eu já tô lá. Na inauguração pode me chamar, viu?
0: À vontade.
1: O projeto vai reduzir de 3 para 2 faixas as destinadas aí aos veículos, priorizando a circulação de pedestres e a criação de áreas de convivência. As obras incluem a recuperação de drenagem e do pavimento, ampliação das calçadas, melhoria na acessibilidade, nova iluminação e arborização. A conclusão das obras está prevista para o segundo semestre deste ano.
0: Se puder chamar a gente, obrigado de nada. Compreendeu? Que me disseram que vão ter bares temáticos, bares, todos eles voltados ali para a cultura cervejeira, aquela coisa toda. A gente gosta de um artesanalzinho, não gosta não, Vicky?
1: É assim, me chamando, tamo junto. Posso experimentar, dar minha avaliação.
0: É isso, fazer conteúdo, claro. Tamo junto. Tranquilidade. Daqui a pouquinho tem Caiete Marinho, tá? A gente vai trocar uma ideia a respeito do tema do Noir de hoje. Qual personagem de filme você seria por um dia? Isso te rende prêmios e a gente vai falar sobre isso daqui a pouquinho. 8h45 no Rio de Janeiro. Menino Ferrugem, na programação da Rádio Globo, a rádio que vibra com você.

0: Senhoras e senhores, faltam 10 minutos para as 9 do Rio de Janeiro. Hora da gente estender o tapete vermelho. Senhoras e senhores, ela está entre nós. A coisinha mais linda do papai.
1: Quem, gente?

0: eu não troco por nada, gente.
1: Saudades.
0: Ah, tá ali, um pão de sal e um pão de queijo, pão de queijo. Um pão de sal e um uísque, pão de queijo.
1: Que isso?
0: Um pão de sal, uma cerveja, pão de queijo.
1: Calma.
0: Um pão de queijo e um bofe, ai, dá pra ficar.
1: Bom dia, coisa linda, você tá
0: tudo
1: bem?
0: Tudo bem, lindeza?
1: Coisa
0: tudo
1: linda,
0: bem vocês?
1: Saudades de
2: e aí,
1: você.
2: Cacá, bom dia!
0: Ei, minha
3: bom
0: marca,
3: dia!
0: Bom dia, Vicky, lindeza, bora pra mais uma semana.
1: Agora.
0: Faltam 3 dias pra Copa do Mundo, já separei meu shortinho do canarinho. Eu que eu sou guerreira.
2: Posso colocar uma camisa do Brasil no seu busto?
0: Nossa, pode.
2: Eu posso?
1: Meu Deus, peraí. Só
0: fica
1: meu
0: falando
1: Deus.
0: Assim, eu até assusto.
3: Olha, não, eu até zoei.
2: Só pra eu saber.
1: Vou te falar.
2: Assim.
1: Deu um negócio aqui.
2: Aproveitar que a gente tá falando de Copa, né?
0: O Marca sabe que ele manda no coração da gente, né? Ele vem num deporte, né? Ele
1: vai
0: sabe.
1: Vendo.
0: Ele sabe que é só ele pedir a chave do carro que a gente entrega.
1: Olha, entendeu? Se for na sexta-feira, tem até o plus, né? Então.
3: Lerê.
1: Minha flor.
0: Deixa abaixo. Oi.
1: Olha aqui, a gente tem um teminha bem interessante hoje aqui no nosso,
0: amor.
1: No ar, que tá falando o seguinte: qual é o personagem de filme que você gostaria de ser por um dia?
0: Nossa, tem tanto personagem que eu gostaria de ser, gente, mas tanto personagem de um filme. Por exemplo, eu queria ser a Tina Turner em
1: Mad Max.
0: Como é que é? Mad Max. Ai, eu acho aquele personagem dela tão maravilhoso.
1: Olha.
0: Achar a música maravilhosa. Gostaria de ser a Tina Turner no Mad Max. Gostaria de ser a Dorothy.
1: Ó. Oh.
3: Ai, a Dorothy aí, ó.
0: Nos tijolinhos amarelos.
1: Ó. Oh.
0: Somewhere over the rainbow.
1: Oh.
0: Ah, cantando! Tanta coisa. Gostaria de ser a drag que dirige o ônibus, a Priscila Rainha do Deserto, as drag queens, né, perdidas no deserto. Aliás, um filme maravilhoso. Quem não viu, assista.
1: Aliás,
0: Priscila,
1: você podia ter um motorhome.
0: Rainha do Deserto.
1: Você podia ter um motorhome. Você podia ter um motorhome, imagina.
0: Eu não tô dirigindo nem um carrinho pequeno, imagina um motorhome. Fala isso não.
1: Caiete.
0: Ô, gente, o Rafinha outro dia foi lá e saiu da rua. Ele desceu pra ir embora, eu fiquei gravando umas coisas. Ele voltou e falou assim: desce lá agora e arruma seu carro. Metade dele tá na rua.
3: Jesus.
0: Ele voltou e falou assim: você vai tirar. Eu não vou tirar pra você, você vai aprender a estacionar.
1: Entendeu?
0: Rafa, eu estacionei direitinho. Não estacionou não, tá todo mundo xingando lá fora.
1: Aliás, Rafa é um locutor muito quisto da BHFM, entendeu? Manda um abraço pro Rafa, tô com saudade. Dele.
0: Tá de folga hoje, tá lá em Cubas, terra
1: coisa
0: da mãezinha do pai dele.
1: Olha aí, que bonitinho.
0: Interior de Minas, tá quietinho lá.
1: Ô, Cacá, tem gente na linha pra falar contigo aqui, alô.
0: Quem? Alô.
4: Alô, bom dia.
0: Quem tá falando?
4: Pô. Oi, Cacá, é o Caio.
0: Aqui Oi, lindeza. Campo Grande é tudo nosso, tudo bem com você, lindeza?
4: É tudo ótimo, cara. Aí, é a primeira vez que eu participo com vocês, mas olha, eu escuto vocês todo santo dia, cara.
0: Que delícia.
1: Amém.
3: Que honra.
1: Amém.
0: E conta aqui, qual é o personagem que gostaria de ser no filme que você ama?
4: Cara, então, Cacá, não seria exatamente personagem. Seria de um desenho, sabe, o Eustáquio, daquele desenho de Coragem com Covarde.
3: Uhum.
2: Ah, boa.
4: Porque assim, cara, o que que eu acho? Ele reclama de tudo, ele zunga o tempo inteiro, parece que não quer fazer nada. Mas quando a situação aperta, ele tá lá, maluco. Mesmo morrendo de preguiça, ele encara a vida. Assim, eu queria passar o dia sendo ele pra provar que não é preciso você ser um super-herói e nem ter superpoderes pra enfrentar os desafios da vida, cara.
3: Que olha aí.
1: Isso,
0: que coisa mais linda esse homem.
1: Que isso?
0: Beijo na bochecha, lindeza.
4: Deixa eu mandar um recado pro pessoal rapidinho.
1: Pode.
4: Posso. Eu trabalho com moto de aplicativo, né? Então, pessoal, pô, muita atenção na rua, cara. Às vezes 10, 15 reais não paga a tua vida. E lembra sempre que tem gente te esperando em casa.
1: Que isso,
3: tá tirando onda.
1: Que isso, cara. Que isso.
0: É muito importante.
1: Esse
0: tá?
1: Menino hoje deixou tudo.
0: Chegou chegando, meteu o pé na porta, ganhou meu coração. Só te desejo um beijo.
1: Obrigado, querido. Obrigado mesmo pela sua participação. Principalmente porque foi a primeira vez que você trocou uma ideia aqui com a gente. Obrigadão mesmo. Ô, Cacá, daqui a pouquinho
0: Oi.
1: Tem, né?
0: Ih, daqui a pouquinho tá recheado de babado. Me espera, viu?
1: Tá bom. Tamo junto.

0: Gabizinha é nossa varoa. É melhor estar sozinho do que mal acompanhada, hein? Olha lá, hein? Aí, ó. São sinais, hein? São sinais. A gente tem que ficar sempre atento aos sinais. Dia 12 tá chegando, entendeu? Dia 12 tá chegando e a gente tá esperando aí uns negócios. A gente tá esperando mais notícias. Mas tudo bem. Falando em notícia que a gente tá trazendo, tem resultado de promoção pra gente, não tem, Vicky?
1: Temos! Parabéns, Carlos Eduardo. Final do telefone 89. Manda o WhatsApp aí 97099988. Saiba como retirar o seu prêmio, que é um par de ingresso aí pra antes do ano que vem. Peça que vai rolar aí lá em Copacabana. Já é?
0: Muito bem. O áudio mais criativo de hoje também tem prêmio. O resultado é daqui a pouco às 10 da manhã. O que, que nós temos hoje? Aquele kitzinho regado, né?
1: Exatamente. 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
0: Muito bem. Maca, lembra pra gente aí o nosso tema de hoje, por gentileza, com todo
2: Qual
0: respeito.
2: Qual personagem dos cinemas você gostaria de ser por um dia?
0: O que, que precisa fazer?
2: 97.99988, você manda áudio pra gente e concorre a um brindezinho maneiro.
0: Tá? Aquele curtinho, né? Sem fazer...
2: sem, 30 né? segundinhos,
0: exatamente. E nada que desabone sua conduta,
2: sem
0: né? Que
2: é o mais graça, né?
0: Sem groselinha, tá?
3: É. 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E a hora certa.
0: Rádio Globo, 9:01. A gente vai pra um rápido intervalo, daqui a pouco tem mais. Segura aí.
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0: Você só me usou e abusou. Olha aí. Você só me usou e abusou. Não pode. Não pode.
1: Não pode.
2: Caiete jamais faria isso com você, Fabiano.
0: Jamais.
3: Fabiano, jamais. Ia tirar sua roupinha de lutinha, lavar, passar.
0: Que isso?
3: Calma, lavar, passar.
2: 9:17.
3: Entendeu? Dá o pijaminha. Gente, vocês estão com a cabeça muito ruim. Eu falei tirar a roupinha de lutinha, lavar e passar. Só isso.
0: Ah, jamais, jamais.
4: É vermelho o menino aqui, ó.
2: Você sabia que agora ele tem um golpe no jiu-jitsu chamado mumumumumu?
3: Que golpe é esse?
2: É um vídeo que a gente fez aqui imitando os animais. Aí ele imitou um boi fazendo mumu, mumu.

0: morto, tá morto. Tá todo mundo afiado.
1: A bola que corre gol. É. Clima de Copa do Mundo.
0: Entendeu ou não?
2: Bora, Brasil.
0: É isso.
1: Ai, ai, cantora chama atenção de público.
2: Pois é, gente, Valquíria Santos, uma cantora lá em Campina Grande, São João de Campina Grande, ficou brava. Porque ela entrou pra cantar antes do Henrique Juliano. E o público não estava nem um pouquinho animado com o show dela. A galera tava esperando Henrique Juliano. E ela ali dando sangue, fazendo ali, né, tudo pro show acontecer. Parou o show e fez isso. Olha só como é que a moça ficou brava.
3: Tá todo mundo bem aí, tá? Tô achando vocês acanhados. Por quê? Vocês estão esperando Henrique Juliano? Antes de Henrique Juliano chegar, tem outras atrações antes deles. Vocês podem cantar, dançar, interagir. Não vai fazer mal a ninguém. Muito pelo contrário, vai fazer muito bem.
0: Ui!
3: Pode cantar junto com a gente, tá?
2: Vamos lá. Olha isso.
0: Entendi.
2: Gente! Deu união!
1: Direto!
2: Bronca em geral, né?
0: Deu tremedeira aqui nas pernas, viu?
2: Vocês, eu fico com dó, sabe por quê, gente? É um artista local, às vezes, que tem ali uma chance de estar do lado de uma atração nacional.
0: É verdade.
2: Então vamos valorizar essa galera também, sabe? Com carinho, com respeito. Concordo. Que é uma chance que tem de se, né, de se mostrar, de provar. Prepara um show bonito, bacana. Não custa nada aplaudir. Já tá lá mesmo, né, galera?
0: Gasta uma prata no figurino, né?
2: Nossa, ela tá belíssima, belíssima.
0: É um negócio
2: não
0: muito
2: é
0: doido.
2: Um figurino barato, não, tá? E aí a galera vira as costas, vai beber e não tá nem aí, só porque não é ainda o cantor, né? A atração principal. É ruim, acho que é até desrespeitoso. Pronto, concordo. Falei.
1: Ela deve estar fazendo mais aulas com o Roberto Carlos.
0: Ih! Né? Climão!
1: Não, mas tô brincando porque aquele vídeo do Roberto viralizou, né? Que ele chama a atenção dele.
0: Sim, sim, verdade.
1: E o que o Roberto falou, beleza, ali ele foi talvez inoportuno no tom. Mas o que ele falou é, se você vai a um show de um artista, se você tá ali, ou seja, a pessoa tá trabalhando.
2: Exatamente.
1: Aí você demonstrar um respeito para com aquele trabalho. Isso vale para quando você pegar um ônibus e dar bom dia pro motorista de ônibus. Isso vale para todos os trabalhos. É nesse sentido, né, que a gente tá querendo dizer aqui.
0: Sim.
2: É. E é isso, gente. E olha, vai ter muito B.O. nessas festas de São João, viu?
1: Ah, vai.
2: Já teve um que xingou o Zezé.
1: Então,
2: olha, atende tudo. Pode ter, tá só no comecinho.
1: Ainda bem que vai até agosto.
0: Salve o entretenimento.
2: Encontro de gigantes viraliza na internet. A gente viu aqui, Maracanã, sábado, parou, né, gente?
0: Com
2: Zeca
0: certeza.
2: Pagodinho, Jorge Aragão e Alcione. Esses três juntos estão dando o que falar. A turnê que vai rodar o Brasil, vai passar pro Belo Horizonte em novembro. Mas uma conversa entre os três viralizou e divertiu muito a internet esse final de semana. Olha só os três conversando, que figuraça, gente.
4: Eles não me chamam pra tomar café, que eu nunca tomei café na casa dele, mas não, mentira.
5: Pouca gente toma café na
4: mentira
5: casa.
4: Que foram na padaria, quando foram na padaria comprar um pão, nós fizemos um samba. Só não lembro qual.
5: Aonde foi? Xerém?
4: Quando Dona Mônica chegou, nós já tínhamos terminado o samba mais rápido que nós fizemos na vida.
5: Eu não sei se ela fez
4: feitiço, macumba ou coisa assim.
0: Olha isso.
4: Sei que tô bem com ela.
5: Lá no fundo do quintal, lá embaixo.
4: Foi isso mesmo, filho. Rapaz, nós estamos dando uma entrevista, nem assim que vai ficar falando, não. Nós estamos dando uma entrevista, a gente não tem que estar falando nas nossas
5: intimidades.
4: É isso. A coisa nossa sempre foi desse jeito. Nas horas em que eu precisei também, aí eu fui ver quem era o Alcione. Um lugar que eu já tinha feito uma cirurgia que ninguém podia chegar, porque estava com o peito aberto. Na hora que eu abri os olhos, ninguém estava perto de mim. Eu abri os olhos, estava Alcione no pé da cama. Eu só olhei. Eu mesmo não acreditei. Sabe como é que ela entrou e conseguiu chegar lá?
5: Ah, tu sabe que eu entro.
4: Pois é. Essas coisas que a gente tem que levar. É isso que a gente vai carregar. Sabe?
2: Ah, tu sabe que eu entro. A Alcione barrou. Quem vai barrar o Alcione dentro do hospital, gente?
0: Não,
2: deixa
0: tem
2: passar.
0: Como. Não tem
2: ela
0: como.
2: Foi a única que entrou lá e ficou no pé da cama. Esses três estão divertindo, estão cantando muito. Eu tô ansiosa. Eu vou nesse show. O Tigrão pediu. Vou estar lá, depois eu conto pra vocês. Vai demorar um pouquinho ainda, olá, mas estarei lá. Minha estranha loucura. E lá, sua mulher de noite. Ah,
0: daqui a pouquinho. Daqui a pouquinho você teremos o quê, meu amor? Conta pra mim.
2: Ah, meu amor, tem muita treta. Fica aí que tem uma atriz divertida. Divertindo a galera na rede social.

Agora, eu quero pedir um favor pra vocês. Muito importante. Pra cantar bem alto comigo, a música que mudou demais a minha vida. Comigo bem alto, geral assim, com o coração.

0: Som do Magozinho na programação da Rádio Globo. Agora são 9h26 no Rio. A gente está de volta aqui com o Luar e com ela, nossa linda música. Coisa linda, maravilhosa.
1: Cada um tem a música que merece, né, gente?
0: Ah,
1: é o que tem pra hoje.
0: Ah, para. Para. Viajou, né?
1: Lembra
0: viajou?
1: Daquelas musas da Copa que tirava foto com a bola, assim? Aí tinha aquele negócio que o João colocava atrás da porta, né?
0: Era. Essas coisas.
1: Ou você perguntou se eu viajei, a única viagem que eu tô fazendo é na maionese. É o que tá dando pra fazer no momento.
0: Que isso, gente?
2: Mas é artesanal, verde, sem sabor, como é que é, né?
0: Com
2: é
0: cebolinha, tá... sem cebolinha.
2: É.
1: Deixa baixo, gente. Vambora.
2: Bora com a casinha pra cima. Atriz diverte o público e viraliza.
1: Essa tá animada, viu, gente? Paola Oliveira voltou com seu quadro Paola Responde, divertiu os fãs com as perguntas mais inusitadas. E vamos ouvir um trechinho, olha isso, como ela se diverte.
3: O corpo cheio de curva e eu aqui sem freio. Bora marcar um acidente?
2: Eu vi esse vídeo, muito bom.
3: Pra mais três? Mais três? Que animado. Caramba, as pessoas estão humildemente pedindo a chance para a própria pessoa. Você tá pedindo pra ele e pra mais uma criatura. Será que ele escreve assim de uma vez e manda, depois não consegue apagar? Venha com calma, me fizeram voltar com Paola Responde. E aí eu sou sempre pega de surpresa, porque eu não sei sobre o que eu vou falar. Nem sei o que, é que ela tá vendendo, mas eu compro. Olha, gente, então rolou uma filosofada aqui. Sim, eu sinto. Faz um bem danado, não faz vontade de ser melhor. Eu falo isso sempre, né? Oi, Paola, você gosta de pão francês? Eu gosto. Vamos conversar com a Paola. Vamos falar por aqui. Oi, tudo bem? Eu gosto de pão francês. Senhor Paola. Seria meu pai? Ai, gente, não sabia que meu pai tinha esse apelido, senhor Paola. Porém, meu pai bombando. Pai, acho que é bom mesmo chamar ele de Paola. Fala com todo mundo, não tem kill pra nada. Meu apelido é conversinha. A equipe fala, você tem certeza que você precisa conversar com todo mundo? Por que não? Você me mostrou em tudo, sua atuação, sua verdade nas entrevistas, sua Heleninha supera tudo. E sua bunda também? É de Heleninha uma bunda? Fico pensando que vídeo será esse, que tipo de patrimônio a gente tá falando. Como assim? Porque eu sou meio desequilibrada? Não entendi. Ah, é um vídeo que eu caí? Mas sabe o que é isso? É uma equipe boa que eu tenho, que ao invés de me botar o que plena, linda, né? Flutuando pela vida, o que me bota caindo. Fazer.
1: Tá maravilhosa,
0: vendo?
1: Gente.
0: Tá vendo?
1: E olha, faz falta no vídeo, né? Porque é uma excelente atriz, né? Maravilhosa.
0: Com certeza.
1: Ai,
0: ela deve estar vivendo um momento maravilhoso agora. Todo mundo atirando em cima dela, tadinha.
4: Oh. Né? Você vê, só ela solteira.
1: É, só ela, não, né?
0: Você vê, né? Entendeu?
1: Deixa baixo.
4: Fãs se surpreendem com o cantor.
1: Pois é, gente, a dupla, falando pra vocês, São João tá bombando, vocês estão achando que eu tô brincando, não tô brincando. Mais uma do São João, gente, dessa vez foi Bruno Marrone, lá no Piauí. Ele, Marrone, teve que ser exaltado, né, sair do palco um tiquinho ali, aquela vontade de fazer um pipizinho, um trem. O Marrone assumiu a primeira voz. E aí, deu no que deu, mas a galera até que gostou. Olha o Marrone, gente, no São
5: vocês
1: João do Piauí.
5: Aí, já que vocês só vêm fazer segunda... Vai ouvir a minha voz então aí agora. Melhor.
0: Eita.
2: Opa.
0: Segura.
5: Eu quero ver se a galera lembra dessa canção.

0: tinha.
1: Eita!
2: É nóis.
0: Olhei depressa ao meu redor.
1: Tá bom, Marrone, obrigado.
3: Obrigado, obrigado.
1: Vamos aplaudir, ó,
2: vamos aplaudir.
3: Sensacional, hein?
1: Depois dessa eu volto amanhã, tá,
3: meu
1: gente?
3: Amor, um beijinho na pontinha do seu nariz, tá bom, meu coração?
1: Beijo, Cacá.
3: Coisa linda.
2: Beijo.
3: Rapaz, como é que faz o negócio, hein? Aconteceu com o menino Marrone, mas tudo bem.

0: Estamos aqui na Rádio Globo, 98.1, a rádio que vibra com você. 9h32. Vamos saber do Léo Vieira? Como é que anda o trânsito no Rio de Janeiro? O nosso último informe do trânsito dessa parte da manhã. Meu querido, me conta aí como é que tá o trânsito.
1: Eu conto pra você, meu querido. Vamos fechar a lojinha nesta segunda-feira. Tô de olho na movimentação do trânsito na linha amarela pra atualizar o panorama do trânsito. Já foi liberado o trecho ali da reversível, onde aconteceu aquele acidente envolvendo um motociclista mais cedo, mas ainda há dificuldades aos motoristas, principalmente no caminho para a Barra da Tijuca. Observo problemas neste momento entre a altura da Vila do João até a chegada ali ao trecho de Pilares, o trânsito pesado. No sentido Fundão, o trânsito é intenso entre o Engenho de Dentro e a chegada à Avenida Brasil, no trecho Bom Sucesso. Para você que está nessa ligação entre Zona Norte e Zona Sudoeste, prefira a Autoestrada Grajaú, Jacarepaguá, onde o panorama é bem melhor. Para quem está circulando pela Zona Norte e tá pela Pastor Martin Luther King Jr., trânsito pesado ali no trecho de colégio, ali no entroncamento com a Estrada do Barro Vermelho e Estrada do Colégio, e também entre Irajá e a chegada ali à altura de Vicente Carvalho, no sentido Del Castilho. Para quem tá seguindo ainda no caminho para Del Castilho, retenções na passagem por Inhaúma. Sentido Pavuna, o panorama é bem mais tranquilo. Para você que tá tentando acessar a linha amarela, dê preferência pela do Undercama. Por lá o panorama é bem mais tranquilo. Inclusive no caminho para o centro, já melhorou bastante a situação no trecho entre Maria da Graça e a chegada ao viaduto de Benfica. Dá pra ganhar um tempinho por lá também. 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Galera, tô ficando por aqui e termino essa jornada com baleias. Até amanhã. Fui!
0: Grande abraço, Leozinho. Tchau, tchau.
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0: Que fase do Arlindinho, né? Que fase do Arlindinho, né? Música bombando. Saúde tá em dia. Coração tá em dia.
1: Apareceu lá no Maracanã, cara. No, né, maior encontro do samba. É, foi. Fez bonito.
0: Exatamente. Salve Arlindinho. Aliás, saudade de um samba com Arlindinho. Saudade do Arlindo Cruz. Vamos ao que interessa. Estamos de volta aqui com o Noir. Senhoras e senhores, são 9h43 no Rio. Estamos aqui falando numa resenha. O seguinte: qual personagem de filme você seria por um dia? Não é isso, Maca?
2: Exatamente.
0: Qual personagem?
2: Qual personagem? Mas tem que ser um personagem maneiro, tá?
0: Maneiro, né?
2: É, nada de personagens.
0: Meia
2: nada
0: boca,
2: a ver.
0: Né?
2: É.
0: Ô, Vicky.
1: Aqui.
0: Tem prêmio, né?
1: Tem prêmio pro áudio mais criativo. Ainda dá tempo de participar. É, tá concorrendo aí a um super kit Telecine. 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Tem que mandar aí no 97.000-9988.
2: Ainda dá tempo, mas nós. Nossa bancada toda já tá engajada pra...
0: Quantos são hoje?
2: 15. Tem 15 ali no debate já...
0: Vendo,
2: né,
0: qual é, né?
2: São muitas opções, né? De áudios, então fica difícil. Muito... A banca tem que trabalhar bastante.
1: Eu vou te falar, a galera tá animada também, é na internet.
0: É?
1: É, ó, eu recebi uma mensagem assim: se eu fosse um personagem por um dia, eu seria o Chapolin Colorado. Tá sempre disposto a ajudar, não tem muitos recursos, mas tem disposição e um coração generoso.
0: Olha.
1: O Magno de São Gonçalo, vulgo meu amigo. Me mandaram aqui também, a Catarina Cunha mandou o Riquinho. O Dom Vitor mandou o Kenny Rivers, sou muito fã. É, Janaína Sinelli mandou o super-homem pra ter a visão além do alcance pra enxergar a Falciane e me livrar dela.
0: Isso!
1: Muitas mensagens. Teve só mais uma aqui que eu não achei. Cadê? Antônio Manuel, Top Gun.
0: Top Gun.
1: Maverick.
0: Ele queria ser o Maverick.
1: Olha, entendi. Aí, ó.
0: Entendi.
1: Então, mensagens que eu recebi por aqui. A galera tá animada hoje.
0: Olha aí, que bonitinho. @radio.globo bombando também. A gente fica feliz, né? Nessas horas a gente fica feliz porque a gente tá aqui fazendo o programa justamente pra vocês. O entretenimento é a nossa missão, né? Varou, o que você separou pra gente? Algo de interessante? Por favor, fique à vontade. Já está tudo aqui liberado pra você. Tô até com medo desse play aí.
3: Bom dia, família Rádio Globo. Milena de Caxias falando. Se eu pudesse ser um personagem por um dia, eu seria a Tempestade. Eu acho aquela mulher espetacular. Ela me remete, assim, um ponderamento, né?
0: Uhum.
3: Fora da beleza dela também. É isso aí.
0: Muito bem.
3: Um ótimo dia pra vocês, uma semana abençoada a todos.
0: Tamo junto.
4: Oi, galera.
0: Oi.
4: Bom dia. Então, gente, eu escolheria ser o Homem-Aranha, porque além de não pegar trânsito pra fazer qualquer coisa, né, ter os poderes maravilhosos que ele também tem, se eu chegasse atrasado em algum lugar, eu poderia dizer: desculpa, eu cheguei atrasado porque eu tava salvando a vida de alguém, salvando a cidade de algum infeliz, de um vilão. Então, acho que eu seria, com certeza, o Homem-Aranha.
0: Entendi. Perfeito.
5: Bom dia, Rádio Globo. Aqui
1: bom
5: é Luiz Carlos de Santa Camará. Sobre a enquete de hoje, um personagem que eu gostaria de ser por um dia, Silvio Santos.
1: Para
5: poder comprar
0: Silvio
5: tudo
0: Santos.
5: Que eu quero e tudo que eu quisesse comprar e
1: jogar dinheiro,
5: ajudar toda
1: outros.
5: A minha família.
0: É isso.
5: Gostaria muito de ser o Silvio Santos.
0: É isso. Perfeito.
6: Bom dia, tropa. Eu gostaria de ser o 007.
0: Boa,
6: o James personagem. É que eu gosto dele porque ele tem todos os trambiques dele que faz, que sempre consegue sair.
0: Isso, trambique.
6: Beleza.
0: Entendi.
6: Valeu, tropa.
0: Valeu, querido.
7: Bom dia, família Rádio Globo, Robson Rubi aqui. Então, eu queria me transformar na mística dos X-Men. Por quê? Eu ia me transformar na minha esposa, ia chegar em frente ao espelho e ficar meia hora mexendo só nas peitolas. Depois ia chegar pra ela e ia falar: nossa, cara, que isso? Eu ia falar: nossa, que isso? Ela ia falar: quem é você? Ela ia falar: quem é você? E assim ia ficar umas 2 horas. Quando eu acabasse, me transformar em mim de novo e falar: tá vendo só? Você não aguentou eu de você por 2 horas e eu tenho que aguentar você de você a vida toda. Me dá uma folga! Pode apanhar de grão!
8: Bom dia, bom dia! Aqui é o carreteiro Luiz Fernando.
0: Olha, Luiz!
8: É, rapaz. Eu queria ser artista que eu admiro muito, tem muito, né? Mas Silvestre Stallone.
0: Boa!
8: Silvestre Stallone. Sou fã desse cara.
0: Somos.
8: Um abraço, bom dia. Amo
0: Tamo junto.
9: Tá, tropa, bom dia.
0: E aí?
9: Aqui é Paulo de Vargem Grande.
0: Bom.
9: Um personagem que eu queria ser no cinema seria o Alexandre Frota. Oh, no filme da lá nas Brasileirinhas. Oh, papai. Aí mata o papai, filho. Entendi. Grande abraço, galera.
0: Valeu, querido.
10: Bom dia, meus amigos, minha galerinha do bem.
0: Tamo junto.
10: Eu gostaria de ser o super-homem.
0: É?
10: Para ter visão além do alcance. Ah. Afastar os falciane. Tirar esse peso de mim.
1: Ai,
10: só
1: a Jana
10: assim
1: aí,
10: eu voaria mais alto do que eu já vou.
1: Boa.
10: É isso.
0: Entendi. Vamos lá no @radio.globo, por gentileza, com todo respeito?
2: Rapidinho.
0: Com todo respeito?
2: Vou lá rapidinho.
0: Com
2: seguinte,
0: todo respeito.
2: Olha, gostei da Fada Cristal, que deixou o comentário seguinte. Ah. A Bela, porque meu marido é a fera.
1: Sensacional.
0: Olha. Que bonitinho.
2: É, o Fabinho Berga comentou o Capitão América. O Jorge Lima, Batman, mas só a parte do dinheiro. A Preta Alves disse: escolheria o Doutor Estranho. A capacidade de viajar por diferentes realidades, manipular o tempo e visitar qualquer lugar do mundo.
0: Excelente.
1: Olha, excelente.
0: Bom nome, excelente. Tá? Excelente, Doutor Estranho. Muito bem, daqui a pouquinho teremos a nossa banca resolvendo qual é o áudio mais criativo. Fora isso, ainda tem mais umas musiquinhas pra gente tocar. Faltam 11 minutos pras 10.

0: Nosso príncipe do álcool, né? Pra fechar os trabalhinhos aqui hoje. Ainda não, ainda tem mais uma. Ainda tem mais uma, mas tudo bem. Eu tô preocupado aqui com o áudio mais criativo. O áudio mais criativo hoje vai ter aquele kitzinho regado, lindo, belo, cheiroso e gostoso do Globoplay pra você assistir qualquer filme, em qualquer hora, em qualquer lugar. Basta que você tenha lá a sua senha, seu login, coisa e tal, e aí fica todo mundo feliz. A nossa banca, Vitória, teve muito trabalho hoje pra, né, digamos assim, colocar qual seria o áudio mais criativo de hoje. Tivemos muita criatividade, né, dos nossos ouvintes.
1: Eu tava até ali fora dando uma conversada com a galera, que hoje tem bastante gente aqui mesmo. Tava conversando ali, a galera falou, muitos muito bons.
0: É, né? É. Ficou difícil. Marquinha, qual será que foi o critério de desempate?
2: Ah, rapaz, aí é que tá a dúvida. Não aí é que tá a dúvida. Mas a gente não pode contar esse segredo.
0: Não, né?
2: Qual é o critério de desempate? Só a nossa banca maravilhosa, incrível, impressionante, maravilhosa, enfim, que sabe.
0: Positivo. Qual é, então, o nosso áudio criativo de hoje?
3: Bom dia, Rádio Globo, Cassiana de Nilópolis. Então, o personagem inusitado de filme que eu gostaria de ser seria Dorothy Procurando Nemo. Pra poder esquecer um pouquinho dos problemas do dia a dia, viver altas aventuras. E todo mundo diz que eu devo ter um pouquinho de TDAH, porque eu vivo com a cabeça avoada, esquecendo tudo. Acho que ela seria a personagem perfeita pra mim. Bom dia, galera.
0: Aí, perfeito.
1: Olha aí, ó.
0: E qual que é o endereço mesmo?
1: P. Sherman 42, Wallabway, Sydney.
0: Eu não consigo guardar, eu não consigo.
1: Consegue. Bom. Aí tem que entrar o Léo Vieira falando o baleiês. Você vê que isso ilustrou o nosso programa todo, né? Merecido, perfeito, merecido.
0: Perfeito, hoje foi sensacional. Bom, esse foi o áudio mais criativo. O que foi que a ouvinte ganhou? Diga pra nós, por gentileza, com todo respeito.
1: Aquele kitzinho, né? Globoplay, mais um kit Rádio Globo, uma paradinha do Telecine.
0: Tudo certinho.
1: Negócio de qualidade, né? Padrão Globo de qualidade.

0: dê 10 reais, mas não dê intimidade.
1: Opa!
0: Vocês concordam comigo ou não?
1: Eu?
2: É. 100%.
1: Não. Eu prefiro não 100%. Ter nada na conta e ter amigos.
0: É, né? Entendi. Meus amiguinhos, com essa, nós vamos nos despedir. Vic, muito obrigado pela moral de sempre. Graças a Deus de estar aqui todos os dias, linda e bela, às 10 para as 6 da manhã.
1: É, 10, tô indo embora.
0: Exatamente. É, de banhozinho tomado. Marca também de banhozinho tomado, a partir de 10 para as 6 da manhã. Gabizinha também de banhozinho tomado. Aliás, hoje num visual que está me deixando intrigado. É verdade. Não temos autorização para falar da vida do alheio aqui dentro, mas...
2: A gente fala assim mesmo.
1: Tem um coleguinha que tá animado
2: hoje. Sem autorização nenhuma.
0: Entendeu? Então é isso. Obrigado pela moral de vocês. Sem vocês, não sou ninguém e nem estaria aqui, tá? Muito obrigado.
1: Meu amigo, começamos a semana da melhor forma possível e imaginável. Graças a Papai do Céu. Um beijo a todas e até amanhã.
0: É verdade. Marquinho, um beijo, tá? Fica com Deus, Gabi. Fica com Deus aí. Você ainda vai ficar, né?
2: Ainda é segunda-feira, tá?
0: Entendi.
2: Então vai com calma, porque amanhã na terça eu quero você aqui com a gente.
0: Camilinha me deu aqui um degustativo.
2: Coisas leves.
0: Coisas leves. Eu acho que eu vou esperar, mas eu não sei se eu vou esperar muito, mas ok. Fiquem com Deus, um grande beijo. Camilinha tá aí, muito obrigado pelo presente, tá bom? O Rian também tá, hoje tá com a paciência meio zero, mas...
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0: Pode olhar no relógio aí, 10 horas em ponto. Um beijo, até amanhã.

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2: Você sabia que um goleiro que sequer foi campeão da Copa do Mundo recebeu o prêmio Bola de Ouro no mesmo ano? Mesmo tendo o prêmio Luva de Ouro, que foca em goleiros, o alemão Oliver Kahn também foi premiado com a Bola de Ouro em 2002, o que causou surpresa. Naquela edição, a Alemanha foi derrotada pelo Brasil na final por 2-0, com 2 gols de Ronaldo Fenômeno. Em um dos gols, o Oliver Kahn falhou.
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0: dia pra você que tá ligadinho aqui na Rádio Globo. Eu sou a Camila Gomes, tá começando Conexão. E que responsabilidade, hein? Assumir um horário depois do Noir é ou não é uma responsa, Léo? Fala pra mim, bom dia!
1: E aí, Camilinha, bom dia, você tá
0: bom
1: bem?
0: Bom dia, tô ótima. Bom dia, saudadinho.
2: Bom dia, bem? Maravilha, boa semana pra geral. Suave.
0: Aliás, gente, que semana, né? É festa junina, é Copa do Mundo.
1: Dia dos namorados.
0: Dia dos namorados não precisa de roupa,
2: e
0: né?
2: Mano, dia dos namorados, pode crer.
1: Sexta-feira
2: já, né?
0: Você tinha esquecido.
1: Junho é o caos.
2: O foco é a Copa do Mundo. Doideira. Complicado, né?
0: É isso, vamos nessa. O que que tá rolando aí nos assuntos mais comentados, Maca? Conta
1: então,
0: pra gente.
1: Sabe o que é assunto na internet, Camila? Sessão da tarde.
0: Sessão da tarde?
1: É assunto na internet. Daqui a pouco eu conto o porquê, beleza?
0: Interessante. Vamos nessa. Ótimo dia pra você. A gente vai começar assim, ó. Como diz o Mola, daquele jeitão, com Péricles. Bom dia.
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2: Globo. 10h23 aqui na Rádio Globo, você tá ouvindo Conexão, bora junto trocar essa ideia até meio-dia por aqui, hein? Maquinha, o que que tá rolando por aí? Quais são os assuntos mais comentados? Conta pra gente.
3: Seguinte, sessão da tarde é trends no momento, tá? Tem muita gente falando sobre isso e por quê? É um filme inédito hoje
2: à tarde. É paixão nacional, Sessão da Tarde.
3: Não, e além disso, normalmente repete. Os filmes são já tradicionais,
2: sim,
3: né? Só que hoje o filme é inédito, é um filme novo.
2: Legal, pois cara. É. Que legal, que ideia, genial.
3: Todo Tempo Que Temos é um filme de 2024 e que pela primeira vez na história da TV aberta brasileira vai ser transmitido. Bom, aproveitar que é uma novidade, né? Coisas novas rolando na Sessão da Tarde. Eu quero saber no 97.9988... qual filme você gostaria que passasse na Sessão da Tarde?
2: Eu já posso falar o meu?
3: À vontade, Camila.
2: Primeiro filme que eu assisti na minha vidinha, eu tinha uns 7 aninhos e morava em um sítio. Ele se chama Em Busca do Vale Encantado. Você conhece?
3: Não
2: é um
3: conheço.
2: Filme de 88.
3: Boa.
2: Em Busca do Vale
3: Mas
2: Encantado.
3: Não
2: é um filme de
3: TV.
2: Dinossauros.
3: Não passa na TV.
2: Sabe que eu não sei se já passou?
3: É, esse eu não conheço. Não sei. Bom... você,
2: a gente quer saber
3: Ryan.
2: Dos nossos ouvintes, manda pra
4: Emanuele.
2: Gente.
3: Emanuele.
4: É, Emanuele. Fafá, Emanuele.
2: Não, não vale, soldado, Emanuele. Não vale,
5: Emanuele
2: não
5: é um
2: vale. Fala um filme de verdade.
4: Filme, cara, sei lá, Velozes
5: Furiosos. Lagoa Azul, a Lagoa Azul, primeira versão, full.
2: 10h25, ele manda Emanuele. 10h25.
4: Ah,
3: vou te falar um negócio,
4: a Lagoa
3: cara,
4: Azul
3: Fabiano
4: é um clássico, né? Mas pela primeira vez, assim, cara, sei
2: a Lagoa
4: lá.
2: Azul já passou muito.
4: Velozes Furiosos. É um
3: Velozes
4: filmezinho, toda
3: é
4: vez que passa, eu gosto de ver.
2: Tá bom, esse a gente gostou.
4: Eu sou
2: mais.
4: Muito de filme, não.
3: 97.9988.
2: Eu não sou muito de filme, não. Olha essa. Bom dia. Caju pra baixo.

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2: O lateral direito Wesley foi cortado da seleção brasileira às vésperas da Copa do Mundo. O jogador da Roma foi diagnosticado com uma lesão na coxa esquerda e está fora do Mundial. Para o seu lugar, o técnico Carlo Ancelotti chamou o volante Ederson, da Atalanta. A CBF anunciou o corte neste domingo, após a lesão de Wesley no primeiro tempo da partida contra o Egito, no último amistoso de preparação antes da Copa do Mundo. O lateral passou por exame de imagem e a ressonância magnética constatou a lesão no músculo adutor da coxa esquerda. Carlo Ancelotti tinha duas opções de laterais direitos na pré-lista enviada à FIFA: Paulo Henrique do Vasco e Vitinho do Botafogo, mas optou por chamar um jogador de outra posição. Danilo e Ibanhes serão as opções do italiano para fazer o lado direito da defesa da seleção após o corte de Wesley. Ederson chegou a ser convocado na primeira lista de Ancelotti em junho de 2025, mas não entrou em campo. O volante disputou apenas 3 partidas pela seleção, todas sob o comando de Dorival Júnior, e chega para reforçar o setor que conta com Casemiro, Fabinho, Bruno Guimarães, Danilo Santos e Lucas Paquetá. De São Paulo, André Neto.
3: Nunca veio assim, não.
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1: Oi, Conexão. Lima, Cotri, que honra.
2: De propósito.
1: Obrigado pela presença de vocês e pela voz de vocês aqui nesse momento.

0: na Rádio Globo de propósito, sua falta, namoro escondido e muito mais. Vamos juntinhos trocando essa ideia até meio-dia, rola o Conexão. E hoje, os assuntos mais comentados do dia, a gente tá perguntando pra você. Ai, a gente tá falando de Sessão da Tarde, né?
1: Pois é.
0: Ter um filminho que vai ser inédito, né, Maca?
1: Exatamente. Qual filme vem na sua cabeça quando você pensa na Sessão da Tarde, ô Camila?
0: Eu falei já que é o Vale Encantado, em busca lá dos dinossauros, do ano de 88, que o Maca não era nem nascido.
1: Pois é, eu sempre penso no seguinte, no Herbie, o Fusca, lembra?
0: Aham. Isso é bom, hein, Maca?
1: É direto, Sessão da Tarde me lembra o Herbie.
2: A Lagoa Azul também, não tá?
1: Lagoa Azul.
2: Mas eu acho que não é o mais
1: exibido, né?
2: Exibido, tá? De todos os tempos. Tem um que é... Eu vou pesquisar aqui enquanto vocês vão falando, reproduzindo o áudio aí, mas é porque a galera marcou muito, né? Com a Lagoa Azul, mas não é o mais exibido, não.
1: Digamos que é comum a TV Globo repetir os filmes da Sessão da Tarde, só que hoje não.
0: Hoje não.
1: Hoje é tudo diferente. Todo o tempo que temos é o filme de 2024, inédito na TV brasileira, na Sessão da Tarde. E aí a gente quer
0: saber... Inclusive vai ser hoje mesmo, né,
1: hoje,
0: Maca?
1: Hoje à tarde. E aí a gente quer saber qual filme você aí do outro lado gostaria de ver na Sessão da Tarde.
0: Ô, Maca, você lembra em que horário que tá passando a Sessão da Tarde?
1: 3:30, mais ou menos.
0: 3:30?
1: Acho que é por volta de 3:30, 3:40, mais ou menos aí.
0: Vamos saber dos nossos ouvintes.
1: Vamos ver
0: quais são os filmes.
3: É o Fernando de Septiba, o filme que eu queria ver de novo na TV. Era A Condenação Brutal, com Sylvester Stallone. Baita filme.
1: Boa.
3: Muito bom.
0: Ele gosta
3: Valeu,
0: de assim.
3: Valeu, Rádio Globo.
4: Bom dia, ouvintes. Bom dia.
0: Bom dia. Locutores.
4: Bom dia a todos. Aqui é o Anderson de Mesquita. O filme que eu gostaria de ver na Sessão da Tarde é um filme que faz chorar. Que é A Espera de um Milagre.
0: Nossa.
4: É um filme muito lindo, que até hoje eu não entendi esse filme.
0: Mas chorar, tu chora, né?
5: Bom dia, Rádio Globo. Bom dia. Fábio de Padre Miguel.
6: Bom dia, Rádio Globo. Bom dia, Camilinha.
0: Bom dia.
6: A todos da Rádio Globo.
1: Que é isso?
6: Eu sou Rosemary Pilares.
2: É o gosto.
6: Eu gostei muito da Lagoa Azul. Foi uma inocência. Foi muito lindo.
0: Sim.
6: Muito, muito, muito, muito. Né? Foi perfeito. Bom dia aí pra vocês e boa semana.
0: Bom dia, Rosemary. Obrigado pelo carinho.
7: Fala, galera da Conexão. Aqui é a Paulo Lopes, da Taquara.
1: Aí, Paulo.
7: O que eu queria ver é Tropa de Elite, o primeiro filme. Ele narra exatamente a história atual, quer dizer, se passaram 19 anos, nada mudou. Continua a mesma coisa, exatamente como tá no filme.
2: Eita.
7: Forte abraço aí.
8: Bom dia, Gabi. Bom dia, Marco.
1: Bom dia.
8: Eu gostaria de ver como eu era antes de você. Cara, esse filme é muito marcante, eu amo. Quantas vezes der, quantas vezes eu vou assistir. Denise Ribeiro de Estácio, beijo.
1: Eu gosto, valeu, Dê.
9: Bom dia,
0: beijo.
9: Pessoal, tudo bem? Eu sou Elizabeth, Jacarepaguá. Realmente, o filme Em Busca do Vale Encantado é a coisa mais linda de se assistir. Se passasse, até eu ia ver de novo. Eu via muito com meu filho, que hoje tem 26 anos. Beijo pra todos, boa semana.
0: É isso, então a gente quer saber no 97.9988 qual o filme que marcou a sua vida que você gostaria de ver novamente na Sessão da Tarde.
1: Pois é, você viu aí, Rian?
2: Ghost.
1: Ghost, né?
2: Do Outro Lado da Vida, de 1990, mais de 25 exibições.
0: Aquele que tem a paradinha da cerâmica?
2: Ah, e tu me
0: pegou.
1: Me pegou.
2: Não sei.
1: A Lagoa Azul foram 20 vezes, mas o Ghost está na frente na Sessão da Tarde.
0: Sim, com certeza. Loucura. Eu acho que um filme que repetiu bastante foi Em Busca da Felicidade.
1: Também. Pode ser. Esqueceram de mim.
0: É,
1: em época de Natal é batata de...
2: Até o ouvinte esqueceu também de falar.
1: Só mandou.
2: Esqueceram de nós.
1: Oi.
2: Oi. Meu nome é Tal, tô indo. Valeu.

0: Breve intervalo, daqui a pouquinho a gente volta com mais Conexão. Fica aí. Rádio Globo, agora 10h48.
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0: Faltando 3 minutinhos pras 11 da manhã aqui no Conexão Ferrugem, casal do mal. E eu sei essa história. Só eu e o soldado Ryan sabemos desse rolê aí, hein? É, bastidores do pagode,
1: do
0: cara.
1: Mundo dos famosos.
0: Eu sei porque ele me contou, né?
1: Eu gosto disso.
0: Ele contou
1: disso
0: aqui no off.
1: É, no on não dá pra contar não, galera. Envolve artistas famosos.
0: Maquinha,
1: oi.
0: Chega mais, meu amigo.
2: É o seguinte, vamos falar da Sessão da Tarde, que hoje exibe filme inédito. Pois é verdade esse bilhete. E aí a gente quer saber no 97.9988 o seguinte... Qual filme você gostaria que passasse na Sessão da Tarde?
0: Mas tem que ser aquele que repetiu pelo menos 10 vezes.
2: Vamos ouvir essa menos galera, Camila.
0: Menos que 10 não vale. Bora.
3: Bom dia, Rádio Globo. Segundou.
0: Cara, segundou.
3: Eu queria ver, na verdade, eu queria mostrar para as minhas filhas os Goonies e Goku.
4: Bom dia.
0: Esse já passou alguma vez?
4: O filme que eu gostaria que repetisse, né, na Sessão da Tarde, que passasse de novo, era Ases Indomados, mas a primeira versão. Eu amei, adorei. Esse é o filme que eu gostaria de ver que passasse de novo na Sessão da Tarde.
0: Esse é um clássico.
4: Ases Indomados, a primeira versão. Maravilhoso. Beijo. Aqui é a Rosélia do Beco Roxo.
2: Valeu, Rosélia.
0: Beijo, Rosélia.
5: Bom dia, Rádio Globo.
0: Bom dia.
5: Bonzinho, Uber. Um filme que eu gostaria de assistir novamente na Sessão da Tarde chama-se Cidade dos Anjos. Um filme muito bom.
0: É um clássico.
5: Valeu,
0: também,
5: boa
0: Cidade
5: semana.
0: Dos Anjos. Boa semana.
5: Bom dia.
2: 98, Cidade dos Anjos.
6: É. Um filmezinho que, quando eu era criança, eu via que eu gostava, era Os Goonies. Eles ficavam atrás daquele ouro todinho. Pô, isso aí marca a beça, né? Hoje eu com 47 anos, quando passa na Sessão da Tarde, se der tempo, eu continuo vendo. Eu e minha irmã.
0: Para tudo, né?
2: De 85, esse.
6: JM Gades, pra cima deles!
2: Valeu, JM.
7: Rádio Globo, sou eu de novo. Luiz Fernando, o Carreteiro.
2: O Carreteiro.
7: O filme que eu teria vontade de ver de novo, que eu acompanhei tudo, a primeira versão, Arcanjo Renegado.
2: Brabo.
8: Bom dia, galerinha da Rádio Globo. Tudo bem?
0: Bom dia.
8: É um filme que marcou muito a Sessão da Tarde, né? A Lagoa Azul, Esqueceram de Mim. Acho que são filmes icônicos que não saem da nossa mente, né? Embora já adultos, são filmes que marcaram a nossa adolescência, nossa infância. Muito bom. Saudade.
9: Bom dia, meus amores do Conexão Globo. Aqui é a Mari de São Gonçalo. Então,
0: bom dia,
9: eu
0: Mari.
9: Eu gosto de filme alto astral, Sessão da Tarde, Curtindo a Vida Doidada. Aquele do Ferris. Chicken and Baby. Ótima semana pra vocês. Beijos.
2: Boa.
0: A gente gosta assim, que
10: dia,
0: canta também.
10: Flávio, Mônico Estadão.
2: Ô, Flávio.
10: Serviço de porteiro aqui em Ipanema. Então, quando fala Sessão da Tarde, me vem na mente umas coisas antigas. Não que eu seja tão velho, não, né? Mas.
0: Não, mas coisa nova é só hoje, na Sessão da Tarde.
10: Azul, Crocodilo Dante, Volta para o Futuro, Indiana Jones.
2: Boa!
10: Só pedrada. Forte abraço a todos aí.
2: Tamo junto, Flávio.
11: Bom dia, meu nome é Michele do bairro Recantos. E o filme que marcou a Sessão da Tarde pra mim foi Curtindo a Vida Doidada.
12: Bom dia, meus amigos da Rádio Globo, tudo bem? Eu queria rever na Sessão da Tarde o filme O Último Samurai com Tom Cruise.
0: Esse é bom demais também.
12: Esse foi o último filme que eu vi com o meu pai no cinema, porque depois de um tempo ele veio a falecer e a gente tinha o costume de todo final de semana ir ao cinema, assistir filme.
0: Legal.
12: Infelizmente ele não tá mais aqui, mas eu queria rever esse filme para ter uma saudade, né, dessa época. Um grande abraço a todos, bom dia.
2: Valeu, meu irmão, tamo junto.
0: Nós já anotamos todos os filmes, tá, que vocês falaram, a gente vai mandar uma listinha lá por e-mail pra TV Globo passar.
2: É.
0: Mas hoje vai ser um inédito,
2: se
0: né,
2: eles vão, aqui, se eles vão receber a nossa lista, eu não sei. Mandar, a gente manda.
0: Vai.
2: Pois é, o filme é Todo Tempo Que Temos. É um filme de 2024 inédito. Pela primeira vez na TV brasileira. Uma surpresa, né? A Sessão da Tarde
13: hoje. Legal.
2: Já penso logo em filme antigo. Eu nunca penso em filme novo na Sessão da Tarde.
0: Sim, e hoje vai ser um filme novinho em folha. Então, quem puder, que tiver aí de bobeira...
2: 3:30 o horário,
0: assista.
2: Tá?
0: Assista.

0: minutinho até o meio-dia, hein? Trocando essa ideia por aqui. Vamos lá, tá na hora de resultado de promoção? 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
3: 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E a hora certa.
0: Agora sim, 11:06.

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2: Globo. 10h18, tá rolando conexão aqui na Rádio Globo e ó, agora a gente vai mudar um pouquinho a paradinha aqui, hein? Vou convidar o soldado Ryan pra essa roda. Venha, soldado Ryan.
3: Já tô, cheguei. Olha só, Camila, se liga nessa história, que loucura, cara.
2: Conta.
3: Paul Walsh, acho que é assim que fala o nome dele, é um mecânico, ex-mecânico, né? Ele largou.

0: Mano, na época ele tava com 46 anos, uhum, né? Há 11 anos atrás. Então hoje ele tem 57. E ele separou da esposa, passou a viver um tempo integral, né? Como uma menina de 6 anos. Ele se transformou numa garotinha de 6 anos.
1: Não.
0: E aí aquele rapaz, aquele adulto, profissional, mecânico e tudo mais, começou a usar peruca, chupeta, roupa rosa, body, essas coisas que neném usa. E isso, é sério. Pior que é verdade. Tem foto, galera. Tem foto. E aí
1: chocada.
0: Ele começou a botar roupa infantil, penteado de Maria Chiquinha, comportamentos associados a uma criança, pediu pra ser adotado e tudo mais. Ele queria se pertencer e ser uma criança de volta, né? Já que
1: saúde mental, né?
0: Tá faltando. Já que ele queria voltar a ser criança, eu faço um convite ao nosso ouvinte. Se o ouvinte tivesse uma máquina do tempo.
1: Eu pra gosto qual disso. Idade... Gosto de máquinas do tempo,
0: isso,
1: hein?
0: Isso é bom. Pra qual idade você gostaria de voltar? Qual idade você gostaria de ter novamente?
1: Qualquer idade,
0: pra,
1: né,
0: brincar e não ter responsabilidade. Adolescente pra curtir a vida adoidado. Adulto no primeiro emprego. Conta pra gente, se você tivesse uma máquina do tempo, pra qual idade você gostaria de voltar?
1: Já que ele se transformou numa criança, a gente tá abrindo aqui uma brecha pra você soltar a imaginação e voltar a ser criança de novo aqui também no Conexão e falar pra gente. E aí, com que idade você gostaria de voltar? Qual é a idade que você gostaria de voltar e reviver esse tempo de novo? É um tempo de criança?
0: É bom,
1: que,
0: né?
1: às vezes o tempo de criança não foi tão bom assim, né, soldado?
0: Pra nem então, todo mundo é feliz, né, nessa época, né?
1: E é isso. Então cola com a gente aí no 97.9988 e conta pra nós qual a idade que você gostaria de voltar a ter de novo.
0: Bom.
1: A gente segue com a Turma do Pagode. Deixa em off.
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0: Norte, no Rio. Você tá curtindo Conexão? Bora junto trocar essa ideia até meio-dia por aqui, hein? Vem, soldado, chega mais.
1: Cheguei, Camila, minha parceira, falando hoje sobre máquina do tempo. Se você tivesse uma máquina, se eu tivesse, bebê, a tal máquina do tempo. Olha só, você voltaria pra qual idade, cara? Qual idade você gostaria de voltar? Porque teve um cara, um ex-mecânico, largou mulher, 7 filhos, porque ele queria virar bebê. E ele virou um neném de seis anos, uma menina de 6 anos.
0: Segunda-feira, 8 de junho.
1: Isso.
0: O rapaz
1: hoje é uma menina de 6 anos.
0: Ele fala serinho, tá? É, soldado aqui,
1: ele
0: ó.
1: Fala Gugu Dadá, essas coisas todo dia assim.
0: Hoje ela é uma menina.
1: E assim vamos. Bora, Gabi, 97.9988, se você pudesse voltar a ter uma outra idade, qual idade seria?
2: Bom dia, tropa da Globo.
1: E olha ele aí,
2: novamente aqui.
1: Claro, o sócio.
2: Estou no serviço de porteiro aqui em Ipanema. Não, se caso eu realmente tivesse essa possibilidade de ter essa máquina do tempo aí...
0: Pode imaginar.
2: Eu voltava, era pro saco do meu pai mesmo.
0: Que isso? Se pudesse, não pode não. De
2: tão cedo.
0: Hora.
2: Se eu soubesse que ia ser tão ruim assim do jeito que
1: não,
2: tá aqui fora...
1: Não, que isso, que ruim aqui, rapaz. Agradeço a Deus pela vida.
2: Forte abraço a todos.
0: Não,
3: bom dia, Rádio Globo, aqui fala o Júnior.
0: Ele hoje, hein?
3: De Bangu.
0: Tá que nem um soldado.
3: Se eu pudesse voltar no tempo de...
0: Para.
3: De criança. Ah. Não, de criança não. Mas sim, de adolescente, quando eu dançava na Furacão 2000, que eu podia ir pra Big Field, era show, mega show.
1: Ah,
3: ali,
1: moleque. Cerveja, 50 centavos, um real.
3: Aquele tempo
1: um
3: ali foi maravilhoso. O tempo que eu era dançarino. Hoje em dia, com 40, não tem mais nada, irmão.
1: Acabou. Nem joelho.
4: Fala, galera da Globo, aqui é o Paulo Lopes novamente, aqui da Taquara.
1: Irmão,
4: se pudesse voltar, eu voltaria aos meus 18 anos, cara. Tava na... Pô, top, no meu corpo tava definido, cara. Eu fazia judô na época. Eu já tinha um biotipo de pegar corpo rápido, né? Uhum. Aí tinha tudo definido. Peitoral, abdômen, trapézio.
1: Isso, moleque.
4: A passagem na porta do colégio, assim, sem camisa. Aí parava o colégio, né? Modéstia à parte,
0: isso?
4: Cara.
0: Tá boa.
4: Aí toda uma mulher chamada de gostosa, essas coisas assim, né? Curtia muito. Com 18 anos, com 19, pô. O corpo tava, pô, chapado, mano. Pô...
0: Tempo gostosão, bom. Gostosão.
5: Bom dia.
1: Rosélia.
5: Olha, de novo aqui, Rosélia de Ocuru. Se eu tivesse uma máquina do tempo, gostaria de voltar com meus 15 anos. Eu tenho certeza que a minha vida ia ser totalmente diferente do que ela foi.
0: Pô, mas 15 anos é
5: bom. Tanta burrada, tanta besteira. E as minhas decisões seriam outras. Eu ia pensar muito bem o que eu ia fazer na minha vida. Na minha trajetória de vida. Beijo, beijo.
1: Beijo, Rosélia.
6: Bom dia.
0: Dá tempo ainda, Rosélia.
6: A idade que eu queria voltar... Era meus 15 anos.
1: Também.
6: Ia pro campo jogar bola. Ninguém só falava assim, ó. Rapaz, esse moleque joga muito, cara. Tem que arrumar um clube esse moleque. As mulheres ficavam tudo em cima. Hoje eu tô casado, não posso fazer mais isso. Mas 15 anos é muito bom. Pô, maravilha. Valeu, Rede Globo.
0: Valeu. Ah, eu acho que eu voltaria ali pros 10 anos de idade.
1: 10.
0: Que você chega da escola e a sua única missão é, tipo, a gente vai brincar de quê hoje?
1: Exatamente. Era
0: ai,
1: TV Globinho. E a brincadeira, né?
0: É,
1: o almoço tava pronto, que mamãe deixava, né? Ah, pô, que saudade,
0: e
1: cara.
0: E você, soldado, voltaria pra qual idade?
1: Ah, uns 12, 13 anos 12. Ali também. 12 anos,
0: mesmo
1: tava bom.
0: Esquema, né? Chegou da escola.
1: Videogame, computador, comidinha pronta.
0: Mudou muito hoje? Videogame, computador, comidinha
1: continua
0: pronta.
1: Continua jogando, mas a comida quem faz sou eu, o computador quem comprou fui eu, internet quem paga sou eu. Complicou, né? Saudade dos 12 anos.
0: Participa com a gente aí, 97.9988. Se você voltasse, se você pudesse voltar no tempo, com que idade você voltaria? A gente quer saber. Marvel e Ivete Sangalo, você não vai sofrer. 11:41.

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0: curtindo Conexão, vamos juntos até o meio-dia. A gente tá perguntando, hein, no 97.9988, se você tivesse uma máquina do tempo, pra que idade você voltaria? Então vai lá, participa com a gente, 97.9988, a gente quer saber pra que idade você voltaria, hein? 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Rádio Globo, 11:48.
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0: Faltando 4 minutinhos para meio-dia, ainda dá tempo de você participar com a gente, mandar aquele áudio bonitinho contando pra gente com que idade você gostaria de voltar no tempo aí e viver de novo.
1: Deixa eu mandar um beijo aqui, Camila, rapidamente, pra minha amiga Jéssica Frazão, tá na escuta sempre aqui da Rádio Globo, ouvinte também, gente parceira demais.
0: Jéssica?
1: Jéssica Frazão.
0: Alô, Jéssica Frazão, um beijo pra você.
1: E pro filho dela também, o Juan. Tá com a mamãe lá ouvindo a Rádio Globo, pequenininho, bebezinho ainda, mas
0: que delícia.
1: É bom já tá, né, pegando o ritmo da mamãe. Um beijo, Jéssica. Bora pros ouvintes?
0: Bora pros ouvintes. A gente quer saber. Conta pra nós, ouvintes.
2: Pode ser. Bom dia, Elizabeth, Jacarepaguá.
1: E aí, Elizabeth?
2: Eu não ia voltar a ser criança, não. Eu voltaria aos meus 29 anos.
1: Em abril específica.
2: De 2000, que foi o ano que meu filho nasceu. Beijos.
1: Um beijo, meu amor.
3: Bom dia, Rádio Globo. Bom dia a todos. Uma excelente semana para todos. Antônio
1: pra
3: Carlos,
1: você
3: Duque de Caxias. Se eu pudesse voltar no tempo, eu voltaria aos meus 18 anos, que foi quando eu perdi meu pai, só para mim ter a oportunidade de dar um abraço nele, porque foi a pessoa que eu mais amei nessa vida.
0: Ah, que bonitinho.
4: Caramba. Bom dia, Rádio Globo. Aqui quem fala é o Antônio Marluce, de Nova Campina.
1: Fala, Tonho.
4: A idade que eu queria voltar, na minha infância, era com 9 anos de idade, onde foi a melhor fase da minha vida. Um forte abraço aí pra todos.
1: Valeu, um abraço.
5: Aqui é Renata, de Campo Grande. E se eu pudesse voltar ao tempo, eu ia estudar muito, mas muito mesmo. CLT, jamais.
6: Marcelo falando, a idade que eu voltaria. Voltaria pros 12, 13 anos. Depois que eu voltar, a gente quebrava a máquina pra ficar lá.
0: É isso, concordo.
6: Não tinha uma responsabilidade nenhuma de pagar, de comprar, de fazer, de ter que fazer. Ficava lá. A gente foi muito besta querendo crescer desde 18 anos pra ser maior de idade. Agora a gente quer voltar e não pode. Valeu, Rádio Globo.
1: Tá bom.
0: Não dá pra ser meio Michael Jackson,
1: mas
0: né?
1: Mas tem que aproveitar a vida também, pô. Tem que aproveitar cada idade, né?
0: É isso. E aliás, enquanto eu ouvia os áudios aqui, eu tava pensando. Gente, dá tempo. Dá tempo ainda,
1: dá tempo,
0: sabe?
1: Dá tempo.
0: Sabe aquela fase maravilhosa da sua vida? O melhor é o próximo. Dá ainda, dá, claro que dá. Você pode viver a melhor fase da sua vida ainda nessa vida aqui. Então não desista não, né, soldado?
1: É isso, vamos amar, não é isso?
0: Isso.
1: Vamos viver.
0: Vamos
1: deixa eu mandar
0: viver.
1: Um outro beijo aqui pro meu parceiro pode. Rafael Torres. Pode. Lá da Light, tá ouvindo a gente aqui. Rafa, um beijo pra você, tá de férias. Eu queria ter essa vida. Eu queria voltar pras minhas últimas férias.
0: Também foi um momento bom, né,
1: foi
0: soldado?
1: Foi bom, porque a minha Maju nasceu, mas a minha tá chegando de novo. Júlia, tô de férias, se Deus quiser.
0: É isso. Olha só, e você? Tá com uma invejinha aí de quem tá recebendo beijos e abraços aqui? Pode mandar também aí pelo... Pode mandar aqui pelo 97.9988 ou pelo Instagram da Rádio Globo. Cola lá, @radio.globo. @radio.globo. Manda lá, filma você ouvindo a gente, que a gente manda beijo pra você.

0: Mexe nas minhas gavetas não, né, soldado?
1: Pode não, vai chamar bagunça, tá louco, rapaz? E nada de mexer na gaveta do amigo.
0: Fechamos conexão por hoje, amanhã tem mais a partir das 10 aqui na Rádio Globo comigo, Camilinha Gomes, com a Gabizinha, a ela ali, ó, ela tá que tá hoje.
1: Ela tá toda trabalhada na beleza, ah, Gabi amor. Marina 1, segue
0: esse
1: lá.
0: Esse lookinho.
1: Ela ama.
0: Ele deu a roupa dela mesmo no ar, viu?
1: Não,
0: Gabi.
1: É outra Gabi essa aí.
0: Passa seu arroba também aí, soldado, pra galera te seguir.
1: Arroba Ryan Lobo 10.
0: Pode me seguir também. Arroba Camila Gomes ponto voz.
1: E não,
0: claro,
1: esqueça quem?
0: Arroba Rádio ponto Globo.
1: A mamãe. Partiu?
0: Partiu. Um beijo, soldado. Valeu.
1: Tamo conectado e até amanhã, galera. Beijo.
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0: Rádio Globo, 12:03. 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

0: Curte esse somzinho aí, vem com a gente, cara. Só as classudas a partir de agora, hein?
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0: A gente começa com os morenos, Mina de Fé, vai rolar Raça Negra, Nil, Sem Compromisso, Boca Louca e muito mais. Meio dia e oito.

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1: Nossa, hein? Que é isso?

0: Estamos com os morenos, com Mina de Fé. Daqui a pouco tem mais sons aqui no Rebobina, hein? Agora, olha só, anota esse recadinho aí. Eu ouvi falar Dia dos Namorados? 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Um beijo pra galera do Feinho Produções, classificação 18 anos. E essa só podia ser mais uma da rádio que vibra com você. Daqui a pouco a gente volta, fica aí. Rádio Globo, meio-dia e 41.
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0: Tô fechando o Rebobina de hoje com o Mundo de Oz. Essa música tem uma história interessante, que o Mundo de Oz da música, ela tem a ver com o Mundo de Oz, que é o mundo mágico, né? Aquela fantasia toda. E aí, o Claudinho de Oliveira, que é o compositor dessa música, fez essa metáfora, essa pedrada dos anos 90, que fez muito sucesso e continua fazendo sucesso até hoje, principalmente aqui no Rebobina, né? A gente curtiu também Alô Som, rolou Djavan, Sorriso Maroto, Martinho da Vila com Mulheres, foi a primeira da sequência. Rebobina fica por aqui, mas volta amanhã a partir do meio-dia, aqui mesmo comigo, Camilinha Gomes, na Rádio Globo.
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0: Rádio Globo agora, 1:02.
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0: Soldado, o que é que tá rolando?
1: Falar do frio aqui no Rio de Janeiro, do volante Ederson na seleção e também da mãe do Vinícius Júnior, tudo agora no Hashtag Globo.
0: Demorou.
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1: Hashtag Globo. Hashtag frio danado. A cidade do Rio registrou um recorde de frio para madrugada de hoje, né? Na madrugada de hoje para 2026. Pelo terceiro dia consecutivo, a menor mínima foi de 11,8 graus na estação do IMET lá na Vila Militar. Na manhã de hoje, 12,4 graus aqui no Rio de Janeiro. Segue com esse tempo frio, né? Bem, bem perto do inverno.
0: Adoro.
1: Também gosto.
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1: Hashtag convocado. O volante Ederson foi convocado para a seleção brasileira. Ele vai ficar na vaga do Wesley, lateral direito, né? Foi criado nas categorias de base do Flamengo. Uma pena, cara. Uma pena, porque um moleque tão talentoso, que passou por muita coisa, né? Foi criticado no Flamengo, enfim, suportou muita coisa que faz parte do processo. No último jogo antes da Copa do Mundo, ele se lesiona, enfim. Ederson, então, convocado. Brasil estreia no sábado agora contra o Marrocos, às 7 da noite.
0: Tá novinho ainda.
1: É.
0: Daqui a 4 anos tem mais.
1: Muita oportunidade, com certeza.
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1: Hashtag tá na rede. Olha só, a Fernanda Cristina, ela é a mãe do Vinícius Júnior, tá? Ela tá blindada nessa Copa do Mundo e não vai dar entrevista. Ela foi proibida pelo próprio Vini Júnior e pela equipe dele de dar qualquer tipo de entrevista. Nem pra falar de Hexa, expectativa pra ver o filho na Copa. Essa determinação veio após toda a repercussão aí que ela teve, né? Uma fala de Milton Cunha, né? Que afirmou que a Fernanda não gostava muito da Virgínia. Uhum. Enfim, confusão que mistura ali a vida pessoal com o profissional e nesse momento só atrapalha, né?
0: Eita, Lelê.
1: Então, a mamãe do Vinícius Júnior é a mamãe do Vinícius Júnior. O protagonista na história é ele e ele que tem que jogar bola, né?
0: E é isso,
1: ela,
0: né?
1: Só tem que torcer por ele.
0: Vou ficar quietinho,
1: melhor,
0: que é melhor.
1: Melhor, melhor, melhor.
0: Valeu, soldado!
1: Eu
0: até
1: volto
0: amanhã.
1: Já, hein? Beijo, Camilinha. Valeu. Até tchau.
0: Tchau, tchau. De promoção. Alô, Ana Carolina! É você, garota! Parabéns, Ana! Final de telefone 27. 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
14: Que vamos, hein? Tá na hora. Tá começando sem parar. São 2 horas diretaço de música sem intervalo comercial por aqui. 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Anota aí 3 musiquinhas ou 3 artistas na sequência. 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Vai lá no nosso site, cola lá, radioglobo.com.br. Anota tudinho, lê os regulamentos e não perde tempo. 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
14: Começa com o grupo Clarion, eu e ela.
15: Uma linda

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2: Não tem jeito, meu compadre. Vambora. Ela vacilou comigo, nós estamos aí, né? Tudo certo.

sonzinho do Thier, meus heróis, aqui no Sem Parar. A gente curtiu também Grupo Menos é Mais, rolou também Ferrugem, Sorriso Maroto, Vitinho Imperador, Ludmilla e muito mais. Falando Sem Parar, que são 2 horas diretaço de música sem intervalo comercial por aqui. Pra você que anotou 3 músicas, agora corre lá no radioglobo.com.br e manda pra gente a tua sequência, que tá rolando sequência premiada. Você pode faturar aí um cartão com 10 mil reais. Pra você que ainda não tá participando, tá dando mole, hein? Anota aí 3 músicas ou 3 artistas na sequência e manda pra gente, que você pode faturar um cartão com 10 mil reais no final do mês, cara. Ajudaria? Claro que ajudaria, né? Então participa com a gente, tá? Olha só, essa hora tava valendo um voucherzinho, uma brincadeirinha de 180 reais lá pro restaurante Balbinos Costelão. 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Samara Alves, final de telefone 18, é o nome da emoção. Samara Alves, final de telefone 18, faturou aí um voucherzinho de 180 reais pra curtir Balbinos Costelão. Tirou onda, hein, Samara? Tirou onda. 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E o Sem Parar continua. Eu tô indo nessa, ótima tarde pra você. Amanhã a gente se fala aqui na Rádio Globo a partir das 10. Beijo.

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0: Rádio Globo 2h53, tá chegando a nós, hein? Não sai daqui não.
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0: E parabéns, Adreline Maruiz. Acho que é assim que fala. Final do telefone 49. 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
0: Muito boa tarde, soldado Ryan. Boa segunda pra você, irmão.
5: Boa segunda pra você, boa semana, meu parceiro. Vamos Vambora. Falar de concursos aqui no Rio de Janeiro, né, do governo. Falar também da camisa do Brasil na Copa do Mundo e do Ronaldo Fenômeno, homenageado pelo Hulk. Tudo Maravilha. Agora no Hashtag Globo.
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5: Hashtag concursos. O governo do Rio anunciou a abertura e autorização de novos concursos públicos para a área de estratégica, né, de administração estadual. São mais de 390 vagas na Secretaria de Saúde, a Polícia Militar, Procuradoria-Geral do Estado, Instituto de Assistência dos Servidores do Estado e também o INEA, o Instituto Estadual do Ambiente.
0: Boa.
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5: Hashtag no top 2. A camisa do Brasil para a Copa do Mundo de 2026 está entre as mais bonitas da competição. Em um ranking publicado pelo site americano The Athletic, o uniforme da seleção brasileira aparece em segundo lugar, perdendo apenas para a seleção de Gana.
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5: Hashtag tá na rede. Ronaldo Fenômeno está com tudo, rapaz. Tudo pronto.
0: É.
5: É, pra receber os amigos e familiares na Copa do Mundo. Ele foi homenageado ontem. Uma linda homenagem, por sinal, no Domingão com o Hulk, né? Falando a trajetória do Ronaldo, artilheiro da seleção brasileira. Fez 2 gols no Penta e tudo, na final do Penta e tudo mais. Ele, rapaz, ele tem uma cobertura de 40 milhões de reais em Miami,
0: barato.
5: Nos Estados Unidos. E, obviamente, vai ter festinha por lá, vai ter resenha.
0: Ronaldo me leva.
5: É, se eu não aparecer no É Nóis, é porque talvez o Ronaldo tenha me chamado pra lá.
0: Aproveita e traz uns presentes pra mim de lá.
5: É,

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4: A maior vitória da seleção brasileira na história das Copas do Mundo foi em 1950, quando o Brasil fez 7-1 na Suécia. Aquele jogo, válido pelo quadrangular final da competição, Ademir de Menezes, atacante do Vasco, marcou 4 gols. Na época, a atuação empolgou tanto a torcida que muita gente já acreditava no título mundial. Apesar da goleada histórica, o Brasil não conquistou aquela Copa. Na partida decisiva, acabou derrotado pelo Uruguai por 2-1.
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0: E vamos nessa, hein?
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0: Agora sim, vamos nessa, começando mais uma edição do É Nós dessa segunda-feira maravilhosa, dia 8 de junho. Soldado Ryan, satisfação. Opa. Irmão, tudo bem?
4: Satisfação é toda minha, meu parceiro, tudo bem? Graças a Deus, você?
0: Tranquilo,
4: tá,
0: meu irmão.
4: Tá suave?
0: Lá, suave.
4: Show de bola.
0: Segunda-feira, calorzinho.
4: Meu irmão, ó, semana importante, hein? Semana importante, que tem estreia de Copa do Mundo, tem seleção brasileira, tem dia dos namorados.
0: E tem minha filha nascendo.
4: Oh, bênção maior na sua vida, meu parceiro, você vai ver como é bom.
0: Maravilha.
4: Você vai experimentar o melhor da vida nesse momento.
0: Bom demais, cara. Quarta-feira, nós hoje, né? Quarta-feira. Quartou.
4: Amém.
0: Ó, seguinte, cara. Gostou do Brasil?
4: Poderia ser melhor, né? Mas eu entendo que, assim, os caras estão tirando o pé pra evitar que aconteça o que aconteceu com
0: o Wesley. E a camisa do Hendrick, 19, virando 10?
4: Ali é muita aura, né? Como esses jovens estão dizendo, é muita aura.
0: Muito bom.
4: Vambora.
0: Soldado Ryan, vamos aproveitar, segue nas redes sociais, é @radio.globo, diz aí.
4: É a mamãe. @radio.globo, você pode seguir. E eu falei semana passada, quem não seguisse ia perder promoção boa.
0: Perdeu mesmo.
4: Voucherzão de 180 do Balbinos Costelão. E vai seguindo a gente também, @RyanLobo10.
0: E @Mola tá ligado. Chega mais, tá? Esse é o É Nóis, tá começando. Vamos com a bela canção?
4: Bora.
0: Não demorou.
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0: E aí, né? Tudo certo, né?
1: Tá ok.
0: Soldado Ryan, hoje, esse final de semana tá vendo as fotos minhas antigas.
1: Aham.
0: E, cara, que saudade de ser adolescente, cara.
1: Quanto tempo, mais ou menos? Quantos anos que você gostaria de ter hoje?
0: Ah, eu acho que eu iria lá por uns 17, 16. Repensar tudo.
1: Eu iria pra 12.
0: Pra 12? Tu ia mais?
1: Não tinha responsabilidade nenhuma, meu irmão.
0: É verdade, é. 16
1: já
0: tem.
1: Não fazia nada, só estudava e jogava bola.
0: É, 16 já tem, mas acho que 16 eu acho que eu mudaria muita coisa na minha vida.
1: Ah, é? É. Tipo o quê, mano? Fiquei curioso.
0: Eu trabalharia agora, na Rádio Globo mais cedo.
2: Ah, moleque!
0: Caminho bonito, salve Thaís, beijo.
1: A
0: RH
1: tá ouvindo, a chefia tá ouvindo, coisa linda.
0: Fala pra mim o que aconteceu, cara.
1: Mano, é o seguinte, Paul Walsh, é o nome desse malandro aí.
0: Walsh?
1: Ele, é isso, ele era mecânico, tá? Consertava carro e tudo mais.
0: Meu pai também era.
1: Então, ele deixou a esposa, largou a esposa, acabou casado.
0: E é mesmo? Meu pai também,
1: isso é um
0: perigo. Eu tô achando que é meu pai, vai.
1: Não, é Paul o nome dele?
0: Não, também não.
1: Ele deixou a esposa dele depois de 23 anos de casamento, ele tinha 7 filhos.
0: Ah não, não é meu pai mesmo não.
1: Pra seguir uma forma de vida muito diferente.
0: Ah é, mas tá? ele arriscou um negócio diferente?
1: Arriscou uma parada diferente, mudança até de personalidade.
0: Que isso?
1: Ele deixou de ser mecânico, de ter 46 anos, de ser casado, de ser pai, pra se tornar uma menina de 6 anos de idade.
0: Não, peraí.
1: O sonho dele era viver como uma menina de 6 anos. Ele voltou a ser uma criança.
0: Tá, e ele incorporou. Isso porque ele quis.
1: Ele quis. Ele passou a viver em tempo integral como uma menina de 6 anos. O nome é Stetonkny. O nome da menina.
0: Quer falar de novo pra mim?
1: Stetonkny.
0: Stetonkny.
1: Stetonkny.
0: Walsh.
1: Walsh. Adotando roupas infantis, penteados como Maria Chiquinha. Comportamento associado a uma criança. E ele usava vestidinhos assim, com o peito todo peludo, tudo mais, mas tudo bem. Aí cada um
0: conseguiu, né? É, tranquilo.
1: Mas ele se tornou uma criança de volta. E ele chupava chupeta, mamava na mamadeira, essas coisas todas. E a gente quer perguntar pra galera,
0: mas peraí, só vai passar essa informação e vai seguir pra pergunta da galera? Passou?
1: Claro, então, porque beleza. Eu não tenho direito de me meter na vida do Paul Walsh.
0: Tá, beleza.
1: E é o seguinte, eu quero saber, se você tivesse uma máquina do tempo, tivesse o direito, assim, o poder de voltar pra uma determinada idade, como o Mola falou que voltaria pra 16.
0: 16 anos.
1: Eu voltaria pra 12 anos. Quero saber, ouvinte, você ligado no É Nóis, pra qual idade você gostaria de voltar e por quê?
0: Boa. Importante.
1: Tem que explicar
0: legal,
1: o porquê,
0: legal,
1: né?
0: Porque...
1: Pô, eu gostaria de voltar, sei lá pros meus 20 anos, porque eu namorava e era feliz. Porque eu não tinha responsabilidade, eu só curtia a vida.
0: Exatamente.
1: É pra dizer com qual idade você gostaria de voltar, se pudesse. E
0: por quê? Então participa aí, 97.9988. Eu vou falar devagar o número, porque hoje eu peguei uma carona e o motorista falou que eu falo muito rápido o número. Então 97.9988.
1: Achei rápido.
0: Rápido? Então fala aí.
1: 97.9988, vambora.
0: Beleza, vambora.
1: Vambora.
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0: São 3h14.
1: Tá atrasado de
0: tá
1: um 5
0: atrasadaço. Pra cacete. Ô, soldado Brian.
1: Oi, fala, eu queria voltar pra 11 e pouquinho.
0: 11 e pouquinho?
1: O que você tá fazendo 11 e pouquinho de hoje?
0: Oh, de hoje? Eu tava aqui na rádio. Ah, da manhã ou da noite?
1: Você é mentiroso. Da manhã hoje, da manhã? Rapaz. É.
0: Ah, 11 e pouquinho eu tava no médico, tava no cardiologista.
1: Ah, que bom. Tá tudo certo?
0: Tá tudo certo.
1: Graças a Deus,
0: meu coração garoto. Tá só emocionado.
1: Boa. É, não é pra menos, né? Vai só começando a brincadeira. É o seguinte, meu parceiro, falar do prazo adiado aí, o governo prorrogou o prazo de inscrição do Enem 2026, tá?
2: Ah, eu não sabia não.
1: Por essa mudança aí na sexta-feira, os estudantes agora podem se inscrever até sexta-feira, agora dia 12 de junho, por meio da página do participante. Antes, a inscrição iria até só sexta-feira passada, dia 5, né? Às 11h59 da noite. A gente falou isso aqui no É Nós, você vai lembrar disso. Só que à noite, do mesmo dia, já o governo federal já decidiu ampliar essa parada. E aí mudou o cronograma, muda o cronograma também de pagamento da taxa. As provas serão aplicadas nos dias 8 e 15 de novembro. Isso não mudou, tá, galera?
0: Boa.
1: Você só ganhou um tempinho a mais aí pra fazer a sua inscrição.
0: Maravilha, cara. E você tem habilitação, soldado Ryan?
1: Eu tenho, há uns 12 anos.
0: O presidente Lula sancionou a lei que permite renovação automática da Carteira Nacional de Habilitação para bons condutores. A medida autoriza a renovação sem custos para motoristas que não cometeram infrações de trânsito sujeitas à pontuação nos últimos 12 meses. Então, pra mim, segue o jogo normal.
1: É, vou ter que fazer de novo.
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2: Eu tenho que mandar aquela mensagem. Mas manda o que tá no seu coração. Porque se fosse eu falaria mais ou menos assim.
5: Ei, boa noite. Antes de te bloquear, eu só vim te dizer que a partir de hoje pode tocar o terror, fazer o que quiser fazer. A boca é sua, curte sua farra. Sinto mais nada.
2: Não, apaga.

0: é nóis aí, soldado, falando que ia voltar no tempo. Como é que tá isso aí?
1: Tem uma galera saudosa, né, querendo voltar no tempo. Não tem jeito, a gente lembra. A memória afetiva sempre mexe com a gente, mexe com o coração, não tem jeito.
0: É verdade.
1: E não seria diferente aqui no É Nóis também, a gente perguntando pra você, ouvinte aqui ligadão na Rádio Globo, pra qual idade você gostaria de voltar, né?
0: Boa.
1: Então, gostaria de ter quantos anos novamente?
0: A galera participou 97.9988. Tá na mão aí?
1: Sempre. Lá vamos ele.
0: Tá não, hein?
1: Vê se tá certo aí, galera.
0: Foi, tudo certo.
2: Fala, galera, 98.
1: E?
2: Se eu pudesse voltar ao passado, eu voltaria pros meus 16 anos.
0: Aí, viu, ó.
2: Por quê? Aí ia consertar toda a cagada que eu fiz na vida.
1: É, né?
2: Entendeu? Hoje eu tô com 54. Sou paraquedista, sou primeiro tenente do exército.
0: Aí.
2: Mas eu faria tudo diferente. Entendeu?
0: Aí, viu? 16. 16 é uma idade de mudança, pô.
1: É perigosa essa idade pra cacete.
3: Boa tarde, galera do É Nóis. Meu nome é Aline, eu falo de Nova Iguaçu. Bom, a idade que eu gostaria de voltar aos meus 12 anos.
1: 12 anos?
3: Foi a época mais feliz da minha vida.
0: Aí.
3: Onde eu tinha os meus pais, toda a minha família reunida. E eu vivi um momento muito especial nessa época. Gostaria de voltar. Um beijo pra todos vocês.
0: Valeu, beijo. 12 anos também, né, soldado?
1: Beijo, eu também.
0: Você
1: 12
0: meteu
1: anos.
0: 12 também, não meteu?
1: É, 12 anos ali é a idade da... Brincava mais do que...
0: É, mais do que compromisso, é verdade. É, é verdade. 12 anos é uma idade boa mesmo.
1: Saudade.
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1: É nóis.
4: Eu queria voltar aos meus 13 anos de idade.
0: 13. É, né, que idade?
4: É, porque... A última vez que eu tive com meu avô.
0: Aí, eita. Eu sabia que era uma coisa emocional.
4: Se fosse meu pai, cara, né? Daria de tudo.
0: Aí.
4: Obrigado, é nóis.
0: Valeu, tamo junto. 13 anos aí,
4: valeu. Primo.
1: Valeu.
0: Pra lembrar do avô, tá vendo?
1: Ele tá lá de cima te olhando, rapaz.
0: É verdade.
1: Orgulhoso de você, hein?
0: Fique tranquilo, tá tudo certo.
5: Fala, rapaziada, é nóis. Boa tarde, Mola. Opa, boa tarde,
0: boa tarde.
5: Ryan.
0: Fala,
5: acho
0: meu
5: que eu
0: parceiro.
5: Voltaria lá pros meus 15 anos.
0: 15.
5: 15 anos. E aproveitaria ao máximo a minha mãe.
0: Aí.
5: Né? Que já não tenho ela já faz 2 anos. E dos 15 até, né, os nossos últimos momentos. É isso que eu voltaria atrás. Valeu, boa, rapaziada. É nóis.
0: É, muita gente volta, não voltaria um tempo pra relembrar, né? De
1: isso.
0: Familiares,
1: saudade,
0: pra poder matar,
1: né,
0: saudade,
1: cara, saudade,
0: um clima
1: também
0: bom.
1: Sinto. Meus avós, tempo bom.
6: Da Rádio Globo.
0: Opa!
6: Aqui quem fala é Felipe.
1: Fala, Felipe. Fala,
6: galera, em silêncio da máquina do tempo aí. Eu só queria, eu tô com 35, eu só queria voltar pros meus 30 anos.
0: Ué, sim, quem?
1: Sim.
6: Porque eu não estaria com as contas que eu estou hoje. E pensaria melhor no que eu ia fazer no meu futuro. Valeu?
0: Valeu.
1: Valeu.
0: Ó, é. 30, 35, eu ficaria nos meus 35, eu tô bem.
1: É, eu tô com 31, vou fazer 32, tá bom.
0: Ah, cara, é isso mesmo. Eu queria muito ter uma máquina minha, você queria?
1: Não, não. Você quer uma máquina minha?
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4: Quero cantar a música que mudou a minha vida, hein?

Agora, eu quero pedir um favor pra vocês. Muito importante. Pra cantar bem alto comigo a música que mudou demais a minha vida. Comigo bem alto, geral assim, com o coração, hein?

0: soldado Ryan. O que, que mais a galera tá comentando nas redes sociais, irmão?
1: Eu gostei muito da homenagem. A galera tá falando da homenagem do Ronaldo.
0: Homenagem, homenagem. Falei errado.
1: Homenagem.
0: Tá.
1: Só não pode ser as coisas, não. Você é casado, hein, rapaz?
0: Não, mas eu falei certo.
1: Quer dizer, tem casado que faz também.
0: Não, mas eu falei
1: certo.
0: Máximo
1: respeito a quem gosta, tá?
0: Fui fonoaudiólogo, falei errado.
1: Cada um sabe de si, não meto na vida de ninguém.
0: Entendi. Então, Ronaldo Fenômeno, é uma homenagem.
1: Isso. A homenagem ao Ronaldo Fenômeno no Domingão com o Ruk, né? Uhum. Relembrando os tempos aí de Bento Ribeiro, zona norte do Rio de Janeiro, subúrbio.
0: Brabo, né?
1: Pô, tá maluco. Ontem minha senhora perguntou assim, pô, ele era muito brabo, né?
0: Ele era sinistro, cara.
1: Acompanha aí a matéria.
0: Ele fez 9 gols quando era moleque, né? Tipo assim, quando descobriu que ele era um talento, ele fez 9 gols sozinho no jogo, resolveu o jogo com 9 anos de idade.
1: Parece eu na pelada de hoje, de segunda. Tem vídeo lá no Instagram, tá?
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1: O zagueiro tem 60 anos.
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0: Vou
2: Brasil.
0: Falar de futebol de verdade.
1: Bora, Brasil 2, Egito 1. Brasil deu, assim, uma partida que deu pra entender que o Brasil tava tirando o pé, tava fazendo ali o básico, porque ninguém quer se comprometer, ninguém quer se machucar. Infelizmente, acabou acontecendo com o Wesley no último jogo antes da Copa do Mundo, né, cara? Uma tristeza muito grande, porque é um cara que foi bastante crucificado na torcida do Flamengo, logo no início. Ele realmente não estava bem, né? Uhum. E foi evoluindo, desenvolvendo e persistindo. Foi pra Itália, jogando bem, jogando improvisado no lado esquerdo, ganhou a posição e com 15 minutos de jogo, no último amistoso antes da Copa, se machucou. O Ederson entra no lugar dele, né, convocado aí do Atalanta, tá indo pro United. É, que seja uma Copa boa, cara, pra gente. Uma
0: vai
1: pena que
0: o Ederson
1: não vai estar, né?
0: E deixa eu fazer uma pergunta. A galera tá brincando aí nas redes sociais falando que o time reserva tá melhor que o titular. E aí?
1: Ah, não.
0: Não tem como ser.
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5: Essa vai contrariar. Essa marcou gerações. Quem sabe solta a voz, canta com a gente assim, ó.

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0: Muito bom ouvir Felipe Red, cara. Eu gosto muito dele.
1: Já veio aqui, tá ligado, né?
0: Ah, é?
1: Mais de uma vez é na nós aqui.
0: Ah, maneiro. Então tem que voltar. Bom demais.
1: Vamos enrolar.
0: Cara, o tema de hoje era o seguinte. Em que ano você queria... Quantos anos você queria voltar a ter na máquina do tempo? Queria voltar com que ano? Quantos anos? E fazer o quê? Por que você gostaria de voltar no tempo, não é isso?
1: É isso.
0: Tem gente participando?
1: Pô, muita gente.
0: 97.9988.
2: Boa tarde, família Rádio Globo. Boa tarde,
1: boa
2: saudade.
1: Tarde.
2: Boa tarde, bola. Cara, se eu tivesse mais tempo, eu voltaria a ter meus 10 para 11 anos.
0: Bom.
2: Foi uma idade que eu perdi minha mãe e poxa, gostaria de estar ali mais próximo e aproveitar assim, saber o que ia acontecer e eu poder prever.
0: Boa.
2: Valeu?
0: Vale.
2: É nóis, é o Paulista Motorista de Aplicativo.
0: Tamo junto, meu mano.
1: É isso.
0: É nóis. É nóis. Pô, a galera sempre quer voltar no tempo pra lembrar, né? É, mexe bastante com a pessoa, né?
1: Bastante.
3: Boa tarde, Maicon, motorista de caminhão. Primeira vez participando.
0: Fala, irmão.
3: Se eu pudesse voltar à minha idade, eu voltaria aos 16.
0: Aí, bom.
3: Tive muita oportunidade de curso, estudo. E só aproveitei uma certa parte.
1: Boa.
0: Então, falei isso, 16 anos dá pra consertar bastante coisa.
1: Rapaz, eu sempre pensei isso. Eu acho que se eu pudesse voltar no tempo, eu acho que eu teria estudado mais. Eu queria ter aproveitado mais algumas oportunidades. Mas eu penso, se eu voltasse, eu também não ia querer estudar de novo, mano.
0: É, você tem que voltar com a cabeça de hoje. Voltar com a cabeça da época, não adianta nada.
4: Fala, Rádio Globo, é nóis. Fala, saudade do
1: Rian. Ué, Thiago.
4: Cara, eu voltaria aos meus 10 anos. Época de escola, colegial... Daria mais valor, apesar que eu dei valor, mas eu daria muito mais valor à minha época de escola.
0: Com
4: sem
0: certeza.
4: Internet, boa. Colegas chamando no portão pra brincar na calçada. É, tempos bons que não voltam mais.
0: Exatamente.
4: Valeu, é nóis.
0: Isso mesmo. A galera esquece que a nossa vida não é um videogame que você pode voltar no tempo e reacertar. Então tem que aproveitar agora. E se você queria voltar no tempo pra consertar erros, conserte agora.
1: É, eu recebi a mensagem do meu professor Rafael aqui.
0: Boa.
1: Aí eu falei que, né, que eu queria voltar no tempo pra estudar mais. Aí ele falou, pô, tu não queria P nenhuma na faculdade.
0: Tá cansando que eu
1: para
0: estudar.
1: Com isso, que eu estudava todo dia. Só
5: boa
1: que não.
5: Boa tarde, é nóis.
1: É nóis.
5: Poxa, se eu pudesse voltar no tempo, voltaria nos 13 anos.
0: 13?
5: Quando eu e minha irmã era bem próximas uma das outras.
0: Boa.
5: E era assim, eu tinha 13, a outra 14 e a outra 15. Então
0: tá
5: a gente era bem unida. Como todos falavam, as três Maria. Hoje
0: boa.
5: Em dia a gente se afastou, cada um tem sua família. A gente já não tem mais aquele contato como a gente tinha antes, entendeu? Poxa, voltaria no tempo. No tempo de adolescência com minhas irmãs.
0: Muito bom.
6: Boa tarde, Rádio Globo.
0: Opa, boa.
6: É nóis.
1: É nóis.
6: Aqui é Sérgio Três Rios. Rapaz, pergunta boa essa, hein?
0: É.
6: Pergunta boa essa. Como a pessoa gostaria de voltar no tempo? Rapaz, eu gostaria de voltar no tempo que eu tinha 20 anos.
0: Aí.
6: Caramba, aquele tempo bom que a gente chegava em casa. E eu sempre gostei de ouvir rádio.
0: Boa.
6: Sabe, eu gostava
0: maneiro.
6: Muito do programa na Rádio Globo, do programa do Haroldo de Andrade.
0: Boa.
6: Gostava muito da Rádio Mundial, que tinha o Toca Toca Mundial com o Eloy de Carlos. Caramba, rapaz, que saudade que eu tenho daquele programa Toca Toca Mundial com Eloy de Carlos. Rapaz, olha, se eu poderia voltar ao tempo, eu queria voltar aos 20 anos de idade.
0: Boa, muito maneiro. Bom. Cara, eu quero dizer o seguinte. Às vezes você tá vivendo o melhor momento da tua vida e não percebe, tá? Às vezes você
1: enxergar.
0: Tá vivendo um momento que no futuro você fala assim, pô, queria voltar pra 35 anos, por exemplo, que é a minha idade hoje. Então, enxerga, às vezes você tá vivendo um momento que às vezes é maravilhoso e não percebe.
1: É, isso a gente só deixa pra apreciar e
0: depois.
1: Valorizar depois.
0: Exatamente, não
1: aí
0: dá
1: é
0: mole, tá? Analisa direitinho. Vamos pro nocaute?
1: Agora!
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0: Eu vou dizer que essa é a vinheta mais bonita da Rádio Globo.
1: É
0: muito maneira essa vinheta. Vai,
1: essa
0: o que
1: do
0: que tá rolando?
1: Nosso Rods.
0: Maravilhoso.
1: Combate.
0: O que é o nocaute, cara?
1: São três musiquinhas que estão duelando aqui. Você tem que votar na que você mais gosta. Faça ela vencer lá no nosso Instagram. Vamos às músicas?
0: Bora.
1: Você não me merece, do Fabinho com o Belo. Pericles, quando a gira girou.
0: Você é braba, tá?
1: Muito. Sem a roupa de ir. Ai,
0: hoje tá difícil, hein?
1: Propósito.
0: Hoje a disputa vai ser maneira, hein?
1: Boa. Fica Copa do Mundo, né?
0: É, hoje o negócio
1: tá
0: bravo.
1: Reta final, Fabinho e Belo, Pericles, de propósito, qual música você prefere? Tá lá no nosso Instagram, @radio.globo, vá e vote.
0: Maravilha, maravilha. Daqui a pouquinho tem mais É Nóis, mas antes eu quero falar um negócio pra você aqui, tá?
1: Fala.
0: Parabéns, Rosilene Benedito, final do telefone 97. 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Realização aí, UCI Cinemas. Ô, Rosilene, tirou onda, tá? Vai curtir aí o UCI. A gente vai pro break rapidão, daqui a pouquinho tem mais É Nóis. Valeu, valeu.
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0: aí, Cleiton Romário, Zé Neto Cristiano, não namora. Chegou aquele momento do É da Sua Conta, vai. Pois é, cara, tá no ar o É da Sua Conta, nossa parceria com o Banco PicPay, e hoje temos mais uma dúvida de ouvintes nos pagamentos feitos com cartão de crédito. Quais compras eu devo pagar à vista e quais eu devo parcelar? Eu tô com ela, Fabi Travagin, vai dar essa ideia pra gente. Fala, Fabi, tudo bem?
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0: Cara, isso é um critério muito bom, Fabi. 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E aí, como é que a gente faz?
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0: Muito maneiro, hein? Maneiro mesmo, Fabi. 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
1: Pois é.
0: Amanhã tem mais aqui no É da Sua Conta. Valeu.
1: Valeu, Mola.
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0: som do Ryan.
1: Oi. A galera tá participando pra caramba hoje aí, porque a gente tocou num assunto interessante, né?
2: A gente tá tocando o coração da galera na memória, né?
1: É, que é voltar no tempo, né? Você voltaria com quantos anos de idade e o que você mudaria na sua vida? E a galera tá participando, né, cara?
2: Bora ouvir? Tá pronto?
1: Bora, lança.
3: Boa tarde, Rádio Globo.
1: Opa!
2: Não, é isso, ó.
4: Boa tarde, Rádio Globo. Eu não voltaria, não.
1: Não?
4: É... Tem vários momentos bons que eu gostaria de voltar, mas todos bons também tem o seu lado ruim. Mas a questão não é essa. É porque se eu voltar, eu vou deixar coisas que são importantes pra mim hoje aqui.
1: Ó, legal.
4: Então, não. Deixar eu viver hoje mesmo.
1: Viu? Maneiro.
2: Ela pensou diferente da galera, né?
1: Pensou diferente.
2: Ela teve um ponto de vista diferente, porque quando a gente volta lá pra, sei lá, 15 anos, 12 anos, a gente deixa de viver tudo que a gente viveu de lá pra
1: exatamente.
2: Cá, que são coisas boas também, né?
1: É, por exemplo, no momento hoje você tem uma filha, você já não teria, isso, e aí, tudo isso...
2: Uma profissão,
1: uma carreira,
2: um carro,
1: uma esposa,
2: uma casa.
1: Tudo muda, né?
2: É verdade.
1: Até a vergonha.
5: Fala, galera, nós. Então...
1: Opa!
5: Se eu pudesse voltar, cara, eu voltaria aos meus 10 anos de idade,
1: uh-huh.
5: Onde eu ia

0: fazer uma coisa que eu nunca deveria ter feito, era obedecer a minha mãe, cara. Ela falou assim: Paulo, não sai de casa, tá chovendo, não sai. Eu saí pra brincar, cara, pra quê? Eu escorreguei, bati de cara no chão, aí meti os quatro dentes na frente, perdi os quatro.
1: Caramba, mano.
0: Sem como repor, só com prótese.
1: Eita.
0: Eu voltaria assim e acataria a ordem da minha mãe, pra não sair de casa. É isso aí, cara. Um abraço aí.
2: Valeu, meu irmão. Rapaz.
1: Mas tem uma coisa que você tem que fazer, é sempre ouvir o que a sua mãe tá falando, porque se você não ouvir, vai acontecer.
2: Vai dar ruim.
1: Pode ter certeza.
2: Muito bom, cara. Seguinte, temos resultado do nocaute?
1: Porrada tava correndo.
3: Vamos, então bora. É nóis, cumpade.
1: Nocaute. Pancadaria do bem, Fabinho e Belo, Péricles, e De Propósito, a música mais votada foi a do Fabinho com Belo, Você Não Me Merece, 51% dos votos.
3: 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Nocaute.

0: acho que vem ser mais que merecedora essa música. Essa música é muito boa, né, cara?
1: Boa demais. Fabinho Melo.
0: Muito bom. Cara, tu assistiu Mario Galaxy?
1: Vi.
0: Você assistiu, cara? Porque se tornou o primeiro longa lançado em 2026 a superar a marca de $1 bilhão nas bilheterias mundiais, tá? Até o momento, a animação infanto-juvenil arrecadou aproximadamente $430 milhões nos cinemas americanos e $570 milhões internacionalmente. Já no Brasil, Super Mario Galaxy já foi visto por mais de 4 milhões de espectadores com um faturamento de R$94 milhões. O filme é, até aqui, a terceira maior bilheteria do ano no país, atrás apenas de O Diabo Veste Prada 2, que é um filmaço, e Michael, que também é outro filmaço. Eu gosto, cara, desses filmes.
1: Bom,
0: você gostou do Mario Galaxy? Você achou legal?
1: É maneiro, divertido, cara. É maneiro pra quem tem criança também, ou pra gente fazer o que a gente tá fazendo hoje, menores, relembrar,
0: matar a saudade,
1: a gente jogava,
0: né?
1: Mario Kart,
0: muito
1: Mario
0: bom, Bros, cara. E o Mario?
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0: Cris Rebobina.
1: Fala, soldado Ryan.
2: Deixa eu mandar um beijão aqui pra Rafaela Neves, minha parceira Rafaela Neves e a galera lá da equipe da Fran Diesel Eletrônica. Tá todo mundo ouvindo a Rádio Globo lá.
1: Ó, que maravilha.
2: Ela colocou o sistema de som lá pra galera ouvir e eu espero que esteja todo mundo ouvindo a Rádio Globo, hein? Senão vai dar ruim pra você, Rafa. Um beijo, viu? Obrigado
1: Valeu.
2: Pela companhia
1: tamo
2: de
1: junto,
2: sempre,
1: hein? Tamo junto, tamo
2: juntasso. Seguinte, Quiz Rebobina, né? Você ouviu a nossa vinhetinha e agora é a hora da gente voltar no tempo e lembrar de alguma musiquinha que fez muito sucesso há alguns anos atrás. Não vou dizer quando, mas só queremos saber o seguinte hoje, Mola, valendo aquele prêmio misterioso e maneiríssimo, tá?
1: O prêmio tá bom, tá? O prêmio tá bom.
2: Quem era o vocalista desse grupo?
1: Ah, sério? É essa a pergunta?
2: É pra começar a semana
1: no Easy.
2: No Easy, com muita leveza, entendi, meu parceiro, dando prêmio pra galera.
1: Então, quem era o vocalista desse grupo?
2: Desse grupo.
1: Moleza demais.
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1: Vou te falar que esse foi um dos mais fáceis de todos os quiz que eu já participei aqui do É Nós, sabia disso?
2: É, meu parceiro, é o seguinte, a gente tem prêmio aqui pra liberar pra galera, a galera quer participar e quer ganhar, a gente vai facilitar.
1: Boa!
2: Tem dia que a gente vai dar uma dificultada, né? Pra dar aquela...
1: Mas segunda-feira tem que ser devagar, tem que ser mais
2: vizinho,
1: tem
2: frente,
1: que ser suave,
2: irmão.
1: Ainda mais pra acompanhar o ritmo da música, não faz
2: isso. Assim. Meu netinho que anda chorando. É o seguinte, meu parceiro, quem era o vocalista desse grupo? Acabei de dar resposta, né?
1: Sim,
2: Netinho
1: acabou.
2: De Paula.
1: Ele.
2: Do Negritude Júnior. Galera, é o seguinte, a gente tava perguntando exatamente isso. O primeiro a responder ganharia, né? E ganhou já um voucher de R$100 da boleria da avó.
1: Bom, hein? Tirou onda demais.
2: Esse voucher, meu parceiro Mola, é do meu mano Elton. Final de telefone 95. Elton, parabéns, você ganhou um voucher da boleria da avó.
1: Mandou bem, cara.
2: Pra ganhar, vou gastar aquele cenzão lá.
1: Um bolinho da boleria da avó é bom, tá?
2: Não, é coisa
1: Nossa
2: de louco.
1: Senhora.
2: Coisa de louco.
1: Eu até tenho
2: Tem
1: fome.
2: Um de laranja com aquela calda de açúcar.
1: Bom, né?
2: Tá maluco. Que loucura. 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
5: Vitor Lima, Cotrim,
6: que honra. De propósito.
5: Obrigado pela presença de vocês e pela voz de vocês aqui nesse momento.

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0: Chegou o momento, né? Ah, acabou.
1: Vambora?
0: Tudo que é bom dura pouco, né?
1: Isso.
0: Eu queria voltar pro começo do programa.
1: Ah, é?
0: O nosso tema de hoje, né?
1: Nosso tema de hoje foi bom, foi maneiro.
0: Pô, a galera participou, a galera também foi emotivo, foi no coração, né?
1: Sim, pô, assim que a gente gosta de começar.
0: Exatamente.
1: A semana pra frente.
0: Essa
1: semana
0: bem.
1: Do Dia dos Namorados, semana da Copa do Mundo.
0: Já preparou o presente do Dia dos Namorados? Vamos falar isso depois, né?
1: Tá embrulhado.
0: Tá embrulhado? Tá ligado. Tá aí, o Soldado Ryan, vamos de rede social. Segue lá, arroba nossa mãezona, arroba rádio.globo.
1: Arroba rádio.globo, é isso aí, vai seguindo, vai tomando. Arroba RianLobo10, RyanLobo10.
0: Arroba mola, tá ligado, é isso. Acabou, né, irmão?
1: É isso.
0: Amanhã tem mais
1: tempo.
0: É nóis, vai previsão, vai.
1: Amanhã não chove não, tá? Vai ficar
0: não?
1: Com esse tempo mais ou menos aí, tá um friozinho de manhã, madrugada, aí mais pra tarde aumenta a temperatura, sol, mas a partir de quarta-feira, aí as temperaturas caem bastante.
0: Boa.
1: Tá? E
0: é
1: aí
0: isso.
1: A gente tem chuva nos próximos dias.
0: Maravilha, é isso. A nós tá ficando por aqui, tá de volta amanhã às 3 da tarde, é isso?
1: Um beijo. Podemos? Pra geral.
0: Beijo, claro. Pra você. Eu fico por aqui, tá? Você daqui a pouquinho tem hashtag Globo também.
2: 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E a hora certa.
1: 5:02 no Rio.
0: Maravilha, boa. Parabéns, parabéns, Nancira Silva, final do telefone 11. 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Daqui a pouquinho tem o Baile da Globo, não sai daqui não, hein?
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7: Você sabia que uma seleção já foi eliminada da Copa do Mundo sem tomar um gol sequer? Sim, isso aconteceu com a Suíça em 2006. Os suíços empataram o primeiro jogo em 0-0 com a França, ganharam de 2-0 de Togo e Coreia do Sul, mas caiu nas oitavas de final para a Ucrânia ao empatarem 0-0 no tempo regulamentar e na prorrogação, sendo eliminada nos pênaltis.
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0: Todo mundo que tá ligado aqui na Rádio Globo, destaque sobre a rodovia Presidente Dutra, porque o trânsito tá muito lento nessa segunda-feira, tá? Tô observando dificuldades na pista em direção a São Paulo, na altura de São João de Meriti e também entre Belfor Roxo e a chegada a Nova Iguaçu. Esse trecho é bem complicado para você, motorista. Você que segue em direção ao Rio tá perdendo tempo na altura de Comendador Soares. Tô observando pela Via Light melhores condições dessa tarde, apesar do fluxo mais intenso na passagem pelo Éden em direção a Nova Iguaçu, mas por enquanto apresenta melhores condições para você, motorista. No sentido do Rio, também estou observando pistas livres. Atualizações também sobre a linha vermelha, Mola, porque estou observando dificuldades em direção à Baixada Fluminense. Motorista perde tempo a partir do Caju até a chegada ao Galeão. Mais cedo teve um acidente entre 4 carros, já foi liberado, mas você, motorista, ainda encontra dificuldades pela Avenida Brasil. Trânsito lento também na altura de Bom Sucesso, com reflexos na altura do Caju. 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Daqui a pouco eu volto, tá combinado, Mola?
1: Valeu, Milena, até já, hein?

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0: E vamos nessa, muito boa tarde, 5:07, começando mais uma edição do Baile da Globo com ele, DJ, o Brinco no diminutivo, Brinquinho.
2: Fala, meu querido Mola. Mola tá ligado, Mola. Tamo junto.
0: Brinquinho, é, viu o vídeo teu novinho hoje, hein?
2: Viu, né?
0: Tocando lá na nossa antiga Beat.
2: Isso, antiga Beat 98, o Renato Bruno, que o vídeo é meu, na verdade, o vídeo é meu, eu senti o vídeo a ele, pedi fazer uma collab, até agora ele não fez.
0: Fez até agora.
2: É,
0: né?
2: Mas tá tudo certo, vou postar lá no meu daqui a pouco.
0: Posta no seu, e como é que faz pra galera te achar, irmão?
2: Vai lá no arroba DJ Brinquinho, galera, pode me seguir lá, vai em todas as redes sociais, é arroba DJ Brinquinho com QI, tá?
0: Maravilha.
2: É QI. Você pode seguir também a nossa Rádio Globo, é arroba rádio.globo.
0: Isso.
2: E o nosso querido Mola.
0: Mola tá ligado.
2: É isso.
0: Vamos começar então. Segue com esse baile?
2: E começou o baile. Então começou o baile.
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0: novidade nova?
1: É, novidade nova? Aí, ó. Menor do Chapa, alô, menor! Isso? Menor do Chapa e bitizada, moleque! Que bagulho doido, hein?
0: Bom demais, bom demais, DJ Brinquinho. Como é que faz pra galera te acompanhar aí?
1: O nome da música, o nome da música. Ah. Meu Mundo é o nome da música. Vai lá, procura lá, Menor do Chapa.
0: Já lançou, tá na pista?
1: Já tá na pista. Tá na pista? Musicão, musicão, musicão.
0: Já preparou pra mandar pro DJ?
1: É!
0: Mandar pra DJ.
1: Eita, nós! Aí, ó.
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0: Bom demais, hein? Bitizada que produziu.
1: É.
0: Quem é bitizada? Quem? Fala pra mim. Vai. Ó, vamos de rede social, vai.
1: Vai lá, corre lá no arroba DJ Brinquinho, todas as redes sociais, procura lá. É DJ Brinquinho com QI,
0: boa,
1: tá bom?
0: Boa.
1: QI. Segue também a nossa Rádio Globo, arroba rádio.globo. E o nosso querido Mó.
0: Bola, tá ligado, segue lá. DJ Brinquinho, te volta com mais, é isso?
1: É isso.
0: Segundou bem, hein?
1: Intervalinho.
0: Vai mandar uma horinha pra gente ir?
1: Vai.
0: Então manda aí, vai.
1: 5:35 no Rio.
0: Bom demais. Tem resultado de promoção, hein? Quem tá levando a boa aí, o Rio 21K. Parabéns, Vanessa Nazaré. É isso? Vanessa de Nazaré, final de telefone 38. Manda um WhatsApp pra gente aí no 21 97 9988 e saiba como retirar seu prêmio. 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Daqui a pouquinho tem mais Baile da Globo.
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0: E vamos pra rua com ela. Fala, Milena Viana, o que que tá pegando no Rio de Janeiro nessa segunda?
12: Sobre a zona norte da cidade, então só redobrada para você, motorista, a Avenida Repelha está com uma faixa ocupada na altura do portão 3 do Maracanã, no sentido Meia, por conta de um acidente entre carro e moto. Estou observando nesse momento reflexos na Praça da Bandeira. Você, motorista, que sai do centro em direção ao Grande Meia, está encontrando melhores condições pela Rua Visconde Niterói, apesar do fluxo mais intenso na passagem pela Mangueira. Agora você que segue para Grande Tijuca, melhores condições pela Rua Doutor Sattamini. Estou observando o fluxo intenso só na acesso pela rua João Paulo I, mas por enquanto sem grandes problemas. No sentido centro, a Avenida Repelé apresenta pistas livres mesmo. O panorama está observando pela rua Doc Lobo e também rua Visconde de Niterói. Você motorista não enfrenta dificuldades. 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Daqui a pouco eu volto, Mola.
0: Valeu, Milena, até já, hein?
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3: É com ele mesmo,
2: deixa
3: DJ Benquinho.
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3: Mais uma de quem?
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3: é mais uma de quem?
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3: Muito bom, moleque. Esse é o Bar da Globo, DJ Brinquinho, tirando essa onda hoje nessa segunda-feira maravilhosa. Aí, música de quem essa aí,
2: meu irmão? Zeca Pagodinho.
3: Bom demais.
2: MC K9 e DJ Brinquinho.
3: Que isso, lançou? Essa tá na pista já, né?
2: Já tá há bastante
3: já
2: tempo.
3: Já tá brabo, né? Na pista demais já.
2: É o único funk que tem ele o Zeca autorizou. Pagodinho.
3: É mesmo? É. Ele deixou rolar essa?
2: Isso aí, tá autorizadíssimo.
3: Isso, tá moral, hein? Tá moral,
2: meu garoto.
3: Que isso. Mas vem pra galera te achar, meu mano.
2: Ó, vai lá no @ DJ Brinquinho em todas as redes sociais.
3: Boa.
2: DJ Brinquinho, detalhe. Ah. DJ Brinquinho com Q-U-I.
3: Não, outra é falso.
2: Não é com K, não é brinquinho.
3: São falsos.
2: É X1, X2,
3: OFC,
2: X3. É,
3: nada disso.
2: Não tem nada disso, tá?
3: Beleza.
2: É brinquinho, é puro. É brinquinho puro.
3: Brinquinho puro.
2: É.
3: Brinquinho puro.
2: Isso.
3: Segue lá também a nossa mãezona aí, né?
2: Isso. @radio.globo e o nosso querido Mola.
3: Comigo mesmo.
2: Mola tá ligado com dois L's, por quê?
3: A numeróloga falou que é um ano de mudança.
2: Isso aí. Pô, botou é? Dois L's, muda
3: acabou,
2: tudo.
3: Já era. DJ, partiu?
2: Partiu.
3: Vai mandar uma horinha pra gente ir?
2: Vambora?
3: Então vai.
1: 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E a hora certa.
2: 6:05 no Rio. Tchau,
1: você
2: tchau.
1: Viu? 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
9: E vamos com ela. Fala, Milena Viana, o que está rolando no trânsito do Rio?
10: Bora, Mola, com atualizações sobre o centro da cidade. Eu não sou redobrada para você, motorista. Tem atropelamento na Avenida Presidente Vargas, na altura da Central do Brasil, no sentido Candelária, nesse momento. Fluxo é intenso no local, mas, por enquanto, sem grandes problemas para você, motorista. No sentido contrário, estou observando o trânsito muito lento também na altura da Central do Brasil, com reflexos. Na Avenida Rio Branco, em direção à Praça da Bandeira, você, motorista que sai do centro em direção a Praça da Bandeira, melhores condições pela Rua Frei Caneca para acessar mais à frente a Avenida Salvador de Sá. No sentido Candelária, como disse, fluxo intenso também na altura da Cidade Nova. Você que segue pela Avenida Francisco Bicalho está encontrando lentidão na alça de acesso do viaduto do gasômetro. Nesse momento, pela Via Expressa, também está observando o trânsito lento a partir da Rua Rivadavia Correia. Você, motorista que optou pela Binária do Porto, também está encontrando retenção, principalmente na altura da Avenida Professor Pereira Reis. 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Daqui a pouco eu volto, Mola.
9: Valeu, Milena, até já, hein?
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9: Boa noite, vamos nessa, 6:09, Mola por aqui, tá começando mais uma edição do Top Hits, só as 10 músicas mais queridinhas por você aqui na Rádio Globo, hein? Então já segue lá, arroba rádio.globo, não dá mole, já pede seu som, vamos nessa 10ª posição de hoje.
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0: 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Rádio Globo 6:25, já tem mais Top Hits.
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0: do Ryan, fala pra mim qual é a boa, meu irmão. Diz aí.
1: Bora, bola, meu parceiro, falar de ponto facultativo no Rio de Janeiro, do Neymar e também da mãe da Virgínia Fonseca, que agora virou coach. Tudo agora no hashtag Globo.
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1: 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Hashtag ponto facultativo. A Prefeitura do Rio decretou ponto facultativo no dia 24 de junho, a partir das 3 da tarde, devido ao Jogo do Brasil, que enfrenta a Escócia, às 7 horas da noite. No texto, a Prefeitura considera os impactos na mobilidade urbana e no sistema de transportes devido à realização do jogo da seleção, além da necessidade de adequação do funcionamento dos órgãos e entidades da administração pública.
2: Brasil!
1: Boa!
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1: evolução. Neymar passou por exames como parte do processo de recuperação da lesão muscular de grau 2 na panturrilha direita. Em nota, a CBF diz que o jogador apresenta boa evolução, mas não faz ainda uma projeção sobre o retorno do atacante da seleção ou estreia na Copa do Mundo, né? A expectativa é que, com o passar dos dias, né, e se ele apresentar melhora, será liberado para os treinos com bola.
2: Hashtag
1: tá na rede. Mãe de Virgínia Fonseca, Margarete Serrão, agora também atua como coach. Tá com 60 anos de idade, né? Muito bem, por sinal. Ela realizou a primeira palestra sobre negócios durante o movimento Somos Elas, evento voltado aí ao fortalecimento do empreendedorismo feminino e tudo mais, lá na Bahia, em Porto Seguro. Durante a apresentação, a Margarete falou sobre como criar filhos de sucesso e recebeu um cachê altíssimo por isso. É isso, mano. Já que sua filha vai nascer, você poderia ter uma aulinha aí com a mãe da Virgínia,
0: garoto. Já pensou?
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1: Moreta, meu parceiro, tô ficando por aqui. Volto amanhã na programação da Rádio Globo, tá bom? Um beijo pra você.

0: junto.
1: Tchau, até amanhã. Valeu.
0: Abraço, irmão. Até amanhã.
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4: Cafu é o único jogador da história a disputar 3 finais consecutivas de Copa do Mundo. Em 1994, 1998 e 2002. O lateral brasileiro também esteve na edição de 2006, quando a seleção brasileira foi eliminada pela França nas quartas de final. Ao lado de Pelé e Ronaldo Nazário, Cafu divide o recorde de participação de um jogador brasileiro em Copas do Mundo com 4 edições disputadas. Neymar pode igualar os 3, caso entre em campo neste ano. Já o recorde de partidas jogadas em mundiais pertence a Lionel Messi, com 26 jogos entre 2006 e 2022, superando o alemão Lothar Matthäus, que disputou 25 partidas.
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0: E vamos com ela, Milena Viana, o que que tá rolando no trânsito do Rio? Diz pra mim.
10: Agora com destaque sobre a BR-101. Você motorista que segue em direção a Itaboraí está perdendo tempo a partir do Barreto até a chegada ao Jardim Catarina. Trânsito muito lento nesse trecho. Você que segue para São Gonçalo encontra melhores condições pela Alameda São Boaventura, apesar da lentidão da descida da ponte até a chegada à Avenida Professor João Brasil. Estou observando fluxo intenso no acesso RJ-104, mas ainda assim melhores condições. No sentido Rio de Janeiro, a BR apresenta pistas livres mesmo. O panorama estou observando pela RJ, apesar do fluxo mais intenso na altura do Colubandê. Aproveitando também, Mola, para atualizar a situação da Ponte Rio-Niterói. Você motorista que segue em direção a Niterói está encontrando dificuldades dos acessos até a chegada à Praça do Pedágio. 27 minutos é o tempo estimado de travessia nessa noite. No sentido Rio, boas condições. O motorista só vai perder um pouco mais de tempo no acesso à Avenida Brasil. 17 minutos é o tempo estimado de travessia. 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Daqui a pouco eu volto, Mola.
0: Valeu, Milena, até já, hein?
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0: Castro, Grupo Menos é Mais. Nem pagando, somzaço aí rolando no Top Hits. A gente vai pro break, daqui a pouquinho tem mais, tá? Não sai daqui não. Rádio Globo 6h40 e se liga, hein? 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
4: A maior vitória da seleção brasileira na história das Copas do Mundo foi em 1950, quando o Brasil fez 7-1 na Suécia. Aquele jogo, válido pelo quadrangular final da competição, Ademir de Menezes, atacante do Vasco, marcou 4 gols. Na época, a atuação empolgou tanto a torcida que muita gente já acreditava no título mundial. Apesar da goleada histórica, o Brasil não conquistou aquela Copa. Na partida decisiva, acabou derrotado pelo Uruguai por 2-1.
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8: E vamos com ela, Milena Viana, o que tá pegando no trânsito? Tá melhor, tá pior? Como é que tá?
9: Bora, Mala, agora com destaque, porque o trânsito piorou muito pela linha amarela, você motorista encontra dificuldades em direção à Barra da Tijuca, na altura de Del Castillo, tô observando reflexos no acesso pela linha vermelha, também acesso pela Avenida Brasil, com dificuldades. No sentido fundão, tô observando fluxo intenso na altura do Pechincha, você motorista que optou pela autoestrada Grajaú-Jacarepaguá, tá encontrando melhores condições pelo alto da Boa Vista, também pistas de Livres. Mola, atualizando também a situação da Avenida Repelé. Foi liberada a faixa que estava ocupada na altura do Portão 3, no sentido Grande Meier, por conta de um acidente entre carro e moto, mas ainda observa o trânsito lento para o motorista. Reflexos do trânsito na Rua 24 de Maio. Você, motorista que sai do centro em direção ao Grande Meier, prefira ainda a Rua Visconde de Niterói. 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Daqui a pouco tem mais, Mola.
8: Valeu, Milena, até já, hein?
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0: fechando a hora em altíssimo estilo, Sorriso Maroto, Coração Deserto, e eu quero dar uma boa pra você, tá? 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Tá chegando aí o Globo Esportivo, não sai daqui não. Rádio Globo 71. Vamos pra rua com ela. Fala, Milena, as últimas informações de trânsito.
1: Bora, Mola, tem um forro da entrada pro motorista no sino Santa Bárbara. Tem uma faixa ocupada na altura da entrada do túnel por conta de um acidente entre carro e moto no dente do centro. Estou observando reflexos na Pinheiro Machado, via do Santiago Dantas e também na rua Farane. Você motorista que sai da Zona Sul em direção ao centro, melhores condições pelo aterro do Flamengo até a chegada ao túnel Marcelo Alencar no sentido Zona Sul. O túnel Santa Bárbara tem fluxo intenso, aterro do Flamengo também. É uma excelente alternativa. Aproveitando também, Mola, para atualizar a situação. Boa. No Rio Rebouças, fluxo intenso em direção ao centro da cidade até a chegada ao elevado Paulo de Fronten, reforçando aterro do Flamengo, tem vistas livres. 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Beijo, Mola, até amanhã.
0: Valeu, Milena, até amanhã, hein?
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1: Aquele abraço pra você ligado na Globo nesta segunda-feira. Hoje é dia 8 de junho e o Globo Esportivo entrando no ar a partir de agora pra ir com você até as 9 da noite nesta que é a semana da Copa do Mundo. Sim, estamos na semana da Copa do Mundo e você vai curtir os jogos da seleção brasileira e as principais partidas do Mundial dos Estados Unidos, México e Canadá aqui na Rádio Globo.

0: minutos aqui na Rádio Globo para transmitir para você os jogos da seleção brasileira, as principais partidas do Mundial e, claro, trazendo toda a preparação para a Copa do Mundo. A gente vai sim contar tudo para você nesse Globo Esportivo com a produção e a coordenação da Thalita Gitz e os trabalhos técnicos do Jorge Presuntinho.
1: Eu gosto disso.
0: Eu também. No ar, o Globo Esportivo e os destaques iniciais do programa de hoje.
2: Brasil!
0: Primeiro destaque da seleção brasileira, alô André Neto.
3: O atacante Neymar fez uma ressonância magnética na manhã desta segunda-feira para avaliar a recuperação da lesão na panturrilha direita. De acordo com a CBF, o exame apontou boa evolução em seu tratamento, dentro dos parâmetros esperados. Neymar seguirá o processo de recuperação e de preparação física planejado pela Comissão Médica da Seleção Brasileira. O camisa 10 segue sem treinar e deve ser ausência na estreia do Brasil na Copa do Mundo contra o Marrocos.
0: Destaque inicial do Mengão, fala Renan Moura.
4: Flamengo classifica o Uruguai como irresponsável em lesão de Arrascaeta. E fisioterapeuta do clube integra departamento médico celeste para dar condições de jogo ao camisa 10 na Copa. Flamengo se sensibiliza com o corte de Wesley e vê Danilo assumir condição de titular em antiga função no Mundial. Jovem meia do Real Madrid entra na mira do Mengão para a próxima janela de transferências.
0: Primeiro destaque do Vascão da Gama, conta pra gente, Lari Menegatti.
5: Durante a pausa para a Copa do Mundo, o Vasco busca soluções para a temporada. O clube tem caixa limitado para contratar e aguarda avanços na venda da SAF para Marcos Lamacchia, enquanto passa por mudanças também nos bastidores do futebol. Botafogo!
0: Destaque inicial do Fogão, conta aí, Thalita Gilti.
6: O botafoguense que está sangrando. Em evento da Federação do Rio, João Paulo Magalhães, presidente do Clube Social do Botafogo, sai em defesa das ações do associativo em busca de um novo investidor, critica John Textor e deixa pistas de que há um futuro sem o norte-americano.
0: 7:09, esses são os destaques iniciais do Globo Esportivo de hoje, que vai com você até as 9 da noite com muitas informações e a gente aqui repercutindo tudo que envolve a preparação da seleção brasileira para a estreia no jogo de sábado com Marrocos e para a Copa do Mundo que começa na próxima quinta-feira. Estamos a 3 dias da Copa e vamos contar tudo para você aqui na Rádio Globo. 7:09.
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0: Boa noite, Francisco Aiello.
7: Boa noite, Hugo. Boa noite pra galera toda ligada aqui nesse Globo Esportivo, Gão.
0: Duda Éboli também com a gente. Alô, Carlos Eduardo Éboli.
8: Salve, salve, Hugo Lago. Um abraço pra você, um abraço, Chico. Um abraço pra todo mundo que acompanha o Globo Esportivo.
0: Fim de semana agitado, né, envolvendo a seleção brasileira. Tivemos, além da vitória sobre o Egito 2-1, a lesão e o corte do lateral direito Wesley, a convocação do volante Ederson, toda a expectativa envolvendo o Neymar e o exame que ele fez hoje, que poderia culminar com o corte dele na Copa do Mundo ou a manutenção dele no grupo e a esperança sendo prolongada na possibilidade do Neymar contribuir com a seleção brasileira na disputa da Copa do Mundo. Bom, estamos a 3 dias da abertura da Copa, a 5 dias da estreia do Brasil. Bom, e a gente falou aqui sobre a situação do Wesley, ele foi cortado. O Ancelotti convocou o volante Ederson, que já está nos Estados Unidos fazendo os trabalhos de preparação e ficará à disposição, portanto, para o jogo de sábado com a seleção de Marrocos. A tendência é que o confronto ainda não tenha à disposição o Neymar, por conta desse exame, por conta da lesão que ainda não foi curada e por tudo que envolve a situação do camisa 10 da seleção brasileira. Bom, a CBF disse que o jogador apresentou uma boa evolução, mas não fez nenhuma projeção de retorno do Neymar. Ah, vai ser contra o Haiti? Vai ser só na terceira rodada? Não, vai ser só na fase de oitavas de final para frente? Enfim, a intenção é que com o passar dos dias, apresentando uma melhora, ele esteja liberado para fazer atividades no campo, atividades com bola e aí sim ficar à disposição do treinador. Em relação ao Neymar, algo mais a dizer, Chico Aiello?
7: Não, o Neymar, nesse exato momento, ele é um personagem. Ele é uma entidade dentro da seleção brasileira. As pessoas passam, olha ali o Neymar, faz uma foto comigo aqui, Neymar, me dá um autógrafo aqui. As pessoas cumprimentam. A gente não tem ainda o jogador Neymar presente na Copa do Mundo. Apenas a marca, a grife, a entidade Neymar.
0: Carlos Eduardo Éboli.
8: Ah, essa é uma satisfação protocolar, né? Para meio que adiar o assunto ou não ficar uma coisa insistente, não perder tempo de coletiva, explicando o que está aí. A medicina, ele está se recuperando, recuperação boa pode ser para qualquer coisa, uma recuperação boa para ele estar em campo no primeiro, no segundo, no terceiro jogo, esse que é o detalhe, mas isso aí me parece que a medicina não, ou pelo menos o grupo médico da seleção não tem condição de precisar, então é isso, é uma satisfação para ir esticando esse prazo de validade no que diz respeito ao tema, ao assunto, e talvez até para impedir que isso tome a frente do mais importante, né? Que é a preparação da seleção para a estreia contra Marrocos. Está claro que o Neymar não vai participar da estreia, então é hora de pensar na estreia e não de pensar no Neymar.
0: Bom, ainda está em tempo de haver um corte. Eu, particularmente, acho que o Neymar não será cortado mais. Se tivesse que ser, já teria sido ou já estariam cogitando com um pouco mais de possibilidade ou tratando o assunto já mais perto do real. Eu acho que o Neymar não vai ser cortado. Então, vamos ficar na expectativa de saber quando ele estará à disposição do treinador, ainda que para o decorrer do jogo e não sendo colocado em campo por 90 minutos. Não sei se a observação de vocês coincide.
7: Eu tô com Éboli, eu acho que é um desvio de foco, mas obviamente, a gente tem que ficar atento na sexta-feira. A gente tem que ficar atento na sexta-feira, porque assim, eu acho que é uma forma de você tirar o foco do Neymar e deixar o foco somente na seleção brasileira, a preparação para a estreia na Copa do Mundo, mas internamente, eu não tô aqui, gente, isso aqui não é uma informação, tá? Eu não tenho essa informação. É apenas uma suposição, uma possibilidade. Internamente, eles podem estar realmente discutindo a necessidade de um corte, dependendo do que aconteceu, do que apareceu hoje nesse novo exame de imagem. Por isso que eu acho que até sexta-feira, eu tô contigo, Hugo, eu acho que não vai ser cortado, mas até sexta-feira é importante demais monitorar, acompanhar e principalmente na sexta-feira, que é o último dia para um corte, já que a seleção brasileira estreia, corte no sentido de fazer substituição. Você pode cortar depois, sem nenhum tipo de problema, mas não pode mais substituir. Então, acho que vale a pena demais, a gente acompanhar como vai ser o desenvolvimento da próxima sexta-feira.
8: Então, eu não acredito que esteja certo isso aí, de que o Neymar não vai ser cortado. Eu vou nessa linha do Chico. Porque agora não é bom para a CBF amplificar barulho em torno desse tema. Tudo que o Ancelotti não precisa agora é confusão no ambiente de trabalho. Você imagina, anuncia agora o corte do Neymar. Mas tudo vai girar em torno da saída do Neymar. Aí o Neymar vai falar com a imprensa. Cara, isso aí quebra ambiente com os jogadores. Tudo que o Ancelotti não precisa nesse momento. E essa, acho que há muito tempo que a gente não viu uma situação como essa. De uma semana, última semana de preparação às vésperas de uma estreia tão importante. Tão importante. Porque a gente não tem um time ainda. Então o assunto agora
7: é
8: formar o time. E se tiver que cortar o Neymar, se for algo inevitável, isso vai se dar na última volta do ponteiro, para causar o mínimo de ruído possível no ambiente de trabalho da seleção.
7: Nem acho mais, Éboli. Nem acho mais. Você tem toda a razão. Mesmo que seja na sexta-feira. Cara, vamos tentar imaginar aqui. Meio-dia, 13h, entrevista coletiva, aí aparece lá o Rodrigo Lasmar. O Ancelotti anunciando o corte do Neymar. Gente, a partir desse momento, não vai se falar mais da estreia da seleção brasileira. O foco não vai ser mais a estreia. Qual é o jogador convocado e, principalmente, a repercussão do corte do Neymar. Então, assim, vamos lá. Mais uma vez, não é informação, apenas sensibilidade e percepção. acho que o Neymar não será cortado.
0: Eu também acho.
7: E vai ficar no grupo, mesmo sem poder jogar. Perfeito. A primeira fase inteira. Entendeu? De repente vai aparecer e ter condições em oitavas de final ou em quartas de final, porque o corte do Neymar seria impactante demais, sobretudo para esse jogo de estreia.
0: Não, e então, assim, e não se sabe, ele não vai. Não se sabe o que isso poderia. Porque, assim, a repercussão com o torcedor, com o Mundial, com.
7: Exatamente.
0: Tanto faz. Exatamente. Isso aí, neste momento, tanto faz. Agora, o que isso poderia acarretar de explosão interna? Dentro do vestiário, dentro da concentração, dentro da preparação, aí eu acho que é um
7: barulho muito grande.
0: Com certeza.
7: Um barulho muito grande para administrar isso, gente. Eu acho que não vai ser cortado, não. Agora já mudei minha opinião. Acho que não vai ser cortado. Ah, mas ele não tem condições de jogar a primeira fase inteira. Vai ficar lá no grupo. Ah, o primeiro jogo de mata, né? Aquela segunda fase. Não tem condições. Vai continuar no grupo. Vai jogar quando? Ah, vai jogar um jogo nas oitavas. De repente, joga meio tempo nas oitavas. Se não, nas quartas. Acho que vai ser desse jeito.
0: E nem que seja, por exemplo, para ficar do lado do treinador na pré-eleição. Assim, vamos ganhar o Mundial pelo Neymar. Eu acho também que ele não vai ser cortado. Não só caso não tenha condições de jogar com a camisa da seleção brasileira na primeira fase ou a partir das oitavas. Eu acho que ele não vai ser cortado para que isso não cause um problema de instabilidade, de tristeza, de repercussão entre jogadores, apatia, enfim. Acho que ele não vai ser cortado por isso. Bom, tivemos a vitória sobre o Egito da seleção brasileira no último sábado, 2-1. O primeiro gol do Bruno Guimarães, o segundo gol do Endrick, o gol do Zico para a seleção egípcia. E um dos destaques nessa vitória da seleção brasileira foi justamente o autor do primeiro gol, o Bruno Guimarães, que concedeu uma entrevista e falou sobre diversos assuntos. A gente vai ouvir aqui o camisa 8 da seleção falando sobre o olhar dele em relação ao grupo estar pronto para a estreia do Brasil na Copa do Mundo no próximo sábado diante de Marrocos. Vamos ouvir o Bruno Guimarães.
1: Olha, muito confiante, ainda mais depois desses dois amistosos, né, com duas vitórias, com boas atuações individualmente, coletivamente. A gente sabe que quando começa a Copa do Mundo, todo mundo esquece tudo o que aconteceu antes. Então a gente sabe que o primeiro passo é o mais importante para a gente, é estrear, é começar bem, começar com vitória, se Deus quiser. Porque tudo se baseia assim no primeiro jogo e a gente quer muito e se sente preparado para começar com o pé direito.
0: O Bruno Guimarães também falou sobre como os jogadores de meio campo viram a convocação do Ederson, que foi chamado para defender a seleção brasileira na vaga do Wesley, lesionado e cortado. Vamos ouvir.
1: Olha, a gente não chegou a comentar, quem fica por toda em conta de cada convocação é o treinador, o seu staff, a sua comissão. A gente não sabia de nada, a gente recebeu a notícia juntamente com vocês. Acho que o Ederson é um cara que pode jogar em mais de uma função, e que, como eu falei aqui no começo, que ele venha, que nos ajude se for necessário. É um grande jogador, tem vivido um momento também muito importante na carreira dele, e desejar o melhor. E como eu falei, a gente não opta por convocação.
0: Mas será que a convocação do Ederson muda alguma coisa em termos de dinamismo para o time? Vamos ouvir o camisa 8, Bruno Guimarães.
1: Cara, acho que a nossa dinâmica, ter um jogador a mais no meio, principalmente para esse último jogo, foi muito interessante. Acho que a gente teve muito mais dinâmicas de 1-2, de tabela. Tivemos muita chance, principalmente no primeiro tempo, para marcar mais gols e acabamos pecando um pouco nas finalizações. Acho que eu tenho um entrosamento com o Paquetá também desde o Lyon, já se conhece muito bem, então ficou um pouco mais fácil ali para jogar. Mas isso cabe ao mister, né? Se vai ser o 4-4-2, o 4-3-3, enfim, a gente tá aí para, do jeito que ele colocar as peças no campo, desempenhar o melhor possível.
0: Por falar em Paquetá, um dos temas mais abordados nesses últimos dias, inclusive aqui entre nós, sobre seleção brasileira, foi a possibilidade do Brasil jogar com um atleta a mais no meio-campo. Será que muda alguma coisa? Por exemplo, como é que funciona ter um jogador como o Paquetá no time titular? Bruno Guimarães responde.
1: Para atacar, né, a gente fica nessa que o 4-2-4 te dá mais opções, mas ao mesmo tempo você fica com um time mais direto, né? Não tem aquele meia ali ou um outro jogador no meio que vai fazer a bola chegar mais na frente. Depende muito das características. Acho que a gente, nesse jogo, comparando ao jogo do Panamá, a gente defendeu melhor também. Acho que o gol foi uma infelicidade nossa, né? Eles não criaram para fazer gol na gente, isso é muito positivo. Então, como eu falei, vai depender de como o Mister vai entender o jogo, como ele vai sentir que é melhor para a gente jogar. A gente fica ali na expectativa, mas eu acho que ele vai colocar os melhores, já que ele disse que já tem definido na cabeça dele o melhor time para jogar no sábado.
0: Um dos pontos altos na vitória sobre o Egito no último sábado foi justamente a marcação alta, a pressão da seleção brasileira na saída de bola, e que acabou resultando inclusive no gol do Bruno Guimarães, que também voltou a fazer a bola ir lá para a rede. Vamos ouvir o Bruno Guimarães sobre esse assunto.
1: Olha, acho que é um dos principais coisas que ele vem pedindo para a gente, essa marcação alta. Acho que meu gol foi o retrato disso, né? Um lance que acabou que ele pensou que estava sozinho, já tinha alguém pressionando no cangote dele, roubei a bola e fui feliz de fazer o gol. Mas eu concordo que algumas vezes que a gente ficou exposto nesse jogo foi tentando pressionar e tomamos alguma bola nas costas. Acho que a gente tem que defender melhor, principalmente o 1-2. Não achar que o cara tocou a bola e ele não vai passar nas suas costas, é defender melhor. Acreditar que o seu adversário pode ser perigoso. Acho que a gente tem aí uma semana para ajustar isso. Acredito que é algo que ele vai conversar com a gente, porque foi algo que eu senti dentro do campo também, que a gente em alguns momentos pressionou bem, recuperamos algumas bolas, mas a que a gente não recuperou, a gente tomou um pouco de contra-ataque.
0: Por falar em contra-ataque e a possibilidade de jogar no contra-ataque, Bruno Guimarães.
1: Acho que é muito importante, acho que aquela

0: A gente sabe que a gente tem jogador muito rápido na frente. Acho que é algo que a gente já vem trabalhando, já vem pensando também. Mas fica a questão do mister decidir como que a gente vai jogar. Mas eu vejo isso com muito bons olhos. É muito interessante ter esse jeito de jogar e essa variação de, às vezes, esperar um pouco mais sair no contra-ataque.
1: Bruno Guimarães falou também sobre a seleção de Marrocos, a equipe adversária do Brasil na estreia de sábado.
0: Acho que é uma seleção muito boa, é uma das melhores gerações deles, grandes jogadores, vieram de uma Afacon aí também, não sei se eles foram campeões, se não foram, né? Tá meio que indefinida ainda, mas a gente dá todos os méritos, respeitamos eles demais, sabemos que pra gente é um jogo chave, começar bem, começar com o pé direito, porque do outro lado tem uma grande equipe.
1: Portanto, ouvimos aí o Bruno Guimarães falando sobre os principais assuntos envolvendo a seleção brasileira. Sobre a forma como o Brasil jogou no último domingo, Éboli, pressionando a saída de bola, o próprio Bruno Guimarães dando esse combate lá na entrada da área adversária, inclusive roubando e fazendo gol. É uma estratégia que o 4-2-4, pelo menos em teoria, permite. Mas independentemente do esquema, é possível jogar assim, na sua opinião, mesmo considerando um fim de temporada, jogadores fisicamente sem o ideal das suas condições, para que o Brasil consiga ter êxito contra pequenos e grandes adversários?
2: Olha, Hugo, primeiro, eu prefiro um time com mais ocupação no meio de campo. E eu acho que o Ancelotti está caminhando nesse sentido. Ele contra o Egito, eu acho que ele fez uma mistura do que ele viu no primeiro e no segundo tempo contra o Panamá. No primeiro tempo, o Brasil perdeu o controle do jogo, né, no que a gente chama de 4-2-4, né? Mas assim, ele tenta, mesmo nesse esquema que a gente chama de 4-2-4, ele força bastante para que jogadores, dois pelo menos dessa linha de quatro, façam uma linha de quatro no meio, dê um passo atrás. Em vários momentos a gente vê essa, na verdade, um 4-4-2. O esquema de preferência do Ancelotti é o 4-4-2. É que esse 4-4-2 tem as variações com e sem a bola, né? Então a questão é quais os jogadores que vão ocupar, na verdade, quais jogadores vão ocupar da melhor maneira essa segunda linha de quatro, a fim de dar mais equilíbrio, uma vez que temos muitas opções de jogadores ofensivos e agora temos 6 opções de jogadores para o meio, né? O Ederson é um volante, não é um volante de criação, não dá para chamar o Ederson de um meia, né? Ele é muito mais voltado para a parte defensiva, que me parece hoje também ser uma preocupação importante do Carlo Ancelotti. Mas eu acho que na busca pelo equilíbrio, o Ancelotti olhou o primeiro tempo e viu alguns desempenhos individuais, né, que arrancaram elogios do próprio Ancelotti no segundo tempo contra o Panamá. O que foi que ele fez? Juntou as coisas e aí a gente viu essa formação. Com Bruno Guimarães, com Casemiro, com o Paquetá, sem aquele extrema pela direita atacando bem o corredor, até porque começou o jogo com o Wesley, né, que é o lateral de projeção. O Wesley se lançando deixou espaços nas costas e isso chamou a atenção. A gente ouviu aí o Bruno, né? É um time que tem as linhas mais altas, gosta de jogar mais dentro do campo do adversário, é uma proposta de marcação-pressão, né? O que hoje a gente chama de marcação alta, mas que exige muito nessa recomposição. O Brasil está em alguns momentos correndo para trás e está correndo para trás errado. Quando você corre para trás errado, você oferece espaço ao seu adversário. Foi exatamente o que a gente viu no jogo contra o Panamá no primeiro tempo e contra o Egito. E a gente viu essa observação do Bruno Guimarães. Então, esse encaixe é que está faltando. E para mim, esse encaixe vai acontecer de maneira mais fácil com um jogador a mais ali no meio, se aproximando mais do Bruno Guimarães. E esse jogador, para mim, é o Paquetá. O Paquetá vai fazer um meia, se aproximando mais do Bruno Guimarães. Eles vão dialogar mais. O Rafinha vem um pouquinho mais atrás também, para também conversar com esses dois jogadores. E aí a gente passa a ter 3 jogadores, né, do meio para os lados, armando as jogadas do Brasil. Foi exatamente o que a gente viu. Foram encaixes tímidos, mas foram encaixes nesse setor de meio de campo, algo que não acontecia, não estava acontecendo. Então, me parece que esse desenho é o desenho que hoje está passando mais segurança

0: ao Carlo Ancelotti. Está mexendo com os pensamentos. Inclusive, não incomoda mais ao Carlo Ancelotti. E a convocação do Ederson, para mim, foi um exemplo disso. Não incomoda mais não ter um lateral agudo. Teremos na Copa laterais conservadores. Laterais voltados para uma primeira linha defensiva. Danilo e Ibanez de um lado, Alexandro e Douglas Santos do outro. E avançando um pouco mais de vez em quando, o lado esquerdo, não mais o direito. Então, me parece que o equilíbrio que busca o Ancelotti está nessa formação que a gente viu no primeiro tempo contra o Egito. Com uma dúvida no que diz respeito ao homem mais enfiado. Eu ainda acho que a preferência dele, por uma questão de característica, é o Igor Thiago. Mas não vou ficar surpreso se o Endrick tomar a frente do Igor Thiago. Mas no resto, ele fez muitos elogios ao Rafinha com o Vinícius Júnior mais à esquerda. O Rafinha um meia pela esquerda e o Vinícius Júnior bem no corredor. E o Lucas Paquetá fazendo um meia pela direita, com o Bruno Guimarães se aproximando. Me parece que o desenho é esse para a estreia.
1: Bom, o Éboli fez uma análise técnica da qual eu concordo amplamente. E antes de dizer o que eu vou dizer aqui, eu vou dizer o seguinte. Eu defendi e continuo defendendo e não vou mudar minha opinião. Não vou mudar minha opinião se o Brasil, por exemplo, foi eliminado na fase de grupos, se o Brasil passar uma grande vergonha na Copa do Mundo. Ou seja, se sair na fase de grupos, se sair naquela fase antes das oitavas, se sair nas oitavas, nas quartas, na semi e até mesmo perder a decisão da Copa do Mundo. Não vou mudar a minha opinião sobre a renovação de contrato, a permanência de Carlo Ancelotti como técnico da seleção brasileira para a Copa de 2030. Repito, não vou mudar a minha opinião, não vou basear a minha opinião em cima de resultado. Não vou fazer isso, porque tem gente que hoje defende, mas se o Brasil passar vergonha na Copa do Mundo, vai dizer que o Ancelotti não pode continuar, que foi um erro renovar o contrato dele. Eu não vou fazer isso. Eu defendo. Ganhando Copa do Mundo, perdendo Copa do Mundo, passando vergonha, enfim, não interessa. Eu defendo a permanência do Ancelotti. Mas eu não posso te dizer aqui o seguinte. Como vocês da imprensa, um abraço para Marcelo Barreto, que durante muitos anos apresentou aqui o Globo Esportivo e sempre está ligado aqui no Globo Esportivo.
2: Querido Barreto.
1: Apresentador do Redação Sport TV. Né, como diz Marcelo Barreto, vocês da imprensa, se um técnico tivesse, se fosse um técnico brasileiro que estivesse a 5 dias de uma estreia de Copa do Mundo e a gente não tivesse um time e um esquema tático, esse técnico estaria tomando porrada demais. Mas muita porrada. Muita. Muita mesmo. Eu acho que teria até alguém defendendo a troca do técnico, faltando menos de uma semana para começar uma Copa do Mundo. Se é um técnico brasileiro que, ao perder um lateral direito, o único lateral direito de ofício, convoca um volante, convoca um jogador de meio campo, estaria também tomando porrada pra caramba. Mas Carlo Ancelotti é uma entidade. Carlo Ancelotti parece que pode tudo, né? Ou seja, a seleção brasileira tá 5 dias, 6 dias de uma estreia em Copa do Mundo e a gente não tem um time. Não adianta aqui se perguntar o meu time não, né? O time que eu acho que ele vai escalar é diferente do time do Éboli, é diferente do seu time, Hugo, é diferente do time do ouvinte aqui do Globo Esportivo. Não é o nosso time, não. Qual time você acha que Ancelotti vai escalar? Eu duvido que a gente tenha uma unanimidade. Duvido. A gente não vai ter. A gente não vai ter. E outra coisa, além de time, vai jogar em quê? 4-2-4, 4-3-3, 4-4-2. Vai jogar como a seleção brasileira? Então, assim, eu acho que a gente está com muita paciência, e eu não vou discutir isso, porque o Carlo Ancelotti é um técnico vitorioso, é um técnico ganhador, mas em clube, nunca viveu um ambiente de seleção. Nunca comandou uma seleção. Então, assim, ele foi muito vitorioso em clubes, isso aí ninguém vai apagar e ninguém vai discutir por onde ele passou. Mas em seleções é a primeira vez que ele faz um trabalho. Então, para dizer só para isso, né, que a seleção brasileira chega de forma inacreditável, inacreditável, para uma estreia de Copa do Mundo, sem ninguém saber o time e o esquema tático do Brasil.
2: Então você acha que mesmo com tão pouco tempo de trabalho, ele já deveria ter definido o time e a forma como joga?
1: Sim, claro que sim. Claro que sim, na minha opinião, sim.
2: Sim.
1: Ele só comandou, e a gente já discutiu isso aqui. O Brasil se classifica no jogo com o Paraguai, e do jogo para o Paraguai até o jogo contra com o Egito, né, a seleção brasileira fez uma série de amistosos. Para mim, ele se assustou demais com aquele primeiro tempo diante do Panamá.
0: Também
1: ele
0: acho.
1: Não imaginava que o 4-2-4 não fosse funcionar, que o Panamá tivesse mais posse de bola que a seleção brasileira. E agora, meu amigo, ele tá tentando mudar a rota. A convocação do Ederson passa muito por isso. Ou seja, tá chamando mais um jogador de marcação no meio campo. Só que o seguinte, gente, é uma mudança de rota faltando 5-6 dias. Não teríamos essa paciência se fosse um técnico brasileiro.
0: O campo não confirma essa convicção que o Ancelotti demonstrou na última entrevista coletiva. O campo não confirma isso. Eu tô com o Chico. A gente está chegando numa Copa do Mundo com o técnico, a verdade é essa também, que o técnico é o maior nome do vestiário da seleção brasileira, é o nosso treinador, né? E isso gera uma tolerância muito grande, e o que eu percebo é todo mundo fazendo muita força para enxergar os pontos positivos da seleção. Fazendo muita força, procura, porque tem que ter ponto positivo, entendeu? Porque é o Carlo Ancelotti, tem que ter ponto positivo. E os pontos positivos são poucos, são tímidos, né? Os encaixes ofensivos são muito tímidos ainda, e a aposta do Ancelotti foi uma aposta ofensiva. Seduzido por uma geração que apresenta pontas, atacantes, ele apostou nessa linha mais ofensiva. Logicamente que sempre buscando equilíbrio, isso é um princípio básico de um bom time, né? Mas outro princípio básico de um bom time para conquistar a Copa do Mundo é ter um bom sistema defensivo. E é nisso que o Ancelotti também está esbarrando. E isso está causando insegurança nele. Essa convocação do Ederson, eu tô totalmente com o Chico. Ela reforça que não havia essa convicção toda. Que a convicção está nas palavras.
1: Exatamente.
0: Mas não está nos gestos.
1: O campo não está mostrando. O campo não está mostrando.
0: Eu, como falei na transmissão do Jogo do Brasil, e vou repetir, eu estou decepcionado. Com um ano de Carlo Ancelotti, eu esperava ver um time mais bem desenhado.
2: Bom, e aí a partir disso, vamos lá. Eu acho que ele sepultou o 4-2-4, na teoria e na prática. Para mim tá sepultado. E tô com vocês, principalmente pelo que se viu no primeiro tempo de Brasil e Panamá. Agora, se ele vai colocar um jogador a mais no meio-campo, considerando que na frente ele tem ofensividade, ele tem drible, ele tem destro, ele tem canhoto, ele tem centroavante, ele tem jogador de movimentação, ele tem cara pelo lado, ele tem cara para jogar por dentro. E o meio-campo? Quem é que entra? É o Paquetá ou é o Danilo? Fala, Chico.
1: Eu acho que é o Paquetá. Assim, eu acho, né, Hugo? Todo mundo tá achando, né, cara?
2: Não, que eu digo assim, mas você faria o quê?
1: Ah, eu não faria esse time. Eu não faria o time desse jeito. Eu não gosto desse esquema 4-2-4. Não gosto. Eu, assim, no meu time joga o Danilo, gente. Na boa, no meu time joga o Danilo.
2: Também. No meu também.
1: No meu time joga o Danilo. Aí o Chá escolhe quem é que vai sair. Se vai sair, Igor Thiago, se vai sair qualquer um, Bruno Guimarães, por exemplo, eu jogaria com o Danilo. Eu faria o meio campo, assim, eu não sou o Ancelotti. E não adianta eu querer montar o time, porque assim, ele não vai fazer do jeito que eu faria. Mas eu faria um 4-4-2, por exemplo. Faria um 4-4-2, faria um meio campo com jogadores convocados, faria um meio campo de Casemiro, Bruno Guimarães, Danilo e Paquetá, entendeu? E Rafinha e Vinícius Júnior na frente. desse jeito. E o Paquetá pisando na área, ali aparecendo como um falso nove às vezes, o Danilo articulando as jogadas no meio campo, compondo a marcação, porque o Danilo também marca. Ele não quer um time mais consistente no meio campo? Tá aí, ó, perfeito, perfeito. Agora sim, ele não vai fazer isso, ele não vai botar Danilo e Paquetá juntos, junto com Bruno Guimarães e Casemiro. Não vai, pelo menos para iniciar um jogo. Acho que vai ser uma circunstância de jogo. Até imagino uma circunstância de jogo isso acontecer. Mas eu não sou um Ancelotti e ele não vai fazer o time que eu faria. Agora, eu acho assim, o Ébolo desenhou o time há pouco aqui, né? No início do nosso debate. E eu acho que é esse time mesmo. Agora, sem convicção. Ele quer passar uma convicção que o campo não está mostrando. Essa expressão que o Éboli usou é perfeita. A convicção está vindo dele. Agora a gente está olhando para o campo. Não está mostrando isso não, hein? Essa conexão aí de Rafinha e Vinícius Júnior. Eu não vi isso acontecer com facilidade,
2: eu
1: com fluência no jogo contra o Egito. Não vi mesmo. Então assim, o time que eu vou escalar não interessa, porque não é o time que está na cabeça dele.
0: Eu acho que assim, se mudar os nomes, é possível você mudar posicionamentos, né? Eu acho que em função dos laterais que a gente tem, né?
2: Quais são os laterais que a gente tem?
0: Então, em função do que tem. Danilo Ibanhas, Douglas Santos e
2: Alexandre.
0: Tá? A gente vai ter duas laterais conservadoras, duas laterais que vão segurar mais.
2: O Danilo voltou a ser lateral, né, então? O corte do Wesley.
0: Vai voltar a ser lateral e vai fazer uma saída por ali, é um jogador que dá segurança, pelo menos na saída de bola, mas não vai avançar. Por uma questão física, de características, ele não vai avançar mais, vai ficar por ali, mas pode fazer uma saída mais segura, inclusive. E aí que eu vejo que é importante você ter pelo menos três homens ali no meio de campo, para você se conectar melhor entre os setores. E não me oponho à ideia de você fazer um 4-3-3. Nessa formação que eu falei. A questão aí é o posicionamento do Rafinha. Eu não enxergo com os mesmos olhos que o Ancelotti, que viu ali a dobradinha pela esquerda, Rafinha e Vinícius Júnior, muito bem no jogo contra o Egito. Houve pequenos encaixes, muito tímidos, mas houve. Foram duas situações que esses dois construíram. Em 48 minutos, que o jogo foi até os 48 do primeiro tempo, me parece pouco, né? Essa dobradinha Rafinha e Vinícius Júnior, nos primeiros 25 minutos, essa dobradinha não criou absolutamente nada. Então demorou a se encaixar para criar pouco e criar ali duas situações. Uma em contra-ataque, que foi uma bola rifada para frente, que o Rafinha ganha, gira em cima do marcador e toca em profundidade para o Vinícius Júnior. É um lance de contra-ataque, bola vertical, você não tem ali, né? E uma outra jogada que ele passa nas costas da marcação, o Vinícius Júnior enfia e ele meio que sem ângulo chuta sem força para o goleiro. A outra tabela, e aí que eu vejo o lado positivo, a outra tabela que a gente viu foi do Rafinha com o Paquetá, numa aproximação entre os dois. E aí que eu vou chegar. Eu acho que se você botar no meio de campo Casemiro, Bruno Guimarães e Paquetá, mas formando um triângulo com esses jogadores, Casemiro e Bruno Guimarães mais à frente junto com o Paquetá, e você dê a liberdade de movimentação ao Rafinha, jogando mais pela direita, mas logicamente vindo buscar jogo também aqui no meio para fazer essa troca com jogadores que vêm de trás, eu vejo com bons olhos essa formação. Mas é o Rafinha fazendo um meio pela direita e atacando mais o corredor, porque ninguém vai estar lá para atacar o corredor, uma vez que a gente não tem mais o lateral de profundidade. Então você deixa o Rafinha por aquele corredor, você deixa o Vinícius fazendo uma diagonal, caindo mais pelo corredor da esquerda, e centraliza um jogador que pode ser tanto o Endrick quanto o Igor Thiago. Como movimentação, características e qualidade técnica, eu prefiro o Endrick. Então eu acho que essa formação daria equilíbrio, uma vez que você tem uma primeira linha defensiva bem conservadora, que vai sair em bloco, mas não vai ter escapada de lateral, nem pela direita, nem pela esquerda. Se tiver o Alexandre ou o Douglas Santos, é capaz até que um desses dois escape mais, tem mais características de ir à frente, o outro vai segurar. Então me parece que aí há um equilíbrio, que a gente pode chamar de 4-3-3, mas é tudo muito móvel, né? Eu tô falando mais das peças. Se você não grudar o Rafinha na esquerda com o Vinícius Júnior e der a ele liberdade para se movimentar buscando o corredor na direita, eu acho que a gente pode ter um time mais bem equilibrado.
2: É, eu vejo mais com o seu olhar, viu, Éboli? Eu acho que num 4-3-3, com essa aproximação, eu acho que aconteceria melhor. Acho, só mudaria uma questão. Eu colocaria um trio de meio campo fazendo esse triângulo com o Danilo e não com o Paquetá. E colocaria, eu tiraria o Rafinha do time. Eu jogaria com o Luiz Henrique pela direita, o Vini pela esquerda e o Igor Thiago centralizado. Mas ele não vai fazer isso.
0: Ah, eu não faria, não. Acho que o Rafinha tem peso. Para uma estreia de Copa do Mundo, o Rafinha tem peso. O Rafinha não é um jogador.
1: Jogando no nome, né?
0: Não, assim. O Luiz Henrique.
1: Ele tá jogando no nome, né?
0: Ele jogou mal contra o Panamá, gente, no primeiro tempo. Não se viu o Luiz Henrique em campo. Então, a gente.
1: Não, verdade.
0: Sabe,
1: verdade,
0: achar que agora o Luiz Henrique. Eu não tô defendendo. Cara, sabe, Luiz Henrique tem muita
1: coisa. Eu não tô defendendo o Luiz Henrique, não.
0: É um belo jogador, tá? É um belo jogador, mas barrar o Rafinha, mas eu não barro, não.
1: É, na verdade, a verdade. Gente, assim, pelo menos a minha verdade, tá? Pelo amor de Deus, não quero que seja verdade de todo mundo. A minha verdade é que Rafinha e Vinícius Júnior não jogam na seleção brasileira, que jogam nos clubes, gente.
0: Isso é fato.
1: A verdade é essa.
0: Mas daí é barrar os dois.
1: E aí fica o técnico. Eu acho que o técnico fica receoso em tirar. Em mexer. Porque assim, sai todo mundo. Sai Matheus Cunha do time, sai Luiz Henrique do time, né? Sai todo mundo. Mas os dois caras que não saem do time, são Rafinha e principalmente o Vinícius Júnior.
0: Então, mas
1: dois caras que não estão entregando na seleção brasileira, sobretudo o Vinícius Júnior. Rafinha até já fez alguns bons jogos com a camisa da seleção brasileira, mas o Vinícius Júnior não. Tô usando a linha de régua de Real Madrid. Essa é a escala que eu faço. Né, a escala de comparação é jogo de Vinícius Júnior no Real Madrid, na Liga dos Campeões e no Campeonato Espanhol. Então, assim, ele não joga na seleção brasileira um terço do que ele joga com a camisa do Real Madrid. Só que é o Vinícius Júnior.
0: Pelo setor dele, você tem o Martinelli, Chico. Aí você vai começar uma Copa do Mundo com o Martinelli pela esquerda. Assim, eu entendo o que você está falando e concordo.
1: Mas aí é o quê, Abulha? Tem que ser o quê? Tem que ser nome? Joga no nome?
0: Você tem que ter um recorte, pelo menos, da estreia. Sabe, porque o Vinícius Júnior, mesmo ele não estando bem, ele em campo, ele abre espaço, ele atrai uma marcação, é diferente para o adversário. E dá pelo menos ao treinador o recorte da estreia. Que não é nenhuma garantia, ele nunca foi bem com a seleção, ele não vai bem na estreia, não vai jogar bem contra o Marrocos, não. Eu não tenho essa garantia. Eu acho que pela qualidade dele, é até uma boa chance dele jogar bem contra o Marrocos. Então, abrir mão de um jogador como esse, ou do Rafinha, numa estreia de Copa do Mundo, não, que nem o Raí em 94. Raí era capitão, senhor absoluto da seleção brasileira no meio de campo, jogava uma barbaridade, tinha sido vindo do bicampeonato pelo São Paulo, estava brilhando já na França. Então, assim, era o Raí. O que foi que fez o Parreira? Raí jogou na estreia. Pô, não, fez até gol de pênalti. Não jogou bem.
1: Sim.
0: Aí jogou o segundo jogo.
1: Já não jogava bem nas eliminatórias.
0: Começou a Copa. Não funcionou, não se adaptou. Né, pipocou, vamos um popular. Pipocou, aí você tira. Aí você busca uma solução. Mas de cara você abrir mão dos seus dois diferenciais, que é Vinícius Júnior e Rafinha.
1: Eu acho. E eu acho que isso aí pode ser interessante, tá? Pode ser uma última oportunidade pros dois.
0: Ou vai ou racha.
1: E aí o Ancelotti fica muito à vontade pra dizer: olha, gente, olha só, na boa. Vocês não estão rendendo e não fizeram uma boa estreia. Eu preciso mexer no time. Como foi em 94 com o Raí. Acho que a comparação é perfeita.
2: E como foi em 98, né? Com a saída do Giovani e a entrada do Leonardo. Foi um jogador ali no meio campo que acabou compondo de maneira diferente, embora tiver... Você tinha o Giovani, que era um destro...
1: Mas a questão ali, eu acho que foi mais de ordem tática, não de técnica.
2: Verdade.
1: A questão do Raí foi técnica, cara. Como é a questão do Vinícius Júnior e do Rafinha. Não é tático, é técnico.
0: Ainda acho que o Rafinha tem mais créditos na seleção do que o Vinícius Júnior.
1: 6.8.
0: É isso aí, mas tem. Qualquer, olha,
1: um tem 5.4, tem mais crédito. Amigo, um tem 5.4.
0: Dependendo
1: 4,
0: da situação, já ouvi 8. Isso aqui em casa. Até 0,1 é comemorado.
1: É. Um tem 5.4, outro tem 6.8. Aí você vai comemorar? Claro, né? É maior. Mas 6.8 é muito pouco ainda.
0: Você é professor, que tem aluno que chora qualquer meio ponto, amigo.
1: Sim, ainda mais agora, final de semestre, final de período.
0: Então, tá no final do período. O aluno, como diz o PVC, o aluno não estudou o que tinha que estudar, agora vai chorar ponto pro professor.
3: Eu gosto disso.
2: É, pois é.
0: Bom, é a seleção brasileira, é o aluno que não estudou.
2: Enquanto isso, Carlos Eduardo Ébola está indo embora, é isso?
0: Estou, já está na minha hora, foi um prazer, uma satisfação, um ótimo programa pra vocês.
2: Tá
0: tchau. Bom.
2: Então, assim, então. 7h48, e a partir de agora, galera, com a gente pelo WhatsApp.
4: Opa! 1, 2, 3, um passito pra Maria. 1, 2, 3, um passito pra trás.
2: 21 97 1998. Eu quero a sua escalação da seleção brasileira. Quero o seu nome, diz de onde você está falando e a sua escalação inicial para a estreia com o Marrocos. Pronto, é isso. Então, ó, 21 97 1998. Manda a tua escalação para cá. Diz o seu nome, de onde você está falando e a sua escalação. Olha, meu nome é tal, eu estou falando do lugar tal e eu jogaria com goleiro tal, lateral tal, babababá, e assim vem. Olha o tempo da mensagem, senão. Entendeu? 20 segundos? Pode ser 30? Mas, ó, não passa de 30, não, hein? Ó, a Thalita Júdice já ali, ó, de olho ali, tá bom? 21 97 1998, já já. A galera com a gente, o Globo Esportivo volta já.

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0: volta às 7:57 aqui no Globo Esportivo. Estamos nessa e iremos juntos até às 9 da noite com muitas informações, muita coisa boa ainda vai rolar nesse Globo Esportivo pra você. Eu tô nessa, o Chico Aiello também e os trepidantes voltando com informações rapidinhas. Rapidinha do Mengão, vai Renan Moura.
1: O Flamengo usou agentes sociais para apoiar o lateral direito Wesley, cortado da seleção brasileira às vésperas da Copa do Mundo. O jogador sofreu uma lesão no amistoso contra o Egito no último sábado. O clube classificou o episódio como um capítulo triste, mas que não define sua história. O rubro-negro ainda destacou que Wesley, de 22 anos, terá um futuro brilhante. Ele deixou o Flamengo em julho do ano passado rumo a Roma por 25 milhões de euros, mais 5 milhões em metas alcançadas. Vasco!
0: Rapidinho do Vascão da Gama, com você, Lari Menegatti.
2: Após 6 meses sem um patrocinador master, o Vasco encaminhou um acordo com uma casa de apostas. O contrato deve valer até o fim de 2027, com possibilidade de renovação por mais um ano, encerrando uma longa busca por um novo parceiro comercial.
3: Eu gosto disso!
0: Botafogo! Rapidinha do Fogão e com a Thalita Giudice.
4: Alessandro Brito, ex-head scout do Botafogo, que deixou o clube em maio, né? Ele que pediu demissão, inclusive, tem acordo encaminhado para ser o novo chefe do scout do Crystal Palace, clube que chegou a fazer parte da rede multiclubes de John Textor. A gente lembra que o Alessandro Brito foi um dos grandes responsáveis por toda a transformação no scout do Botafogo. E a boa notícia, claro, é que o legado feito, né, promovido dele também por ele, segue na equipe alvinegra.
0: Rapidinho do Tricolor, fala André Neto.
5: A estreia de Hulk pelo Fluminense deve ser adiada. A tendência inicial era de que o atacante vestisse o manto tricolor pela primeira vez contra o Red Bull Bragantino, no Maracanã, logo após a Copa do Mundo. Mas como a equipe paulista vai disputar os playoffs da Copa Sul-Americana, a partida deve ser adiada, já que o duelo do torneio continental bate com a data do Brasileirão. Assim, a estreia de Hulk no Flu deve ser contra o Grêmio, fora de casa, no fim de semana dos dias 25 e 26 de julho.
0: 7:59. Vamos falar do Mengão. Fala, Renan Moura, tá na área, Carleto.
1: Tô na área, né, Hugo? Aqui dos estúdios da Rádio Globo, né? Pra falar do Flamengo, que está na bronca com a seleção uruguaia. O clube emitiu mais uma nota oficial afirmando que a Celeste foi responsável por ignorar e desrespeitar os protocolos clínicos após o clube apresentar um cronograma de recuperação depois daquela cirurgia na clavícula. O Flamengo escreveu o quê? Abre aspas. Respeitar protocolos científicos é colocar em risco a saúde do jogador, ignorar de forma irresponsável os investimentos que os clubes fazem para ter seus jogadores à disposição para os diversos desafios que o calendário impõe, fecha aspas. Perante a situação que atravessa o camisa 10 com uma lesão muscular na panturrilha, muito semelhante à que o Neymar também se recupera, o Uruguai solicitou através do próprio jogador o fisioterapeuta rubro-negro Lania Neves, para que ele fosse integrado à comissão médica do Uruguai durante a Copa do Mundo. O Lanian é uma figura muito querida dentro do Ninho do Urubu e responsável pela recuperação dos principais nomes do time, dando suporte, inclusive, fora do CT. Ele foi responsável por acompanhar o próprio Arrascaeta durante a cirurgia no joelho para que ele pudesse desempenhar o melhor ano da sua carreira em 2025. Apesar de concluir a nota desejando boa sorte ao Arrascaeta, o Flamengo fez mais uma crítica à seleção uruguaia ao dizer que, abre aspas, espera que os protocolos previamente alinhados entre clube e seleção sejam respeitados em futuras situações envolvendo atletas sob contrato com o Flamengo, fecha aspas. Além de Arrascaeta, o Flamengo cedeu ao Uruguai o lateral Varela, o meia Nico de la Cruz e ainda vê Matias Vinha também convocado, mesmo emprestado ao River Plate até dezembro. Enquanto aguarda a volta dos jogadores no dia 19, depois depois das férias, o José Boto segue o trabalho para definir os alvos na janela de transferências a partir de julho. Sabe-se que o clube não tem muito aporte para investir após uma primeira janela pesada, com a vinda do Paquetá por 42 milhões de euros, mas o português vai buscar ser criativo para tentar reforçar o time com nomes que possam vir por empréstimo. O novo nome para o meio-campo está em pauta e é Franco Mastantuono, como revelado pela S1 Live. Em 35 jogos pelo time espanhol, o argentino marcou 3 gols. A ideia do Flamengo é tentar um acordo para cedê-lo gratuitamente por uma temporada. O Boto tem ciência ser uma negociação complicada, muito difícil, já que também depende do interesse do meia de retornar à América do Sul, mas durante a intertemporada em Portugal, vai tentar intensificar contatos pessoais com dirigentes da Europa em busca dessas contratações. Antes das férias, o dirigente já deixou alinhado a renovação com o Alexandre, acertou a permanência do Bruno Henrique por mais um ano e já autorizou o Everton Cebolinha a buscar um novo clube. O Luiz Araújo, o Alan Cian e o Ayrton Lucas são outros 3 jogadores que podem integrar uma mini barca na virada de semestre, Hugo.
0: Beleza, valeu. Renan Moura com as informações do Flamengo. Bom, já tem aí um mal-estar entre o clube e a Confederação Uruguaia, né, de futebol, envolvendo tudo isso. E o Flamengo, paralelamente a essa situação, envolvendo o Arrasca, claro, correndo por fora para, com muita cautela, muito cuidado, olhar para o mercado, Chico.
6: O Flamengo tem essa possibilidade de olhar para o mercado de uma forma completamente diferente da maioria dos clubes, né?
0: Ah, sim.
6: Agora, tem o seguinte também, os clubes sabem que o Flamengo tem dinheiro, então um jogador para o Flamengo, ele tem um preço elevado, né? Ele tem um preço diferente, porque os clubes que vão vender um jogador para o Flamengo sabem que o Flamengo pode pagar. Então acho que essa busca do Flamengo também por jogadores precisa ser feita com muita atenção, com muito cuidado, para o Flamengo não entrar numa de pagar muito para ter um jogador, quando na verdade ele não vale aquele preço, ele não tem aquele valor. Mas não tem jeito. Quem tem dinheiro, o mercado olha, né, de uma forma diferente e vai querer, obviamente, né, tirar proveito dessa situação.
0: Com toda certeza. 8:04. Vamos falar do Vascão da Gama e a Lari Menegatti tá por aqui. Fala, Lari.
2: Boa noite, Hugo, Aiello e ouvintes. O Vasco aproveita a pausa para a Copa para tentar reorganizar a temporada dentro e fora de campo. Na zona de rebaixamento do Brasileirão, o clube já trabalha na próxima janela de transferências, com o objetivo de corrigir problemas do elenco e buscar uma reação na competição. O desafio, porém, é financeiro. O Vasco investiu mais de 100 milhões de reais em contratação no início do ano e, neste momento, não tem caixa para realizar grandes investimentos. Por isso, a tendência é que a diretoria procure jogadores que estejam livres no mercado, negociações por empréstimo ou compras parceladas. Mas a grande expectativa continua sendo a venda da SAF. O Vasco mantém negociações avançadas com o empresário Marcos Lamacchia para a transferência de 90% dos ativos do departamento de futebol. As partes ainda discutem detalhes do contrato para assinatura do Memorando de Entendimento, um documento formal que registra o alinhamento de interesses de compra. Um dos principais pontos de divergência envolve a utilização do dinheiro obtido com futuras vendas de jogadores. A diretoria vascaína defende que esses recursos sejam obrigatoriamente reinvestidos no futebol, enquanto Lamacchia tem outra visão sobre o tema. Apesar disso, existe otimismo nos bastidores para que um acordo seja alcançado nos próximos dias. Enquanto isso, o departamento de futebol também passa por mudanças. Léo Matos está deixando o Vasco para assumir o cargo de diretor esportivo do PAOK, da Grécia. Ex-lateral do clube, ele trabalhava em São Januário desde 2023 como gerente técnico e de transição. Agora retorna ao futebol grego, onde se tornou ídolo e conquistou títulos importantes durante a carreira como jogador. Com limitações financeiras, negociações em andamento e mudanças nos bastidores, o Vasco tenta aproveitar a parada para encontrar soluções que possam mudar o rumo da temporada. Volto com vocês, Hugo e Aiello.
0: Obrigado, Lari Menegatti, com as informações do Vasco. E o Lamáquia já tá chamando pra reunião, hein, Chico?
6: Pois é, assim. E essa reunião é importante, né, cara? Pra poder ajustar, pra poder saber como estão as coisas, pra poder afinar o discurso, né, Hugo?
0: Senão, sempre, cada... sempre.
6: Senão cada um faz de um jeito, né? Então,
0: verdade,
6: na
0: verdade,
6: eu acho que essa reunião, né, que tá sendo aí pedida, né, convocada, é justamente pra afinar aí, né, o discurso e deixar tudo arrumado, né, pro Vasco poder, de repente, né, ter um novo investidor, porque o Vasco tá precisando muito disso, né, de um investidor novo, de um investidor diferente, pro Vasco voltar a ser grande, né, porque nos últimos anos o Vasco se apequenou muito por causa do tratamento que deram a ele, né? O Vasco muito maltratado, muito desleixado, muito deixado de lado e não
0: sem
6: Vasco...
0: organização nenhuma, né?
6: Nenhuma. Zero de valorização, de percepção do tamanho do Vasco, né? Da importância do Vasco. O Vasco é gigante, gente. O Vasco é gigante, mas alguém precisa olhar pro Vasco com esse tipo de percepção.
0: Ainda que seja para propor uma reunião para tratar de assuntos que já deveriam ter sido abordados, mas tá tudo
6: sim,
0: bem.
6: Sim, porque tá demorando, né?
0: Tá demorando.
6: Tá. Daqui a pouco o Campeonato Brasileiro volta. E cadê um investidor do Vasco? Cadê um novo investidor? Entendeu? Porque assim, amanhã, deixa para amanhã, gente. Daqui a pouco tá batendo na porta aí, ó. Essa Copa do Mundo passa rápido. Daqui a pouco o brasileiro tá de volta, gente.
0: É verdade, com toda certeza. 8:08 e a galera vem com a gente pelo WhatsApp.
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0: 21 97 9988. 21 97 9988. Eu perguntei a escalação da seleção brasileira, na sua opinião. Vamos lá, traz a escalação da seleção brasileira aí. É com 3 jogadores no meio campo, com 4 jogadores no meio campo, com 11 jogadores no meio campo, nenhum na defesa, nenhum no ataque. Eu quero saber a sua escalação. Você manda pra gente, 21 97 9988. Tem mensagem? Então bota essa galera no ar aí.
8: Boa noite, Hugo. Boa noite, professor. Aqui é o Dori de Vargem Pequena, flamenguista. A minha escalação é Alisson, Danilo, Léo Pereira, Marquinhos e Douglas Santos. Casimiro, Paquetá, Danilo, Endrick, Vinícius Júnior e Rafinha. Valeu, galera. Ligado na Globo.
0: Valeu, Dori, um abraço. Então, ó, o Dori tiraria o Bruno Guimarães do time e colocaria aí num 4-3-3 com o Léo Pereira na zaga, ao lado do Marquinhos, enfim, Danilo, lateral direito, é isso aí, anotei aqui. Valeu, Dori, um abraço, 8:09 da noite.
9: Boa noite, amigos da Rádio Globo, aqui é ali do Novaí, Itapetinga, Bahia. Eu não vou escalar o time todo, porque eu não lembro do jogador tudo assim de cor. 30 segundos não dá pra lembrar todo mundo. Mas eu não entraria com Alice, eu entraria com o Everton, goleiro do Grêmio. Entraria também com Endrick e Danilo no ataque. O resto não vou falar, não. Outra coisa que eu acho errado foi fazer esse contrato com o Ancelotti até o 2030. Se ele perder todas, se ele não ganhar nada, como é que vai ficar? Eu estou ligado na Rádio Globo.
0: Valeu, Hélio, aí, ó. Tá bolado aí com a renovação do Carlo Ancelotti antes de saber o que vai ser feito na Copa do Mundo. Tá registrado aí a sua insatisfação. Obrigado, Hélio, um abraço. Tem mais uma, 8:10, vamos ouvir.
10: Boa noite, amigos da Rádio Globo Rio, CBN, William Vascaíno de Uberlândia. Olha, escalar essa seleção aí, eu acho que é mais fácil acertar os números da Mega Sena. E o treinador também tá perdidinho por vários motivos, né? Jogadores que lesionados, jogadores igual o Neymar que tá lá só pra fazer número, e jogadores que jogam bem no clube e na seleção não joga, eu acho que nem ele tá sabendo. Eu também não vou arriscar, não. Valeu, um abraço.
0: Grande William, obrigado, direto de Uberlândia, a galera no ar e a gente aqui ouvindo. Bota mais uma mensagem aí.
11: Ô, Lago, o Francisco Elo, em 58, a maioria dos titulares aí saíram, né? Entrou no reserva e foram campeão do mundo. Pelé, tá no lugar do Dida. Valeu? Boa noite, aqui é o Cabral de Natal, flamenguista.
0: Grande Cabral, valeu aí, trazendo informações pra gente, lembranças, na verdade, sobre a seleção de 58. que modificada acabou trazendo também o título mundial pela primeira vez para a seleção brasileira. Obrigado, Cabral, um abraço para você. Eu quero ouvir mais uma mensagem aí.
12: Boa noite, amigos da Globo. Alberto Menezes e Parque Anchieta. Eu já fui no cardiologista e já pedi os comprimidinhos para aguentar essa Copa do Mundo. Que tática que nada, os analistas todos vão se arrebentar. Vai ser um montinho lá na frente e um montinho aqui atrás. O de trás defende, o da frente ataca e vamos que vamos. E quem sabe, vai ser igual a Copa de 94, quem sabe de repente vem taça pro Brasil.
0: Valeu, grande Alberto Menezes, direto de Parque Anchieta. Obrigado, amigão. Estamos todos na expectativa em saber se o Brasil vai contrariar aquilo que a gente está pensando, mas tô preocupado também. Valeu, Alberto. Tem mensagem? Bota a galera no ar.
13: Boa noite a todos. Boa noite a todos da Rádio Globo. Aqui Duda Ribeiro, flamenguista, Vila de Teles. Cara, o Ancelotti botou duas laterais na pré-lista, fora o Wesley. E convoca mais um volante. Ele já estava doido para jogar com zagueiro no lateral. O Wesley realizou o sonho dele. Só dá para ver que ele tem vontade de jogar com três zagueiros mesmo. Mas vamos ver o que vai dar isso aí. Eu acho que vai dar ruim.
0: Será, Douglas? Não sei não, hein? Mas vamos lá, vamos torcer, vamos acreditar. Obrigado, Douglas. Galera em Vila dos Teles acompanhando o Globo Esportivo. 8:13, eu quero ouvir.
14: Futebol, Globo CBN. Lacerda, tricolor de Anchieta. Boa noite, Hugo Lago.
0: E aí?
14: Vamos nós. O Bora. Everton, Marquinhos, Léo Pereira, Danilo. Casemiro, Danilo, Fabinho, Hendrick, Rayan, Rafinha e Martinelli. Tá? Esses seriam os meus escalados. Tá? De preferência sem laterais, tá? A gente já tá com 4 atacantes e 2 garotos novos que podem voltar pra marcar. Um abraço a todos aí, uma semana abençoada. Eu estou ligadaço na Rádio Globo.
0: Valeu, grande Lacerda, seleção modificada, hein? Martinelli, Rayan, o Everton no gol, beleza, Lacerda, é isso aí, tá escalada a sua seleção, é isso mesmo, beleza, tá, deixou o recado aqui, a gente registrou. Tem mais uma mensagem, eu quero ouvir a galera.
15: Boa noite, aqui quem fala é Lucas, Belfor Roxo. O Brasil tem que jogar de forma simples, não tem um ciclo organizado. Fecha o meio, um 4-3-3, esse 4-2-4 não deu certo. Alisson, Danilo, Marquinhos, Gabriel Magalhães, Alexandro. Linha defensiva forte. Casemiro, Bruno Guimarães ou Danilo, Paquetá. Rafinha pela direita, Vini Júnior pela esquerda. E na frente, o menino Hendrick. Estrela absurda. Quando o Neymar voltar, alguém cai, ok?
0: Valeu, grande Lucas, direto de Belfor Roxo. Eu concordo, eu tô mais propenso aí ao Lucas. 4-3-3, essa defesa eu também escalaria. No meio-campo colocaria o Danilo, né? Colocaria o Paquetá para começar no banco, Danilo saindo ali com Bruno Guimarães e Casemiro, e lá na frente algumas modificações em relação à minha escalação aí. Mas tô quase aí com o Lucas aí, direto de Belfor Roxo. Alô, grande Lucas. 8:15, a galera no ar e a gente aqui ouvindo.
16: Rodrigo Laje de São João de Meriti, boa noite, motorista, escalação rapidinho.
0: Bora.
16: Everton, Danilo, Marquinho, Magalhães, Alexandro, Casemiro, Danilo, Guimarães e Lucas Paquetá, Rafinha e Vinícius Júnior, com uma ressalva, hein? O que o Éboli falou, ele tá falando até a verdade. Tem que dar uma oportunidade para início de Copa, mas Chico tá certo. Rafinha tá jogando com o nome há muito tempo, Vinícius também. Tô ligado na Globo, hein?
0: O Rodrigo escalou uma seleção bem parecida com a sua, hein, Chico? No 4-4-2, hein?
6: Cara, assim, é a minha preferência, entendeu? Mas não vai rolar, entendeu? Assim, eu gosto do meio campo, pô, preenchido. Eu acho que Rafinha e Vinícius Júnior na frente, com liberdade para poder trocar de posição, sabe? O Paquetá encostando ali, aparecendo como um falso 9. Danilo articulando as jogadas no meio-campo. Quando o Brasil não tivesse a bola, o Danilo ajudaria o Bruno Guimarães e o Casemiro na marcação. Eu acho que é uma seleção mais consistente. Mas o Ancelotti não vai escalar isso.
0: Buzina aí pro Rodrigo, lá de São João de Meriti, aí, ó. Grande Rodrigo, 8:16.
17: Alô, Aelo, família Rádio Globo, quem fala é Paulo Vigilante de São Gonçalo. Eu entraria com o segundo time do primeiro amistoso. Pra mim é um excelente. Triste, hein? Tô triste, porque nós perdemos o único lateral de ofício, o Wesley. E outra coisa, Neymar só vai ir pra Copa, só tá na Copa pra curtir férias, já falei, e ele vai ficar lá, ele não vai ser cortado. Aí todo mundo vai querer conquistar a Copa pra ele. É isso.
0: Será, Paulo? Bom, vamos aguardar aí. Valeu, grande Paulo, direto de São Gonçalo aqui com a gente. A galera no ar. Vamos botar mais uma mensagem aí.
18: Boa noite, Rádio Globo. Então, com essa saída aí do Wesley, eu jogaria com a formação 3-5-2, usando o Luiz Henrique e o Vinícius Júnior de ala. E preenchendo bem o meio campo e colocando o Igor, Thiago e Hendrick como titular.
0: Valeu, como é que é o nome do amigo aí? Matheus? Beleza, Matheus, aí, ó, inovador o Matheus, hein? Luiz Henrique e Vini Júnior de alas, tá certo, beleza, é a opinião do Matheus aí. 8:17, o Globo Esportivo volta já.
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0: clima de Copa do Mundo que nós vamos juntos aqui no Globo Esportivo. Faltam 3 dias, galera, para começar a Copa do Mundo e você já sabe, quinta-feira, depois de amanhã não, ainda tem amanhã que a gente vai dizer depois de amanhã. Terça-feira, vai faltar 2 dias apenas pro início do Mundial. E a gente já na expectativa. Hoje eu posso dizer, faltam 5 dias para a estreia do Brasil na Copa do Mundo e você vai curtir Brasil e Marrocos sábado, 7 da noite, aqui na Rádio Globo. Antes, a gente vem aqui no Globo Esportivo com os trepidantes que trazem informações rapidinhas.
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2: O atacante Neymar fez uma ressonância magnética na manhã desta segunda-feira para avaliar a recuperação da lesão na panturrilha direita. De acordo com a CBF, o exame apontou boa evolução em seu tratamento, dentro dos parâmetros esperados. Neymar seguirá o processo de recuperação e de preparação física planejado pela Comissão Médica da Seleção Brasileira. Camisa 10 ficou de fora dos 2 últimos amistosos, contra Panamá e Haiti. Na entrevista coletiva antes do amistoso contra o Egito no último sábado, o técnico Carlo Ancelotti afirmou que esperava poder contar com Neymar nos treinos ainda nesta semana, o que agora vai depender da evolução do atacante. Assim, a tendência é de que Neymar seja novamente desfalque na seleção brasileira para a estreia na Copa do Mundo, no próximo sábado, às 7 horas da noite, contra o Marrocos. O atacante do Santos deve ficar à disposição somente para o segundo jogo, contra o Haiti, na outra sexta-feira, dia 19 de junho. Sem Neymar, a seleção brasileira voltou aos treinamentos na tarde desta segunda, depois de folgar no domingo. A novidade nos trabalhos foi o volante Ederson, que foi convocado para o lugar do machucado Wesley. O jogador da Atalanta já se apresentou à seleção brasileira para integrar o grupo que disputará o Mundial. Em entrevista coletiva, o volante Bruno Guimarães lamentou a lesão de Wesley, mas disse que a ausência do companheiro vai aumentar a motivação do grupo.
3: E acho que todos receberam a notícia com muita tristeza. Acho que para nós jogadores, estar numa Copa do Mundo é o ápice da nossa carreira. E você perder uma Copa do Mundo faltando apenas 5 dias é muito triste. Todos ficaram muito tristes com essa notícia. Desejar ao Wesley uma pronta recuperação. A gente já tem 1000 motivos para correr, mas ganhamos uma a mais, que aí vai ser por ele. E aproveitar também e desejar boa sorte pro Ederson aí, que possa somar junto com a gente.
2: Autor do primeiro gol na vitória por 2-1 no amistoso contra o Egito, Bruno Guimarães comentou também a mudança de esquema tático promovida pelo técnico Carlo Ancelotti na equipe titular, que teve um meio-campista a mais. Para Bruno Guimarães, a mudança foi benéfica para o time.
3: Mas, cara, acho que a nossa dinâmica, ter um jogador a mais no meio, principalmente para esse último jogo, foi muito interessante. Acho que a gente teve muito mais dinâmicas de 1-2, de tabela. Tivemos muitas chances, principalmente no primeiro tempo, para marcar mais gols e acabamos pecando um pouco nas finalizações. Acho que eu tenho um entrosamento com o Paquetá também desde o Lyon, já se conhece muito bem, então ficou um pouco mais fácil ali para jogar. Mas isso cabe ao mister, né? Se vai ser o 4-4-2, o 4-3-3, enfim, a gente tá aí para, do jeito que ele colocar as peças no campo, desempenhar o melhor possível.
2: Bruno Guimarães confirmou que Carlo Ancelotti ainda não definiu a equipe que vai começar a Copa do Mundo de 2026 como titular. A seleção brasileira estreia no Mundial no próximo sábado, às 7 horas da noite, contra o Marrocos, em Nova Jersey. De São Paulo, André Neto.
0: Hoje é dia de pegar a camisa da seleção brasileira. Já vestiu a sua? Eu tô vestido com a minha, pronto pra torcer pro
4: Brasil!

0: dos jogos da seleção brasileira, da possibilidade de um hexacampeonato. Será que tudo isso vai acontecer? Claro, estamos na expectativa, repito. 8 horas 29 minutos. Vamos saber as últimas do Tricolor. Fala, André Neto.
1: Muito boa noite, Hugo Lago e amigos do Globo Esportivo. A negociação entre Fluminense, Zenit e Nino chegou num estágio de entraves. O Fluminense fez uma oferta oficial nesta semana, mas que foi recusada pelo clube russo. Posteriormente, o Zenit realizou uma contraproposta, pedindo um valor maior e reduzindo os prazos para pagamento, o que se tornou o principal entrave da negociação neste momento. Nino e Fluminense conversam há tempos, mas a primeira tentativa de repatriar o zagueiro aconteceu na janela seguinte à disputa da Copa do Mundo de Clubes, em julho de 2025. Na ocasião, o Zenit cortou interesse pela raiz, informou de prontidão que não tinha vontade de vender o zagueiro naquele momento, mas deixou uma brecha para conversas no final daquele ano. As negociações começaram efetivamente depois da eleição presidencial do clube, em novembro do ano passado. Primeiro ato após Matheus Montenegro ser eleito como sucessor de Mário Bittencourt foi entrar em contato com o Zenit para saber as condições do negócio pelo zagueiro. Isso, claro, baseado na sinalização de que os russos aceitariam vendê-lo na janela de inverno. Naquele momento, Nino também indicou interesse em deixar a Rússia por questões pessoais. Mas o Zenit mudou de posicionamento e voltou atrás quanto à possibilidade de saída do atleta. Em dezembro do ano passado, a sinalização do clube russo foi de que sequer ouviria qualquer proposta naquele momento. Além do Fluminense, o Palmeiras e o Cruzeiro também chegaram a fazer consultas pela contratação de Nino, mas receberam a mesma negativa sobre a transferência. Agora, com a negociação travada, Nino não trata mais a ida para o Brasil como principal objetivo e cogita seguir na Europa, mas em outro mercado. Neste momento, o desejo do zagueiro é deixar o futebol russo. Caso o Zenit siga irredutível quanto à proposta enviada pelo Fluminense, a tendência é que o negócio não ocorra. No entanto, o Flu mantém contato com a diretoria russa e tenta mudar os termos do contrato. Nesta negociação, o clube tentará reduzir o valor e também alongar o fluxo de pagamento. A expectativa é que novidades ocorram ao longo da próxima semana. Bom, por hoje é isso, Gulago. Um abraço e até a próxima, amigo.
0: Valeu, até a próxima, André Neto. Bom, o que a gente tá percebendo, Chico, é que o Nino vai pro Fluminense, vai pra... O Nino quer sair fora da Rússia.
2: Pois é, assim, e eu acho que o Fluminense precisa criar um limite para essa negociação, porque senão o Fluminense fica esticando a corda, aí faz uma proposta, o Zenit rechaça, o Fluminense muda a proposta, o Zenit diz que vai pensar, o Fluminense espera o Zenit pensar, e o tempo tá passando, gente. E o tempo tá passando. Eu sei da vontade do Fluminense em ter o Nino de volta, mas eu acho que o Fluminense precisa estabelecer um tempo para essa negociação ser resolvida, pro bem ou pro mal. Ou ele volta pro Fluminense, ou então, ó, Nino, muito obrigado, mas segue o teu caminho aí, porque o Zenit tá dificultando demais uma volta sua pro futebol brasileiro. E aí o Fluminense parte para contratar um outro jogador. O que não pode é esticar muito essa corda.
0: É, por tudo que a gente está acompanhando, tomara que eu esteja enganado, porque se o Fluminense conseguir a contratação desse jogador, vai ser muito bom pro clube. Mas eu não tô conseguindo, nesse momento, enxergar a proximidade do Nino com o clube, viu, Chico?
2: Eu acho assim, os clubes brasileiros precisam entender que os clubes da Europa, né, sobretudo os clubes russos, turcos, enfim, eles assim, gente, não tem esse negócio de você chegar lá e, ah, eu vou tirar o jogador agora porque o jogador quer voltar pro futebol brasileiro, entendeu? Você quer voltar pro futebol brasileiro? Paga aqui a multa, então. Então, assim, ah, eu não posso pagar à vista. Então tá bom, então vamos parcelar aqui, mas sem parcela, com carinho. Entendeu? Negociação é negociação. O clube, quando veio aqui, ele cumpriu todas as exigências do clube brasileiro na hora de negociar o jogador. Que faça o mesmo agora. Não tem essa molezinha, não.
0: Verdade, verdade. Muitos. Bom, a gente já acompanhou tantas vezes isso. Ah, é o frio, ah, é a comida, ah, não adaptei, mas.
2: Exatamente, exatamente.
0: Não viu isso quando saiu daqui, caramba?
2: É verdade, outra coisa, aí o clube que fez o investimento, ah, então tá bom, você tá com saudade do seu pai, da sua mãe, do calor do Rio de Janeiro, da praia, né? Então tá bom, da feijoada, então tá bom, então vai embora. É, tudo que eu investi aqui, eu fico no prejuízo. Claro que não pode ser assim, gente.
0: Verdade. 8h34 e a galera tá com a gente pelo WhatsApp.
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0: 21 97 9988. E aí? Escala a seleção brasileira. Você não vai acompanhar a Copa do Mundo ouvindo aqui o Futebol Globo CBN? Então, escala a seleção brasileira e manda pra gente aqui agora sua mensagem de áudio aqui no Globo Esportivo 21 97 9988. Tem mensagem? Então bota essa galera no ar.
4: Fala, Hugo Lago, Chico Aiello, amigos da Globo, quem fala aqui é Márcio Reis, tricolor do Recreio dos Bandeirantes. Vamos lá, minha escalação, os nomes que foram convocados, tá? Estão à disposição. Goleiro, Alisson, lateral direito, Fabinho, zagueiro, Marquinhos e Magalhães, lateral esquerdo, Douglas Santos, cabeça da área, Casemiro, Bruno Guimarães e Danilo, na frente, Rafinha, Endrick e Vini Júnior. Grande abraço a todos aí e vamos torcer pro Brasil, hein?
0: É isso aí, grande Márcio, valeu, direto do Recreio. Ele botaria o Fabinho na lateral direita, anotei aqui. Valeu, Márcio, um abraço. 8h35.
5: Eu tô com o Hugo. Tiraria o Rafinha, entraria com o Luiz Henrique, colocaria o Igor Thiago com o Vini Júnior. E o meio de campo meu seria Bruno Guimarães, Paquetá e Danilo.
0: É, cadê o nome dele? Não deixou o nome? Pô, meu amigo, eu queria te mandar um abraço aí, dizendo, ó, um abraço pro meu amigo, tal, mas você não deixou o nome, obrigado pela mensagem aí, já escalou, do meio pra frente ele já escalou, tirou o Casemiro, era Bruno Guimarães, Danilo e Paquetá, e lá na frente ele seguiu aí até um pensamento meu, né, que eu também acho que deveria ser Luiz Henrique pela direita, Vini pela esquerda e o Igor Thiago centralizado, beleza, meu amigo, valeu. Tem mais uma, bota a galera no ar aí.
6: Aiello, Hugo Lago, tô ouvindo o debate de vocês aqui. Cara, o Rafinha não é esse jogador todo que vocês falam. Cara, quando o nosso futebol tá pobre, né? Meu Deus do céu. Vinícius Júnior, não é porque eu sou flamenguista não, mas é muito mais decisivo que o Rafinha. Rafinha é um songa-monga dentro de campo, Deus me livre.
0: Ulha.
6: No meio de campo a seleção, Bruno Guimarães, Danilo e Paquetá. Cara, larga Casemiro. Os caras ficam vendo o passado. Castelo Carreteiro, um abraço.
0: Valeu, grande Castelo Carreteiro, direto dos Estados Unidos. É isso aí? É isso aí, ele é carreteiro. Obrigado, irmão. Bota a galera no ar aí às 8h37.
7: Fala, rapaziada da Rádio Globo. Adriana aqui de Seropédica falando. Seleção ideal: Alisson, Ibanez, Marquinhos, Gabriel Magalhães, Alexandro. No meio, Casemiro, Fabinho, Paquetá e Danilo do Botafogo. E na frente, Vinícius Júnior e Hendrick.
0: Seleção 4-4-2, aí a seleção escalada pelo Adriano, lá de Seropédica. Obrigado, meu amigo. Um abraço pra todo mundo aí da Universidade Federal Rural do Rio de Janeiro também. Não sei se você é aluno de lá, mas beleza. Adriano, um abraço. 8h37, bota a galera no ar.
8: Boa noite, Hugo. Boa noite, Aiello. Minha seleção vem com Everton no gol, Danilo na direita, o aposentado em atividade Marquinhos, Gabriel Magalhães e Alexandre. Casemiro, Danilo e Paquetá, e os dois podem trocar aí porque eles sabem fazer bem as duas funções. Rafinha na direita, Vini na esquerda e Endrick de centroavante. Quando o Neymar voltasse, tirava o Endrick e botava o Neymar. Vamos que esse ano o Hexa vem. 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
0: E cadê o nome do amigo? Não deixou o nome também? Leonardo, valeu, Léo, um abraço pra você, beleza, seleção escalada aí, com Endrick de centroavante, Vini, Rafinha, beleza, valeu, Léo, obrigado, 8h38, eu quero ver mais uma.
9: Alô, amigos da Globo, aqui é Venceslau Ferreira de São João de Meriti. A minha seleção seria o Alisson, Danilo, Marquinho, Rafael Magalhães, Alexandro, Casemiro, Bruno Guimarães e, pedindo passagem, Luiz Henrique, Rafinha, Endrick e Vinícius Júnior. Ancelotti, babou, fez igual os outros. Neymar, sem condições nenhuma, tá fora. Valeu, gente. Vamos pra cima. Brasil é Brasil.
0: Valeu, grande Venceslau aí, ó. O cara direto de São João de Meriti já fez a escalação dele acontecer aqui no Globo Esportivo. Obrigado, meu amigo. Bota a galera no ar. Eu quero ouvir mensagem, quero ouvir mensagem.
10: Boa noite, Rádio Globo. Boa noite, Hugo, rapaz. E bancada aí da Rádio Globo. Aqui quem fala é Fernando, aqui de Cidade Ocidental, no Estadão de Goiás. Sobre a escalação da seleção brasileira, irmão, eu deixo por conta do Ancelotti, entendeu? Porque isso aí é papel dele e ele tem qualidade para isso aí, ó. Ele é qualificado, então vamos deixar o mexer aí o tabuleiro aí de pedra. Um abraço a vocês.
0: Valeu, Fernando, direto de Cidade Ocidental, no Estado de Goiás. A escalação dele é a escalação do Ancelotti. Beleza, o treinador vai escalar. Já escalou, né? Porque ele falou que na coletiva pós-jogo com o Egito, que já tem os 11 que vão iniciar o jogo com o Marrocos no sábado. Beleza. Valeu, Fernando. Mais uma mensagem eu quero ouvir.
11: Boa noite, Hugo. Boa noite, Aiello. Ayrton, flamenguista de Nova Iguaçu. A minha escalação seria o seguinte: o Everton no gol, Danilo, Marquinhos, Gabriel Magalhães e Alexandre. Pro meio de campo, iria com Casemiro, Bruno Guimarães, Danilo Santos, Lucas Paquetá, ataque, Vinícius Júnior e Rayan. Essa seria a melhor seleção para começar a Copa do Mundo. Forte abraço, galera.
0: Grande Ayrton, direto de Nova Iguaçu, ó, seleção bem modificada, hein? Num 4-4-2, né? Ele botou no ataque o Vini Júnior e o Rayan. Beleza. Anotei aqui, valeu, Ayrton. Nova Iguaçu com a gente, 8h40. Aqui eu quero ouvir a galera.
12: Alô, amigos da Rádio Globo, aqui é Elias Nascimento de Campos, do Goitacazes, jornalista também.
0: Opa!
12: E eu não sei se não saberia escalar o time do Brasil, mas eu tiraria no gol esse goleiro que tá aí, Alisson, colocaria Everton. Na defesa, eu tiraria esse Léo Pereira aí, que é ruim pra caramba. E tiraria também no meio de campo, eu colocaria Bruno Guimarães e Casemiro. E no ataque, colocaria o Rayan, junto com Endrick, e fazer uma bagunça lá na defesa dos adversários aí. Elias Nascimento de Campos, Goitacazes.
0: Valeu, Elias, um abraço, ó, que ataque é esse, hein? Ataque da garotada, hein? Obrigado, valeu, Elias. Mensagem aqui com a gente, bom, ele começou por quem ele não escalaria, e aí depois trouxe a seleção dele, beleza, valeu. 8h41.
13: Boa noite, Hugo, boa noite, pessoal do Globo Esportivo, meu nome é Matheus, motorista de aplicativo de Nova Iguaçu. Eu fazia uma formação diferente, cara. Eu ia de Alisson, Danilo, Gabriel Magalhães, Marquinhos, Alexandro, Casemiro de primeiro volante, e é com a trinca de três ali, Danilo Santos, Lucas Paquetá e Bruno Guimarães. E é só com dois na frente, com muita movimentação, Vini Júnior e Rafinha. Não dando certo, dava oportunidade para a molecada.
0: Valeu, Matheus. Nova Iguaçu com a gente. Buzina aí pro Matheus, presou melhor para o Matheus aí, ó. Aí, ó. Isso aí, grande Matheus, motorista de aplicativo. Obrigado. Seleção dele escalada também aqui no Globo Esportivo. 8h42, mais uma mensagem.
14: Boa noite aos grandes amigos do Globo Esportivo.
0: Boa, amigo.
14: Cantor Batata falando. Rubro-negro, nascido em 13 de dezembro de 1980, presenteado com anos de idade com o Mundial. Bom, nós temos um grande elenco. De valores individuais, a seleção brasileira é a melhor disparada, mas não temos um time entrosado. Foram convocados mais de 200 jogadores no período pré-Copa e não formamos um time. Vai ter que trocar a roda do carro andando, certo? Mas eu acredito que se o time encaixar na fase de grupo, esquece, a gente é campeão.
0: Valeu, cantor Batata aí, ó, já deixou a escalação dele, beleza, e cantou a escalação dele pra galera aqui no Globo Esportivo. 8h43, o Globo Esportivo volta já.
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0: Bola com você. 8h47, estamos de volta, reta final do programa e a gente tem informações pra você.
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3: A Holanda anunciou na tarde desta segunda-feira o corte do defensor Jurrien Timber. O jogador do Arsenal não se recuperou a tempo de uma lesão na virilha e está fora da Copa do Mundo de 2026. Timber foi dispensado após a Comissão Médica dos Países Baixos concluir que o atleta não tinha condições de participar do Mundial de forma medicamente responsável. Com isso, Timber deixou a delegação da Holanda logo após o amistoso desta segunda contra o Uzbequistão em Nova York. Para o lugar do jogador do Arsenal, o técnico Ronald Koeman convocou Lucharel Gertruida, lateral direito do Sunderland da Inglaterra. Gertruida vai se apresentar em Kansas, onde a Holanda está hospedada. A Holanda inicia sua campanha na Copa do Mundo no próximo domingo, às 5 horas da tarde, contra o Japão, pelo Grupo F, que também tem Tunísia e Suécia. De São Paulo, André Neto.
0: 8h48. Botafogo. Fala aí do Botafogo, com a Thalita, a gente se fala, Tatá.
4: Fala, Hugo, oi, Aiello e todo mundo que tá ligado aqui no Globo Esportivo. Bom, uma semana mais decisiva, ao menos se espera que seja, em relação à venda da SAF do Botafogo, né? A gente destaca que a DJ Luma Capital é a grande aí candidata a ser a nova investidora do clube alvinegro, mas claro, ainda precisa ali ter coisas mais bem definidas em relação à presença de John Textor. A gente lembra que o empresário norte-americano, que está afastado da Eagle, está afastado do Botafogo, ele entrou com um pedido judicial, né? Entrou ali com uma questão judicial, tanto na Justiça do Rio como na Justiça norte-americana, querendo ser reconhecido como dono da SAF alvinegra, dos 90% das ações da SAF do Botafogo. Por enquanto, isso ainda não foi reconhecido, mas caso isso seja, vai ser um outro problema aí para o JP Magalhães resolver. Por enquanto, as coisas estão caminhando favoravelmente para o Botafogo ser vendido, né? A SAF alvinegra ser vendida para a DJ Luma Capital. E hoje, lá na votação, é até difícil dizer isso, né? Votação, usar essa palavra, mas enfim, na votação que aconteceu para a presidência da Federação de Futebol do Estado do Rio de Janeiro, a FERJ, onde, olha só, para surpresa de absolutamente ninguém, o Rubens Lopes foi eleito, o presidente JP Magalhães falou em entrevista à ESPN sobre essa relação conturbada com John Textor.
5: Eu acho que o descontentamento com John Textor é do associativo com ele, não é o contrário. Ele não tem que estar descontente com a gente. Ele teve 11 meses para tentar fazer um acordo com os sócios dele, que ele brigou. E não conseguiu, ele falhou. E ele não pode levar o Botafogo para a lama. Eu lamento muito tudo isso que tem acontecido. Eu não tenho nada contra a pessoa física do John Textor. Acho ele um camarada muito gentil, cortês com todo mundo. Mas ele teve falhas muito significativas como gestor de futebol e prejudicou muito o Botafogo. As pessoas não têm ideia o cenário que o Botafogo se encontra hoje. Então, ele dizer que está chateado é uma piada. A gente é que está chateado com ele. O botafoguense é que está sangrando com inúmeros transfer bans, muitos compromissos sem serem cumpridos. E então, eu acho que nós vamos trabalhar todos unidos, todos os botafoguenses de mãos dadas. Vamos apoiar agora a SAF num novo momento para que o Botafogo se recupere e volte a disputar todos os títulos de qualquer campeonato que venha de participar.
4: A gente, claro, vai seguir acompanhando todo o desenrolar dessa situação envolvendo a venda da SAF, todos os problemas que também envolvem a presença e a continuidade de John Textor na gestão do clube, claro, sempre atualizando aqui dentro do Globo Esportivo, Hugo.
0: Valeu, Thalita Giudice. Palavras fortes aí do João Paulo pra cima do Textor, hein, Aiello?
6: Sim, sim. E aí, assim, eu acho que não tem mais volta, né? Assim, na verdade, não...
0: Azedou de vez, né?
6: Azedou de vez. O clima azedou de vez. são declarações fortes dos dois lados, né?
0: Sim, sim.
6: Dos dois lados. Então, assim, literalmente acabou o amor e me parece que acabou o fim da era John Textor do Botafogo, Hugo.
0: Olha, fiquei aí, e assim, o João Paulo foi bastante elegante, né? Assim, ele não atacou ele até fez questão disso, a pessoa do John Textor, um camarada gentil, palavras usadas até pelo próprio João Paulo, né? Mas, como gestor de futebol, falhou e prejudicou muito o Botafogo. Palavras do presidente do associativo do clube, bem fortes para cima do John Textor, do dono.
6: Eu acho que houve acertos e erros, tá? Assim, não acho que a gestão do John Textor tenha sido toda ela ruim. Gente, pelo amor de Deus, né? Botafogo foi campeão brasileiro e campeão de Libertadores com ele. Isso não se apaga. Isso foi bom. Agora, o restante foi muito ruim. Muito ruim. Agora, a gente não pode apagar que quando o Botafogo voltou a ganhar um Campeonato Brasileiro e pela primeira vez foi campeão de uma Libertadores da América, quem comandava o futebol do Botafogo era John Textor. Isso está na história.
0: Verdade.
6: História não se apaga. Agora, está na história também que ele depois criou um endividamento absurdo no clube, que levou o Botafogo para o buraco. Também está na história.
0: É verdade. 8h53 e a galera vem com a gente pelo WhatsApp.
1: Um passito pra lante, Maria. 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
0: 21979988. Bota essa galera no ar pra escalar a Celeste aí.
7: Boa noite, Jorgão, taxista de Copacabana.
0: Alô, Jorgão.
7: Saúde, futebol de praia. Meu time com os convocados do Ancelotti seria Alisson no gol, Danilo, não sobe não, hein? Marquinhos, Gabriel Magalhães ou Casimiro e na esquerda o Garoto Santos. Deixava o Alessandro cansado pro segundo tempo. Meio de campo, Bruno Guimarães, Danilo e Rafinha. Ataque, Rayan, Endrick e Vini Júnior. Pra cima deles, Brasil!
0: Valeu, meu amigo. Buzina pra ele aí, buzina aí, Presu. É isso aí, ó. Valeu. Que meu usado aí, é isso aí. Cheio de modificações em relação ao Ancelotti. Valeu. Bota a galera no ar, 8h54.
8: Aelo, Hugo, Thalita, Presuntinho, boa noite pra vocês. João Carlos Vitória, Espírito Praia do Canto, Vasco caindo. Vamos lá. A minha escalação, goleiro Everton, lateral esquerdo Ibanhas, a zaga, Bruno Magalhães e Marquinho, lateral direito não temos, era o Wesley, mas foi cortado, machucou, também era fraco. Meio de campo, Casemiro, Bruno Guimarães e Danilo. O ataque, Rafinha, Vinícius Júnior e Igor Thiago. E uma coisa pontuar para vocês aí, Aelo e Hugo. Vinícius Júnior e Rafinha não fizeram até agora, que eu tenho visto, não sei vocês, um jogo bom pela seleção brasileira. Tem que iniciar a competição? Tem. Não rendeu nada, na minha opinião, tem que ser trocado, porque tem Luiz Henrique, tem Rayan, tem Endrick, tem outras pessoas que podem dar mais gás do que os dois, valeu? Essa é a minha opinião. Rádio Globo, a melhor.
0: Valeu, grande João, obrigado pela mensagem aqui no Globo Esportivo, deixou o recado, deu papo, 8h55.
9: Boa noite, Hugo, boa noite, Aelo, fera do Presuntinho e todos os amigos da Globo. Paulo Reis, motorista de APP de Pedra de Guaratiba, tricolor de coração. Fábio, Vitinho, Thiago Silva, Magalhães, Luciano Juba, Bruno Guimarães, Danilo, Neymar, Matheus Pereira, Luiz Henrique e Igor Thiago. Tô ligado na Globo. Uepa!
0: Valeu, Paulo. Buzina aí pro Paulo aí. Buzina pro Paulo aí, que o Paulo convocou uns caras aí que nem foram pros Estados Unidos, mas ele já tá levando pra lá. Beleza, grande Paulo. Tem mensagem, 8h56, galera no ar.
10: Boa noite, rapaziada da Rádio Globo, aqui é o Lobo de Santa Margarida. Cara, minha seleção, eu colocaria Alisson, Danilo na lateral, Marquinhos, Gabriel Magalhães, Alexandre na lateral esquerda, Danilo, Paquetá e Bruno Guimarães no meio, Rafinha, Endrick e Vini Júnior. Esse negócio de Casemiro, meu pai do céu, ninguém aguenta mais não. Não sai uma bola certa, gente. Toda hora ele erra. Ele acerta uma, depois que erra cinco. Ninguém aguenta isso não.
0: É, o Nouber, tá na bronca aí, que é Casimiro Longe. Beleza, já registrei tudo aqui. 8h57, eu quero ouvir mais uma mensagem.
11: Boa noite, eu sou aqui do Ceará, de Oitizeiro. Deixa eu falar um negócio, a minha seleção brasileira seria Léo Jardim, Paulo Henrique, Piton, Saldívar, Robert Renan, Hugo Moura, como é que é? Tchê. Thiago, aquele Thiago lá do Vasco
0: Mendes.
11: E o Brennan, Spinelli e Lodi Augusto e Garré.
0: Pô, essa seleção é meio louca aí, hein? Tu escalou aí o time do Vasco aí pra substituir os jogadores que estão lá nos Estados Unidos com a seleção brasileira. Obrigado, meu amigo. Valeu. 8h58. Eu boto mais uma mensagem no ar aí.
12: Fala, Hugão. Beleza?
0: E aí?
12: Azar, motorista aplicativo. Pra mim, eu trocaria o goleiro pelo Everton. Né? Lateral direito, Danilo. Flamengo lá. A zaga de sempre, Marquinhos. O Danilo e o Paquetá. Agora o ataque é Luiz Henrique, Rayan, Endrick e o Vinícius Júnior. Acabou. Fé que o Hexa vem.
0: Ó, Zaza profetizou. Obrigado, irmão. Dá tempo de mais uma. Bota a galera no ar.
13: Boa noite, galera da Rádio Globo. Aqui quem fala é o Naldo. Naldo do Recreio. Eu não vou fazer escalação, não. Quem tem que fazer a escalação é o treinador. Mas eu tenho certeza e aposto que o Brasil vai ser campeão sem perder nenhum jogo. Tá? Pode apostar aí, Naldo do Recreio. Brasil vai ser campeão, vai trazer a taça pra gente sem perder nenhum jogo. Porque esse timinho tá aí, ó. Pode apostar aí. Naldo do Recreio. Depois vocês me falam aí.
0: Valeu, Naldo, tá já aqui, ó, já carimbei aqui, ó, rubriquei, duas vias, beleza, tá tudo aqui, Naldo, obrigado. Ô, Chico, aí é 8h59, hein?
6: Tá na hora, né, Hugo?
0: Tá na hora.
6: Mas amanhã a gente tá de volta aqui nesse Globo Esportivo, né?
0: Com toda certeza.
6: Estaremos juntos a partir das 7 da noite, Hugão.
0: Valeu, Chico Aiello. Ponto final no Globo Esportivo de hoje com a produção e a coordenação da Thalita Gitti e os trabalhos técnicos do Jorge Presuntinho. Amanhã tem mais. 7 da noite, encontro marcado. Aquele abraço, galera.
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